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Boa noite, sejam bem-vindos a mais uma edição de RCBFM Love to Dance na Rádio Cova da Beira, como de resto todos os sábados. Entre as 23 e as 2 da madrugada de domingo, o RCBFM Love to Dance traz até à beira interior o melhor da dance music nacional e também mundial. Eu sou o DJ Justice e espero que você me faça companhia até bem perto das 2 da madrugada com grandes músicas de dança, grande ritmo, aqui na tua rádio, a Rádio Cova da Beira. Continua por aí e agora...

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as melhores músicas de dança passam por aqui na Rádio Cova da Beira a todos os sábados entre as 23 e as 2 da madrugada. A 3 horas da melhor música de dança aqui na Rádio Cova da Beira, a tua rádio do fim de semana. Meus amigos, já sabem que podem sempre acompanhar através das nossas frequências e também através da nossa emissão online em www.rcb-radiocovadabeira.pt. Até bem perto das 2 da madrugada. Para cá dançarem desse lado. Bom fim de semana. Eu sou o DJ Justice.

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Ora, aí está, trazemos o mundo até à beira interior com grandes músicas de dança através do RCBFM Love to Dance na Rádio Covas da Beira e com DJ Justice todos os sábados entre as 23 e as 2 da madrugada. Meus caros amigos, desejo-vos

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1: Está no ar mais um Top 12 Portugal. Seja, pois, bem-vindo nesta sua rádio de eleição a mais um programa onde vamos conhecer os artistas mais votados esta semana. Pode também participar na eleição do seu artista favorito através do e-mail top12portugal@sapo.pt.
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1: Vamos à contagem decrescente desta semana.
0: Número 12.
2: Número 12. Mimiquete, dança comigo.

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1: Número 6.
2: Número 6. Carolina Deslandes e Yolanda, tento na língua.

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1: Novidade número 1. João Pedro Paes, A Nossa Hora.
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0: as novidades da semana.
1: Novidade número 2. Zé Amaro e Lúcia Pérez, Ama-me.

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1: Novidade número 4. Pedro Abrunhosa, não te ausentes de mim.

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1: As novidades da semana.
2: Está no fim mais um Top 12 Portugal. Estamos de regresso de hoje a 8 dias, neste mesmo horário, na sua rádio de eleição. Até lá, fique bem, boa semana.
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0: 18º episódio, o reggae do Escorpião.
1: E agora trabalhador?
2: Trabalhador infiel armazém.
1: Cala-te, que aqui. Ah, estou a partir aquilo.
2: Estás? Já deu
1: para
2: ler?
1: As minhas literaturas estão a ficar todas operacionais, pá. Já li 2 livros do Albert Elder.
2: Herbert
1: Elder.
2: Aquele famoso poeta inglês, Herbert Elder.
1: Era
2: colega de escola do Yates.
1: E o mais giro é que agora estou a ler com atenção.
2: Coisa que não fazias antes.
1: Não fazias antes.
2: Lias.
1: Lia. É a mesma coisa como ler a Bíblia. A Bíblia, quando se lê, tem que se ler com atenção. Não se pode ler assim como se fosse um romance.
2: Só li a Bíblia aos pecados.
3: Só na casa de banho.
1: Mas olha que eu li a Bíblia
2: primeiro.
3: Só os filmes de Hollywood.
2: Não, em hotéis, por exemplo.
1: No
2: centro da Europa.
3: Sim,
2: os gajos nos hotéis têm sempre.
3: Mas
1: tu não sabes, eu li a Bíblia a primeira vez, foi a Renata, a holandesa que me ofereceu, em inglês. A primeira vez, achei que era interessante dizer, eu não posso ler a Bíblia assim. Já li a Bíblia 5 vezes.
2: Toda?
1: Toda.
2: Já podias ser um pastor.
1: Tens da vida?
4: Eu tinha uma professora da escola que tinha a banda desenhada da Bíblia.
1: Boa noite. Boa tarde.
4: Eu estou a adorar aquelas histórias do Antigo Testamento.
3: Que é o
2: meu
3: pior?
1: Que é o tinto.
3: Pode ser um jarro tinto.
1: Um jarro tinto, exatamente.
2: Sim, já me junto. Primeiro preciso de...
3: De olhar a...
2: Fusível.
3: A queimar.
2: Então pronto, isso significa que na verdade o teu novo emprego te vai tornar
1: outra vez.
2: Um literato.
3: Tu estás a trabalhar aqui nos livros tintos?
1: Estás
2: ligado a trabalhar?
3: Eu acho que disseste, mas eu...
2: Ainda temos livros e tal.
1: Exatamente.
3: Eu também
2: estou a trabalhar lá nas aldeias.
3: Na biblioteca?
1: Não.
2: Pé da Segurança Social.
1: Olha, eu faço parte da equipa, faço parte da equipa da Esmeralda.
2: Sim. E há aí um armazém onde a malta dos eventos guarda
1: o material.
4: Trabalho
3: na equipa
4: da Esmeralda.
3: Exato. Esmeralda Boy.
2: Exato. Mas é fixe, pá. Agora ando numa fase que deito-me para ler, consigo ler exatamente um parágrafo. E depois de logo que bate logo com a cabeça na palha. E ando a ler o mesmo parágrafo há 2 semanas. Pois depois do dia assim não me lembro.
1: É a mesma coisa que ler Herbert Elder.
2: Herbert Elder.
1: Lês um bocadinho. Espera aí, o que é que se passa aqui?
2: É pena este programa ser de rádio e não ter a imagem, porque os meus amigos ouvintes haviam de ver os copos com que Miguel Newton e Jerónimo bebem.
1: Hoje vamos falar sobre.
2: Este é um copo de água daqueles grandes, cheio de tinta.
3: Onde é que estamos?
1: Primeiro, onde é que estamos?
2: Já hoje mudamos o nosso estúdio e voltamos às nossas viagens gastronómicas, mas não fomos muito longe. Atravessamos a estrada do Rafa para o novo restaurante aqui de Valverde, novo que já abriu há 1 ano, que é o Olha a Brasa. Não é? Não é assim?
1: Melhor que tu sabes melhor do que eu.
2: Quer dizer, então não sabias o nome?
1: Não.
2: Então, mas conheces o dono.
3: O Raul,
1: está ali. E a dona? Na grande. Conheço, claro, conheço perfeitamente.
3: É prima do...
2: É prima de quem?
1: A filha.
3: João. O Jerónimo. Como toda a gente é envolvida, toda a gente é primo do outro Jerónimo. Até na fatela toda a gente é primo de Jerónimo.
2: Não é teu primo?
1: Não, eu não.
2: Então quem é que é teu primo?
1: Ninguém.
2: Não tens primo?
1: Não tenho primo.
2: És um desprimado.
1: Exatamente.
2: Pronto.
1: Até convém.
2: Mas o que é interessante é ver mais oferta de restauração e um restaurante aqui neste eixo da estrada.
1: Exatamente. Há uma coisa curiosa que eu vi na semana passada.
4: O teu prato único do dia. Está
2: bem, mas pá.
1: Há uma coisa curiosa que eu vi na semana passada.
2: Na Fatela não há nenhum restaurante.
1: Já houve, mas pronto. Mas há uma coisa
2: que eu já. Aquele sítio.
1: Já lá fomos onde fizemos a festa da. Da Bolariça.
2: Alguém está a explorar agora? Eles já.
1: Não, está fechado. Mas é curioso, é que estás a falar por causa dos restaurantes e isso, que na semana passada, e depois as pessoas queixam-se que não há ninguém no final. No fim de semana passado, houve a festa da sereia. Houve aquilo, o trial, E depois havia pai gente como caraças no funão. Pai, no funão não há gente. E os restaurantes fechados. Eu vi aqui um autocarro.
2: Restaurantes, cafés, fechados.
1: Está tudo fechado. E depois não há gente. Quando há gente.
2: Casas bem fechadas.
1: Quando há gente, fecham.
2: Chegam em charters de turistas para. Para vir em busca da cereja exatamente. Perdida, nem um xixizinho que conseguem fazer decente.
1: É como os museus.
2: Esses estão abertos.
1: Não, os museus fecham às 6 horas. Um gajo está a trabalhar, fecham às 6 horas.
2: Diz lá quantas vezes é que foste ao museu à noite.
4: Mas olha que no Prado era muita gente, desde ver a Imperial e ver uns
2: museus.
4: Mas eles agora abrem à noite.
2: São museus que têm sempre gente, não é? Não é um museu aqui de.
4: Sim, mas o conceito era ter à noite aberto, que era para as pessoas poderem ver a Imperial e ir ver um museu.
1: Isto é que tinha piada.
2: O que é que há para.
5: Ah, hoje, picanha, entremeada, costela de cachaça, costela de vitela, mista e de peixe à barriga de alá.
2: O que é picanha?
5: Picanha, entremeada, costela de cachaça, costela de vitela, mista e barriga de atum.
2: Eu acho que quando vem cá com muita gente, comemos sempre barriga de atum, porque eles têm uma peça que já, dá para, já, dá para quatro. Bom. É bem boa.
1: Eu quero carne.
2: Entremeada, posta de vitela.
5: De porco, entremeada, costela de cachaça.
2: Costela de cachaça.
3: Mas eu quero um ovo mexido.
5: De vitela, picanha e costela de vitela. Também há mista.
1: Feijão, não é que era bom?
3: Resposta certa. Resposta errada.
1: Eu nem sei, exatamente. Eu nem sei, o que é que você me aconselha?
5: Uma picanha com ananás ou então uma costela de vitela também.
1: Pode ser.
2: Eu já comi picanha, vou para a costeleta.
1: Costeleta de vitela.
4: O que é picanha?
2: Picanha, costeleta, duas.
5: Está bem, duas costelas de vitela e duas picanhas. Querem qual ponto da carne? Bem passada, mal passada?
3: Médio.
4: Médio.
1: Diz-se roma.
2: Porque é mal e tu queres média ou mal? É melhor média para os teus dentes. Eu fico lá um.
1: Com os dentes fantásticos.
2: Eu fico lá uma a dançar de cima da costela.
5: Batata frita.
2: Batata frita e saladinha.
5: Batata frita para todos e sim. Um arroz também ou não?
2: Não, arroz dispensa.
1: Arroz dispensa. Tá
5: bem. E picanha, na picanha de vocês, ananás?
3: Pode ser, sim.
2: Portanto, acabaram de ouvir a emenda do restaurante Olha a Brasa, dita pelo próprio amigo, como é que ele se chama?
3: Não é, o patrão está ali, não é?
2: Sim, o patrão já falou. E, portanto, enquanto vemos o primeiro...
1: E enquanto volta Fernando Santos, estás perdoado.
2: Quem é que disse isso?
1: Eu.
2: Pois, ao menos não inventa este aqui. Hoje também começa a carreira... da Seleção Nacional de Futebol no Euro 2024 40... da Alemanha, que
1: exatamente.
2: Quer jogar pela amostra de formação que o técnico espanhol Roberto Martínez pôs em campo, vai ser uma carreira breve e daqui a duas semanas estamos despachados.
1: Exatamente.
2: O que é que achas, tu como és praticante?
1: Fui praticante.
2: Sim, como antigo praticante de futebol, o que é que achas da...
1: Espetacular.
2: Este é o jogo com a
1: espetacular. Nem uma oportunidade para um lado nem para o outro.
2: Por não, mas os, o 11 que ele montou.
1: Epá, mas isso eu
2: já não vi.
1: Eu sou suspeito.
3: Que ele anda a montar.
2: Prognóstico já não vi.
1: Não, isso, não faço as perguntas com a Nuno Luz. O que é que para com os golos? Aos quantos minutos? Epá.
2: Mas achas que vamos longe ou não? Vamos longe neste Euro?
1: Vamos. Já fomos à Alemanha. Depois também vimos vir para cá. É uma coisa impressionante, pá.
3: Eu tenho uma música sobre futebol.
2: Uma boa pergunta.
4: Músicas do Euro.
1: É uma coisa impressionante, pá.
3: Eu tenho uma música sobre futebol.
2: Uma boa pergunta.
4: Músicas do Euro.
2: É para ser deprimente.

0: Ah, eu.
1: Não, tinha uma que eu gostava muito, que foi uma viagem que eu fiz.
0: É para trás, é para trás, para trás, para o lado, para o lado. Não há objetividade no futebol.
2: É isto. Eu paro já, se eu estar a ver.
3: Claro, claro.
2: O futebol.
3: Não era os Blur, acho que era uma música do PES, do jogo de. Que aquilo fica gravado, que era a música quando estás no menu a escolher as equipas. Não, é para o nome da música, eu vou depois.
1: Mas eu lembro-me que as minhas viagens na Escócia eram todas assim, porque assim era.
0: Tu já arranjavas o tempo hoje para a música?
3: Era o hino do.
1: Era o hino do Euro e depois na viagem, de repente havia alguém que estava a ouvir aquela música.
3: Mas que música era?
1: Era assim de uma banda, agora, se não era dos Blur, era de uma assim de Stone, que era assim muito conhecida, que tu só

0: era para aí 2098.
1: O Indu, era os sócios do Urban, vamos lá, cambada.
2: Ah, esse era um grande...
1: Chamalhada.
2: Isto é futebol, total.
1: Então, claro.
2: Fossem nas canetas.
1: Olha o golo.
2: Ah, deixem-se de tretas, que isto é futebol. Isto era os tempos a cantar. Isto era um grande Indu. Foi o melhor hino da seleção portuguesa, foi pelo...
1: Vamos lá, cambada.
2: O Hermano José Esteves.
1: Vamos lá, cambada, para nos dar uma olhada.
2: Isso era para aí 90 e picos, 80 e...
1: É uma seleção de patinhos, pá. Nós temos a mania que somos os banhados. Não quer dizer que não possamos ter a mania de sermos os banhados. Mas os banhados em quê?
2: Maiores em,
1: em
2: tamanho, não, porque a média de altura dos jogadores portugueses é 1,70m.
1: Pois. E eles são altos para caraças. Pô. Nós, esta pequenina, falta-nos um bocadinho de humildade. Não, mas pronto, vamos lá esquecer o futebol.
2: Sim. Até porque quando isto foi para o ar, a gente já foi de vela.
0: Os futebolistas não têm humildade nenhuma, quase meio.
1: Quem?
0: Os futebolistas não têm humildade.
2: Mas não é só os futebolistas, eu acho que depois é mesmo o povo português que tem aquela coisa meio bipolar, que fica em euforia sem razão nenhuma e em depressão sem razão nenhuma. E o futebol alimenta essa bipolaridade. De repente somos, temos aqui a melhor seleção de sempre da história do futebol. E à primeira escorregadela já são todos uns, uns patinhos. E na verdade nem é uma coisa nem é outra. Nem somos a melhor equipa do mundo, não, mas também não é a pior. E depois o futebol é até aquela coisa que é 11 em campo e 10 milhões a treinar em casa. 10 milhões de treinadores. Cada um tem a sua tá. Também como...
1: Mas também digo uma coisa, qualquer um era melhor treinador do que o espanhol.
2: Porquê? Porque não vou gajo do Sporting?
1: Não, vou. Então, uma equipa que é campeã nacional leva um jogador e nem é titular da seleção, desculpa lá, há qualquer coisa que não bate certo.
2: Mas são todos titulares das equipas campeãs dos países deles.
1: É, sim. O Pep com 235 anos.
2: Olha, o Ronaldo vai meter o gol, quer ver?
1: Se calhar é capaz de ser o único que é capaz de fazer alguma coisa. O Pep com 425 anos, barra 3.4. Do Jurássico. Jogador da seleção, o Pep. Por favor.
2: Não foram, não estavam cá no fim de semana? Fui ao picadeiro, salve, não sei o quê, cena fixe.
1: É verdade. Tinhas uma história para contar, qual é que é a história?
2: Não posso. Só posso lá fora.
1: Hã?
2: Só posso quando estivermos no... na baladiça.
1: É assim tão...
2: Não, mas isto aqui...
3: Espera de ser ouvido. Está a desenvolver. Isto ainda tem sistemas de escuta soviéticos.
2: Do tempo da KGB.
1: Oh.
2: Olha.
1: Ainda não viste uma oportunidade de gol para lá nenhum.
2: Eu já vi.
1: Qual?
2: O Ronaldo mandou lá uma.
1: Fora de jogo.
2: Aquilo lá no sábado foi, tipo, jogar. Isto vai ser um flop. Tipo, à tarde, o gajo também fez uma cena, tipo, o dia todo com. Minha mata é incrível. Só aparece.
0: À noite.
2: E às vezes estás a programar coisas para o dia.
0: Mas aqui ninguém aparece.
3: Era gratuito.
2: 15 paus.
0: É o Miguel e a sua atitude miserável. 20 euros, 2 dias. Quando está dando 3. 15 paus e é.
2: Mas eu acho bem isso. Ah, pá, isto aqui ainda é uma zona que
3: não é miserável hoje.
0: Não, mas eu acho que também é um bocadinho baixinho demais.
3: Não, é o preço. Eu
2: acho que é um bom preço.
1: Tu convidaste
2: 30 euros, se calhar já há malta que pode pensar. Não é malta que vem de fora, não é malta daqui.
0: Mas a gente não está cada vez menos.
3: Está bem, mas a gente nunca faz isto a pensar na malta daqui.
2: Claro.
1: Tu convidaste a gente, eu fui tocar a minha chegata.
2: Quando? Neste fim de semana?
1: No sábado.
2: Ah, tu tinhas dito no programa. Estou bem? Estava a chover?
1: Não, estava a frio do caraças. Mas correu muito bem. Tocavas muito bem.
2: O Zé Emílio foi, recebeu uma medalha da Câmara. Dos Pedra d'Era, viste?
1: Recebeu. Os Pedra d'Era.
2: Portanto, já todos têm medalhas no, no Estromanhão?
1: Não.
2: Falta o quem?
1: Carlos Carrão.
2: Então fica aqui, temos
1: e
2: que...
3: Vamos fazer uma baixa assinada.
2: Uma baixa assinada para o ano, para o Tom e para o Carrola a receberem a sua medalha. Que
1: isto... Não, quando a recebi, recebi só eu. Fui eu sozinho. Agora os pés da derva. Os pés da derva, aliás. Perdão. E acho que merecido. Merecido.
2: Ainda tocaram lá. Eles todos não. Eu não conhecia, era o outro, como é que se chamava o outro?
1: Os Pico.
2: Não. O... Estavam lá três. Estava o Fontão, o Zé Emílio e o terceiro é um carecazinho.
1: É o Branco.
2: Branco. Esse vive cá.
1: Hã?
2: É de cá.
1: É das novas.
2: Nunca ouvi.
1: É professor de música. De...
2: Ah, ok. Nunca tocaste com ele, não.
1: Já. Outro. Da vez que ouvi um... Ele era professor. Não, porque com ele. Que ele me convidou para. Olha. Ai.
2: Já foste. Toma.
1: Onde é que eu já vi isto?
2: É o que dá.
3: É boa ocasião para dedicarmos ao musical.
1: Espanhol, vá para casa.
2: Agora, se calhar, o melhor.
1: Espanhol, vá para casa.
2: Passámos rapidamente para a música.
3: Agora, música de canal.
2: Música
3: de é checo.
2: É checo.
3: Checo. Eu por acaso. Nazi Punk Sokov.
2: Conheço bem música checa porque, como fiz um programa lá do GTI, tive que andar a fazer.
3: A checar tudo.
2: A checar a checa e tem lá. O gajo tem uma cena. Tem uma pancada por country americano. As rádios passam. Mas cantada em checo. A partir a rir, estás a ver? Tipo o Jolinda.
1: Volta, Fernando Santos, estás perdoado.

0: olha que eu em Brno, na República Checa, toquei lá num bar.
1: Sim.
0: Num bar. Aquilo não era um bar, aquilo era um
2: estúdio.
0: Não, era um bar por baixo do velódromo. Era
1: sim.
0: No que já é essa.
1: Fantástico.
0: Do velódromo. É pá, coisa mais fantástica, pá. Os cheques são lá. E as checas
1: as
0: são.
1: Também.
0: As checas é que são.
1: Também. Eles têm um bocado ar de guardas de campos de concentração.
0: Não.
1: Não, eles?
0: Não.
1: É, então, são
0: tipo... Ah, eles.
1: Mas não.
0: Eles.
1: Também percebo que as mulheres tão bonitas, eles ficam com aquele ar de estarem a guardar alguma coisa. E agora não se diz República Checa, agora é Chequia.
0: Não. Diz República Checa. Mas quando queres para abreviar, não dizes República Checa, dizes Chequia.
1: Mas eu quando era puta adorava o nome Checoslováquia.
0: Ah, Checoslováquia.
1: Checoslováquia.
0: Era a Jugoslávia.
1: Jugoslávia também adorava.
0: E estamos a ver mais uma decepção fantástica.
1: Pá, não vais comentar o futebol agora.
0: Hã?
1: Estava-se mesmo a ver. Passamos a primeira parte a terminar o jogo, mas sem conseguir tirar.
0: A terminar o jogo, o quê? A ter a bola nos pés.
1: A ter a bola nos pés.
0: Fizeram algum remate à baliza do... Isto é para ti ou é para mim? Isto é para ti?
2: É plástico, estava aqui dentro.
0: Volta Ferreira de Santos. E continuamos. Um espanhol a comandar a seleção de Portugal tem hipótese.
2: Devia ser crime de essa
0: história. Exatamente.
1: Pois quando der, eu pedir aí é um bocadinho picante. E mais uma imperial. Não queres mais um.
0: Olá.
3: Não tem faca.
1: Está ligamente a faca.
3: Não. Tu também tens.
2: Tirei aqui três.
3: Não tiraste bons.
1: E um fino e um paranxê, é paranxê isso, estás a ver?
3: Sim, paranxê.
0: Isso está me dava vontade a rir do caralho. Eu era um fã incondicional do Herman José.
1: Sim.
0: Quando o Herman José começa a levar para lá gajos como o Saúl e a rir dos gajos que iam lá tocar, fugiu os problemas dele, ele é que promoveu a música pimba. O Herman...
1: Não acho que ele... Ele limitou-se a
0: fazer o programa de televisão
1: a mostrar um fenómeno que já existia, não é? Então diz-me lá nos anos, quando é que achas que nasceu a música de pimba?
3: O Mac Paul não era.
1: Era música ligeira, vá.
0: Não. O Mac Paul era música ligeira. A música pimba aparece
3: com a Agatha.
0: Com o Saúl, com o.
1: Já.
3: Agatha, os outros da Agatha, é também música ligeira.
0: Não. Não, o Saúl não é música ligeira.
3: A Ágata
0: é música ligeira.
3: A Ágata
0: é música ligeira.
3: Morrer aquelas letras.
1: Então não é aqui o que é o Pimba para ti então? Não é só o Saúl?
0: Não.
1: O Tony Barreiros.
0: O Tony Barreiros no início era música popular portuguesa, depois é que se tornou pimbalhoso.
1: Com o quê? Com as letras?
0: Com as letras, claro.
3: Então, a Mónica Cintra e aquela gente toda.
0: Isso é música pop. Música pop. Música popular.
1: Quando querias dar uma festa aqui em Valverde, em Castelo Novo, quem é que ia atuar? Cândida Branca Flor.
0: Mas isso é música popular. É música. Isso é música pimba.
1: Não é Malhoa.
0: Não é música pimba.
3: Não.
0: Não, é pá, não, não é música pimba, é música... É pá, nós consideramos isso música pimba, mas não é música pimba.
3: Então o que é música pimba?
1: Ganda caga.
0: Olha, está rola.
1: Ah, foi assim uma embrulhada.
4: Autogol.
1: Acho que é autogol.
0: Ninguém parece que foi autogol.
1: Ok. Tem aqui um bocado de boa, esta caminhada. Foi um autogol.
0: Foi um autogol. Foi outro, não foi? Foi do defesa, olha lá.
1: Exato. O campeão é o único jogador perigoso desta equipa. Não achas?
0: Tem feito o jogo pelo River.
1: Então, para ti, Pimba é nem só aquele da cassete da
0: Ferreira
1: a tocar.
0: Não! É para a música Pimba, é o. Como é que ele se chama?
2: Porque Pimba não é nada. É uma etiqueta vaga que alguém se lembra.
1: Um
2: dar depois do outro ter feito a música do Nós Pimba. Então pronto, é.
3: Não, Manuel.
0: Foi Manuel.
4: Mas ele fez a coisinha, não?
1: Não, está tudo ótimo, estás bom?
4: Está tudo. Querem o picante já está?
1: É, o picante é bom, pô.
4: É, para voltar para o picante, mas eu acho que vai volver para mim. Havias umas costeletas ou Jerónimo?
0: Como? Poça dos
2: cruzados. Claro, ele agora está a trabalhar. Amanhã vai dormir para o trabalho.
0: Vai.
2: Não, era o Ulisses, o James Joyce.
1: Não.
2: E bater o chute.
1: É que também não podes ganhar muito capital, senão eles tocam que estás de boa forma, que põem-te a carregar merdas nos eventos.
2: Exato. Vê lá.
3: Claro. Mas não é um problema, estás a falar. Agora temos a comer, não.
2: Esmeralda. Estás a ouvir? Tens agora o melhor funcionário do mundo.
0: Exatamente.
2: Põe-te a pau, que ele anda atrás do teu lugar.
1: Não,
0: é capaz, é capaz. Todos?
1: Escola,
0: tu nem imaginas os eventos que há.
2: Loagem.
1: É. Lançamento de um livro lá, vamos montar.
0: Claro. Estamos aqui a gravar há meia hora e não falámos nada de nada.
1: Então temos estado a falar de tanta coisa, da Esmeralda, do futebol.
0: É, pá. A Esmeralda, que é a filha do meu grande amigo, do pai dela, que é o falecido Chico Zé. Até por hora vai haver músicas, não?
1: Então não vai, porque
2: é que há alguma pandemia que a gente não tenha conhecimento.
1: Tu ouviste de alguma coisa?
0: Ah, tu sabes de alguma coisa.
1: Tu também sabes.
0: Ah, então estás a ver?
1: Hã?
2: Estás a ver? É o outro
1: que se do Alcaide aqui a Valverde.
0: Não, eu tenho...
1: Fontes
0: fidedignas.
2: Fontes para Aranel. Pronto.
0: Ah, tu sabes, afinal.
1: E que tal? É para, não é para mim, é para ele.
0: Não, e que tal?
2: Tu, não eu?
0: E que tal?
1: E que tal o quê, caralho?
0: É a primeira pergunta.
1: Então que ganda maluco é que vai abrir aqui um restaurante em Valverde? Quem é este ganda maluco? Apresenta lá tu.
4: Não sabes o meio agora.
0: Tu é que apresenta. Olha, eu é que apresenta.
1: Tu queres cá?
2: É teu primo, caralho.
1: Não, vocês não são primos.
4: Não. Somos contrárias, até não é.
0: Primos não. Já te disse que nós somos meus primos. Tu era doutor dizendo.
1: Tu és doutor de Zé?
4: Eu sou doutor de Zé.
1: Então o que é que estás aqui a fazer em Valverde de abrir um restaurante?
4: Vim aqui à caça e fiquei por cá, cacei um coelho. Neste caso uma coelha.
1: E abriste um restaurante?
4: Já viste?
1: Ganda maluco. Então mas conta lá, que ideia foi esta?
4: Aqui em Valverde de Carvalhal também não se passava nada, nem na Fatela.
1: Precisavas de um sítio fixe para comer?
0: Não se passava nada. Calma aí!
4: Junta-se o útil ao agradável.
0: Aqui passa-se muita coisa.
2: Cocaína, X, crack.
0: Falar da vida dos outros. Entre-se passa muita coisa. Quem é que não fala da vida dos outros?
4: No talho. Ah, mas isso é nos talhos, isso é nos cafés, isso é em todo lado. Mas não havia nada onde se comesse, pronto.
1: Pois.
0: Havia.
4: Havia onde?
0: Sempre que há onde se comesse.
4: Aonde?
2: Já houve, outros tempos. Houve um pote.
4: Houve o pote. Ah, mas isso já.
0: Ah, vocês estão a falar de restaurantes.
1: Estou a falar de restaurantes, não estamos a falar de, não, disso que tu estás a falar.
2: De casa grossa.
1: Mas houve lá, mas pensaste, agora vou aqui abrir um restaurante e vou ver o que isto vai dar.
4: Um tiro no escuro.
1: E então a ideia era o quê? Isto é aqui. Explica lá o sítio onde estamos para os nossos ouvintes perceberem. Nem tu sabes como é este cá. Isto é no cruzamento.
4: Na Rua do Senhor dos Imigrantes.
1: Na Rua do Senhor dos Imigrantes, no cruzamento da estrada
4: Nacional.
1: Nacional.
5: 343.
4: Ligação à Fatela.
5: E não. Ligação à,
4: pena
5: à estrada da Zona Industrial, da estrada municipal que vai dar à Previseu. Mas antes da Previseu.
4: Tem a Ponte Romana, vais a passar com ela cheia de buracos. Como é que passas na Ponte Romana?
5: Não é a Ponte Romana, é a estrada municipal, Papeiro Viseu.
1: Pronto, os caros ouvintes vão ao Google, escrevam lá, olha a brasa e aparece logo o sítio,
5: não é? Nada, se quiserem.
1: Mas pronto, aqui de repente, o Rafa, isto é do outro lado do nosso estúdio normal, do Rafa, do outro lado da estrada, e agora de repente aqui passa a ver.
2: Está aqui uma mini cidade.
1: Dois cafés.
4: Um
1: mini mercado, uma gelataria, uma pastelaria.
2: Um ginásio de jiu-jitsu.
1: Que abriu agora.
2: Só falta um shopping.
1: Para falar em jiu-jitsu, tu é que podias ir para o jiu-jitsu agora?
5: Também podia.
4: Um pronto a vestir, é o próximo investimento do Jerónimo.
5: Um pronto a despir.
1: Não, para o Jerónimo era uma loja de chapéus.
5: Um pronto a despir.
1: É onde serviam tintos. Cada cliente comprava um chapéu, uma boina, tinha direito a um tinto.
4: Isso é que era o negócio. Não era
5: um pronto a despir. Era um pronto a vestir, pronto a despir.
1: Então, mas tu tinhas. Agora voltando aqui ao restaurante, que eu gosto muito de saber. Tu tinhas alguma experiência na restauração ou foi mesmo assim um tiro no escuro?
4: Já tinha, mas não era nada a ver do que aqui está. Isto aqui também só se ganha com a experiência. Qualquer cozinheiro ou isso pode ter o diploma que quiser, mas só no ativo é que
1: é que cozinha?
2: Sou eu, sempre ali.
1: Então, mas tu ainda és muito aputo para saber cozinhar tão bem.
4: Sou muito aputo.
1: Que idade é que tu tens?
4: Tenho 23 anos.
1: Então, isso não é muito... Não é...
3: Mas tecnicamente. Pai, não é?
4: Mas isso era diferente. É uma coisa totalmente diferente.
1: O que é que o teu pai fez?
4: Os frangos assados é tipo. Sim. Aquilo ali praticamente é salgá-los, fazeres as varas deles e pôres-os a assar. E sim, quando é na brasa, que é mais chato, pronto, tem que ser outro cuidado. Senão queimas as mãos, não é?
5: Olha, eu não queimo.
1: Então eu aposto aqui na emenda: foi boa carne.
4: Boa carne. Batatas caseiras.
1: As batatas são espetaculares, que ainda vêm com um bocadinho de casca, como deve ser.
4: E depois aí...
1: E depois a barriga de atum, que já é um prato que eu já vejo gente todo lado para comer uma barriga de atum.
4: É um prato mundial, isso.
1: Onde é que vais buscar a barriga de atum? Aqui à Ribeira da Memoa?
4: Não, é na Nazaré. Isto já vem de lá tudo congelado em ultramar.
5: Então, estás a dizer que não sabem os primos. A garota, a mulher dele... A mãe da mulher dele, era minha vizinha, era a casa mesmo ao lado.
1: E o teu sogro é que me vai construir, fazer os móveis lá de casa. Portanto, temos que tratar bem.
2: Mas o João não é teu primo?
5: O João é.
2: E é casado com a...
5: O João Filipe é meu primo terceiro, ó pai.
1: Basicamente,
4: o Jerónimo é... O Jerónimo
5: é primo. Não, o João Filipe é meu primo. Da parte da minha mãe,
2: não sei quantos. Até outro dia houve um gajo que veio aí, pá, foda-se. Tiveste com o meu primo, Jerónimo.
4: E como é que é? Posso ir buscar quatro, não sei se você vai.
5: É melhor.
4: Quatro shots?
1: Podes.
5: É melhor. Não, shots não.
1: Então, porquê? Ele vai trabalhar, mas é o que o Jerónimo agora. O
2: Jerónimo amanhã tem que ler o.
1: Pega às 9, tem que ler o
4: capítulo.
1: Tem que ler dois salvos.
4: Tem que ler
2: a Bíblia e tal, Deus.
4: Também bebe? Jack
1: Daniels, man. Vou-me arruinar o fígado.
5: Não é.
1: Temos que escolher umas músicas. Pronto, isto já dá. Queres dizer
2: mais? Mas o João não é teu primo. Tu disseste outra vez que é hora de
5: teu primo. Pois o João, o sogro dele, é meu primo terceiro.
2: Tudo a mesma merda.
5: O João.
1: Então, e abriste aqui há um ano?
5: O João é que é meu primo. O João Felipe é que é meu primo. Terceiro.
1: Ainda estamos aqui na árvore genealógica.
4: Uma pergunta. Peraí, uma pergunta para vocês. E quando é que vocês começaram este podcast e a ideia de onde é que veio?
1: Isso tem que ser aqui o Miguel Newton a responder.
2: Começaram 2 anos e 3 meses, foi?
1: Não olhes para mim.
4: E em que é que consiste?
1: Em nada. É disto que estás a falar.
4: Fala que é a principal matéria-prima.
1: A matéria-prima é o álcool.
2: O vinho.
1: O vinho. Ou no meu caso,
5: uma boa conversa.
1: e uma boa conversa. Pois. E andamos de
4: então, mas que
1: bar em bar.
4: Tudo,
1: sim, depois temos que escolher umas músicas. Escolhe aí uma música que gostasse de ouvir na Rádio Cova da Beira à segunda-feira.
4: Uma música?
1: Ah, isto falta uma musiquinha aqui no teu restaurante.
5: Uma música de
1: aqui para a esplanada.
2: Vangelis.
1: Ah, não, os vizinhos vão chatear, não é?
4: Isto de chazes com os garotos.
1: Dois.
4: Mas gostava de ouvir aí aqui.
1: Mas eu vou dizer uma coisa. Obviamente que televisão é uma companhia para um determinado tipo de público.
4: Claro.
1: Mas uma musiquinha que consegues pôr mais, claro, mais 3 euros no preço.
4: É para a senhora e deixa aqui.
1: Com o restaurante até é bonito, tem esta coisa toda de cortiça. E se tivesse
2: cortiça?
4: Não é cortiça.
1: Não é cortiça. Tens na cortiça?
4: Não, se fosse cortiça, tinha aí 50 mil euros só em cortiça.
1: Cortiça. Então, não parece cortiça, parece rolhas, não.
2: É um elaborado de madeira. Pá.
4: É um ajuntamento.
1: Tu estás muito especialista em construção.
2: Claro, obras.
4: Agora é quase
2: construção. Eu estou, já estou a tirar a carta de empreitante.
1: Eu também.
2: Para despedir o gajo e fazer a obra.
1: Eu estou a tirar a carta, é de gestor do banco, todas as vezes que lá tenho que pedir mais dinheiro. Isso é que é.
2: Isso também é. Vai, não...
5: Até lá.
2: Ah, quase.
5: Agora vamos às músicas de toda a gente. Tens que preencher o programa.
1: Tu vais escolher outra vez o. Woody Guthrie, não é Woody Guthrie.
5: Não.
4: Posso escolher eu a primeira?
1: Escolhe, sim. Lá, claro. Temos aqui, malta nova a escolher música. Lá.
4: Pimba Barreiros, a garagem da
1: pessoa. Estivemos a falar de Pimba
2: no início desta conversa. Ainda não tocou, não.
1: O Pimba Barreiros é sempre o.

0: Dá bom.
1: Vou-vos contar uma história. Sabes que uma vez tive... Eu acho que já vos contei a eles. Fui beber... Eu tinha um amigo meu que era... Conhecia, era amigo do Kim Barreiro.

0: o dinheiro vai logo na malinha para o seu Mercedes, ele é guia, não tem chofer nem nada. E ele dizia: ó, bacana, tu vens comigo nas viagens do Mercedes e eu conto tudo. E eu estava a me imaginar às 3 da manhã a sair de Sedofeita com o Kim Barreiros.
1: Sabes qual era a carrinha dele? Era aquela que tinha o Janeca. O Janeca comprou-lhe a carrinha, aquela Mercedes.
2: Teve há 100 tempos. E o caixa dele é 30 em nota.
0: Não tinha, não há cá merdas.
2: Não, mas agora foderam que agora já tem que ser metade.
0: Tem que declarar algo. E também me disse naquela história que aquela história de ter sido preso por causa da droga e isso é tudo um mito.
3: Isso é um mito, sim. É.
1: Opa, eu toquei com ele várias vezes.
0: Ó, bacana!
1: Porque na semana académica, esse apareceu um gajo muito de caraças. Uma vez, acho que foi a última vez que
2: ele também gosta de tinto, não?
1: Não gosto lá. Outra vez que com ele, ele tocava primeiro do que nós. Ó, Chiquinho, está na hora de vocês irem tocar, pá. Ei, para não me tinha percebido.
0: Tu que em Barreiros fazia a primeira parte, a vossa primeira parte.
1: Nós, exatamente.
3: Não, mas isso acontece muitas vezes porque...
0: Ah, é o cabeça de cartaz?
3: Não, é o artista, tem muitos espetáculos e quer tocar cedo, não pode tocar.
1: Não era
0: porque o Jerónimo era mais famoso que o Jerónimo.
3: Claro, obviamente.
1: Eu fiz um concerto que é primeiro do que ele, na semana académica, e houve o outro que foi, ele ficou primeiro do que nós. Que era para pôr aquela volta toda maluca, tudo já lá, a pensar de vez em quando. Mas o gajo é um gajo extremamente simpático. Atenção. Eu sempre dei bem com ele.
0: Olha, diz-me lá uma coisa. Quando tocas já muito tarde nas festas, vos põem o último, que é mesmo para...
1: Já não dá.
0: Aquilo, eu já devia tocar assim, para a malta toda lá no bar lá atrás, e estão sempre os dois ou três bêbados que ainda estão a dançar em frente ao palco. Tu estabeleces alguma relação visual ou falas com...
1: Não tem piada nenhuma.
3: É quase sexual.
1: Não tem piada nenhuma.
2: Diz assim, toma-me abaixo.
1: Não tem piada nenhuma.
2: Tem isso, mas uma garina. Toda maluca.
0: Ai, já animava mais.
1: Isso anima um bocado mais. Mas não tem piada nenhuma.
0: Portanto, já não gostas de ficar para beber.
2: Você das duas entende, já não toco.
0: Se lhe pagarem
1: muito. Não, eu gosto de tocar às 10 horas, 10 e meia, 11 horas. A partir daí...
2: Tu e tu, Miguel?
0: Tu gostas de tocar a que horas? Teu horário preferido, pá.
2: Às 3?
3: Eu toco a hora que tiver que tocar.
2: 5 da manhã? Nunca?
3: Já toquei.
0: Ai, é grande maluco.
3: 4 da tarde.
2: 4 da tarde.
0: Mas já tocou isso, já tocou. Acho que nunca tocou foi às 11 da manhã. 11
2: da manhã, meia-noite.
0: 11 da manhã.
3: Se calhar já toquei, sim. Possivelmente.
0: Quantos concertos já deste na live, na vida? Sim. Vai mandar aí um.
3: Sim.
0: É, a estatística 400. É uma coisa. Não, mais. É,
2: só.
3: Rapaz, não faço ideia.
2: Não, muito mais.
3: É aqui, tu não dás. Isto na América, estás a tocar.
0: Mas dás o quê? Na boa, 20 concertos, entre mais a sério e mais a brincar, 20, 30 concertos por ano.
3: Olha, digo-te, mas já nos primeiros 10 anos de existência dos Mata-Ratos, se desse um concerto por ano, já
0: era uma sorte. Coisa.
3: Portanto, aí tiras 9, 10 anos.
0: Já. E tu, Jerónimo, quantos concertos já deste?
1: Para não faço a mínima ideia.
3: Não sei, não conta muito.
2: Alguns
0: mil.
3: Não, mas um ano que se deres 20 concertos já deste.
1: Mas também repara uma coisa. E o que é que é anda? Desde 1990, os anos 90, tocava-se muito. Hoje não, hoje são os PDs.
0: O que é o PD?
1: O PD é o põe discos.
3: Olha, eu este ano vou dar com os valores. Vou dar 30 concertos. Nunca na puta da vida dos Mata-Ratos aconteceu. Portanto, o que é que é difícil?
0: O que é difícil?
4: É um bar.
3: É isso a guerra, pá.
1: Eu não sei, estarei 20 durante o ano.
0: Agora, mas alguma faixa desta.
1: Eu já tenho...
2: Quantos anos 30? Mais tem cenas de carreira?
0: Até aos 93, pai.
3: Ele agora abraçou uma nova profissão, vai ver.
2: 20 anos?
3: Da música.
0: Devia ter a aproveitar para compor. Levavas a viola e estavas lá no armazém.
2: Mas vai ter o Guinness World Record do artista. Esmeralda
3: Boy.
1: Não, mas...
0: É o novo álbum do...
1: Acho que qualquer dia...

0: Deixa-me lá o álbum acústico do Jerónimo, que é Esmeralda.
1: Não, não deixas.
2: Vai chegar o meu fim.
0: Isso, o fim chega para todos.
2: Claro.
0: Como dizia o Rô Soldado. Ouve, sabes ouve. O que é que o Rô Soldado mandou gravar na campa quando morreu? Aqui já Raul Soldado, muito contra a sua vontade.
3: Raul Soldado, coitado, também teve uma filha.
0: Aliás, uma frica. Alexandre Soldado, claro.
2: Nós estamos
0: os planetas esotéricos e a astrologia. Olha, eu acho que neste programa devíamos passar a ter uma rubrica sobre a astrologia.
3: Olha,
0: vamos sim, só um minutinho.
2: Exatamente.
0: Tu, em vez de estás a ler a Bíblia lá no teu...
3: Qual é o teu signo?
0: Começavas a ler os signos. E dizias no fim de cada programa os signos para a semana.
3: Exatamente. Olha aqui, vamos...
2: Qual é que é o signo?
0: E se aumentar as audiências da rádio...
2: Qual é que é o signo deste mês?
3: Há signo do mês?
0: É o touro?
4: Não. Nunca
0: Gêmeos?
2: Não, gêmeos não é.
3: Gnu.
2: Cangarejo?
0: Cangarejo.
3: Gnu.
5: Mas bem é cangarejo, que eu sou cangarejo. Ao mês que vem faço anos.
0: Então, mas quando é que faz anos?
5: 9 de julho.
0: Então, o cangarejo já começou.
3: Então estamos todos convidados para a festa.
0: O cangarejo já começou, eu faço a 29 de julho, já é leão.
3: Leão na agenda.
0: Leão começa a
3: 20 dia 9, vim buscar a comer, paga o rango.
0: Cangarejo.
5: Por acaso, também esse gajo tem um barril de cerveja e se faz assim umas bifanas.
0: Só para lançar esta nova rubrica da astrologia do Jerónimo, das conversas da
3: Abolinha. Professor Jerónimo.
0: O nosso musicólogo de serviço, Miguel, podia escolher aqui um alinhamento, 3 ou 4 músicas mais astrolo... Aquela coisa...
3: The Age of Aquarius.
0: Isso aí, esse tipo de cenas, tipo músicas para aquelas tripes. The Age of Aquarius. Faz uma pequena pesquisa... Pões a inteligência artificial a trabalhar para ti e dizes...
3: Eu não usas essas coisas.
0: Só usas a tua própria inteligência.
3: Uso a inteligência de computadores. Ainda há carvão, não? Não uso essas cenas.
0: Vamos ser o primeiro programa de rádio...
3: Mas fazer o programa todo
0: e feito inteligência artificial.
3: Isso
0: próximo.
3: É que era...
0: Próximo programa, eu caros ouvintes...
3: Como é que se faz isso?
0: Não, eu faço, eu peço-lhe. Eu mostro-te já, é espetacular. A gente faz-lhe a pergunta... Assim, faz-me um alinhamento de um programa de rádio de uma hora que o tema é o que tu quiseres,
4: astrologia.
0: Escolhe 5 ou 6 músicas relacionadas com o tema e
3: então
0: alguns tópicos que a gente teve a debater.
3: Se escrever a letra e a música também faz?
0: Faz, queres ver?
3: Isso é mais interessante.
0: Vê, Jerónimo, o essencial disto é a pergunta que se faz para fazer um programa de rádio.
3: Quer uma música?
0: Quer uma música?
3: Com ritmo reggae e que fale sobre o signo escorpião.
0: Claro, aqui está uma letra de música com ritmo reggae e tema sobre o signo escorpião.
2: Mas é uma música?
0: É uma letra de uma música. Mas há isto é o ChatGPT, faz isto. Mas há aplicações que fazem a própria música já cantada. Debaixo do sol do verão, sinto a vibração. É o ritmo do escorpião, com paixão e determinação. Boa, misterioso e intenso,
5: não
0: sempre com tanta emoção. Não faz mal. Com tanta emoção, não tema transformação, esse é o escorpião. Refrão. Escorpião, ó escorpião, no reggae encontra razão com a sua força e intuição. Dança ao ritmo do coração. Isto é um bocado hip-hop. No mar de estrelas lá no céu, vejo o seu brilho, sinto o seu mel, com olhos profundos e coração fiel, escorpião sempre no papel. Foda-se, grande merda de letra.
3: Parece uma escrita pelo Toy.
0: Agora.
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0: Olá a todas as pessoas, bem-vindas a mais um Porque Hoje é Domingo na Rádio Cova da Beira. Eu sou a Dulce Gabriel e esta semana vamos destacar a edição de 2026 do Festival de Arte Urbana da Covilhã. Um festival que foi pioneiro em 2011 pela mão de Lara Seixo Rodrigues, a minha interlocutora nesta conversa no Porque Hoje é Domingo, onde certamente teremos a oportunidade de revisitar um pouco do seu percurso, todo ele direcionado para as áreas das artes e da cultura. Percurso esse iniciado na Covilhã, seguido de Lisboa e de Barcelona, e que desviou a arquiteta para a produção de outras artes e ofícios associadas à expansão da arte urbana a partir da Covilhã pelo mundo inteiro. São matérias para conferir nesta conversa, onde, como disse, o ponto de partida é a edição deste ano do UUL, 15 anos de Festival de Arte Urbana em Portugal, o primeiro do género no nosso país. Lara Seixo Rodrigues, obrigada por aceitar o convite da rádio para voltarmos a conversar as duas sobre este evento que me parece de grande importância para o nosso território e para o país e também para o êxito da carreira da Lara Seixo Rodrigues, uma carreira que já está a ser reconhecida há algum tempo e consagrada a avaliar pelas distinções que ao longo destes anos tem vindo a receber, designadamente por causa desse seu trabalho dedicado a esta expressão cultural. Estamos a alguns dias do início do UUL. O que é que temos de deve e haver? Recordo que a organização do UUL, há um mês atrás, mais ou menos, lançou um comunicado de imprensa onde manifestava alguma apreensão por ter de reajustar o programa devido à diminuição dos apoios oficiais e não oficiais. Como é que estamos a dias do início deste grande evento cultural? Obrigada.
1: Antes de mais, muito obrigada por voltar aqui, Dulce. É sempre um prazer conversar contigo. Como é que estamos? Estamos já com muita velocidade. Eu tenho dito ao longo do dia que já estamos submersos em tudo o que já está a acontecer. Obviamente, a produção é muito pesada. As pessoas acho que não têm noção. Nós estamos a trabalhar nesta edição desde outubro, novembro do ano passado. E as últimas semanas, meses, especialmente com o corte que a Dulce referiu, ainda intensificou mais, porque de repente tivemos que reajustar muita coisa, no impasse total de se vamos, não vamos, como é que é, como se os parceiros se mantêm, não se mantêm. Foi muito duro, e mais duro ainda, porque tínhamos ambicionado e desenhado uma edição de celebração de 15 anos, que era super especial, com coisas incríveis que iríamos propor, e tivemos que deixar cair muita coisa que, obviamente, esperamos um dia poder fazer, mas que nos deixa, obviamente, aquela tristeza de não podermos fazer neste ano, que seria algo muito especial.
0: Uma das iniciativas que eu julgo que estava na iminência de cair por terra prendia-se com o aproveitamento de um edifício, outrora unidade fabril.
1: Sim.
0: Pode explicar-nos o que é que ficou para trás e que edifício era esse? Pode ser que no próximo ano, quem anda a poupar um bocadinho abra os cordões à bolsa para concretizar
1: Ou
0: esse
1: seja,
0: projeto.
1: eu acho que o que nós estávamos a propor tem tudo a ver com a caminhada que nós temos feito, e na verdade, eu acho que o UUL tem sido muito interessante nesse sentido, em que não estagnou, podia ter estagnado e simplesmente ser mais do mesmo, mas eu acho que de edição a edição nós temos conseguido superar-nos, e apresentar coisas não desgarradas, não absolutamente novas e estranhas ao programa, mas vamos-nos sempre adaptando àquilo que também vamos observando, que é o crescimento e a aceitação. E não só a aceitação, mas nós gostamos de lançar desafios também à comunidade, seja artística, cultural, ou seja à comunidade com que convivemos todos os dias na Covilhã. Gostamos de lançar esses novos desafios. E, portanto, aquilo que nós tínhamos para propor de grandioso nesta edição era a fábrica UUL. Ou seja, nós nas últimas duas edições, que apresentámos aquilo que era a rua UUL, que era basicamente a materialização da comunidade, em que de repente tínhamos um sábado em que tínhamos 30 atividades a acontecer durante uma tarde e parte de noite, onde havia muita partilha, aprendizagem, todas as gerações, todas as etnias, todas as comunidades que compõem a massa da Covilhã estavam convidadas e participavam, talentos locais, emergentes, consagrados, tudo acontecia ali naquelas ruas, e esta edição nós queríamos levar esse universo até a um edifício que é um edifício emblemático da nossa cidade, que é a Nova Penteação, o edifício grandioso da Nova Penteação, que faz parte do imaginário coletivo, da nossa memória coletiva, mais do que imaginária, e toda essa azáfama que nós vivíamos na rua, iríamos construí-la ali. E pela dimensão e pelo simbolismo, seria ainda muito maior do que era a Rua Hulle, para além de que era um ano de celebração. Nós tínhamos convidado um artista para fazer, que é um artista super internacional, para fazer uma mega instalação, que também tivemos que deixar cair, toda a programação, todo o envolvimento do talento local que nós gostamos, e a vivência que é. Eu sinto que o Hulle é sempre mais a experiência e a vivência do que propriamente o ambicionar o resultado artístico. Isso está sempre iminente, lá está, é assumidíssimo, mas tentamos sempre pensar no que é a experiência para quem nos visita, para quem está connosco, para os artistas também que desafiamos a estar cá. Esse foi a grande quebra. Também deixámos cair o Lata 65, o workshop que nós queríamos voltar, e fazia todo o sentido, porque aquilo que nós tínhamos desenhado para esta edição era também assim uma visitação ou revisitação de momentos-chave do que tem sido esta caminhada de 15 anos, a projeção do filme do Hulle Mais, para revivermos o Hulle Mais, o Lata 65. Existem outras coisas que nós mantivemos, obviamente, mas foi este momento que aconteceu há coisa de um mês atrás, foi completamente inesperado, porque se tudo tem sido bem sucedido, não há razão para um corte, não há razão, creio eu, para não seguir um regulamento que é proposto e ao qual nós concorremos. Eu percebo tudo do outro lado, mas a verdade é que efetivamente.
0: Quem é que diminuiu os apoios, ou quem é que não aprovou a vossa candidatura? Para sermos claros.
1: Eu acho que aqui não há, não, obviamente há um fator chave, que é uma candidatura que é feita ao Portugal Events, que é um incentivo proposto pelo Turismo de Portugal, que nós, como não atingimos um patamar de 500 mil euros, temos que concorrer através de uma espécie de convite que nos é feito pelo Turismo do Centro, que eu que foi uma alteração que foi feita no ano passado, que eu imediatamente alertei que iria afetar projetos como o nosso, que nunca teremos um orçamento de 500 mil euros, porque não há nenhuma empresa interessada em apoiar um festival. Eu rapidamente eu chegaria lá, mas eu, para atingir esse patamar, eu tenho que no mínimo ter metade do valor, e eu nunca vou conseguir,
0: É um
1: ou
0: risco tremendo para quem tem
1: sendo
0: um projeto
1: realidade,
0: destes
1: sim.
0: em mãos.
1: E portanto nós concorremos pelo turismo, que eu sei que tenho e compreendo, e efetivamente tem um orçamento muito limitado para toda a dinâmica que acontece na região centro. É uma região enorme, com enorme dinamismo cultural, e não só da cultural, entretenimento e por aí fora, de eventos, e portanto foi uma opção do turismo, não seguir propriamente o regulamento que é atribuído o financiamento por grau de relevância do projeto, e decidiram atribuir um grau 1 a todos. E foi
0: E,
1: esta a informação
0: portanto,
1: que me chegou.
0: vocês foram ao bolo onde vai toda a gente. Um projeto
1: Sim.
0: diferenciador vai ao bolo onde pode ir, enfim, a banda filarmónica, o grupo de teatro,
1: Sim.
0: as cantadeiras, não sei do quê. Isto sem menosprezar
1: Não,
0: ninguém,
1: ninguém,
0: não é disso que
1: todos,
0: estamos a falar.
1: nada disso.
0: Mas, efetivamente, o Hulle é um evento de referência, premiado em Portugal e no estrangeiro.
1: É um evento único no país, enorme impacto cultural, turístico, económico, de regeneração urbana, ou seja, e efetivamente o Hulle atua a muitas dimensões, inclusivamente também a parte social, acho que isso é óbvia. E também tentamos sempre, lá está, e acho que até o modelo de financiamento do Hulle é muito, muito curioso, porque temos parceiros destas áreas todas, não é só da área da cultura ou da área do turismo. Nós conseguimos responder a muitos dos interesses dos nossos
0: Vocês têm
1: parceiros.
0: financiamento do BPI La Caixa,
1: Também,
0: por
1: sim,
0: exemplo?
1: que é um projeto prioritário para eles, já é o terceiro ano a que temos apoio, e para eles é um projeto prioritário. Obviamente, com este corte, suporte, teve que haver uma reavaliação, e eles mantiveram-se. Obviamente nós também sabemos o que é que eles privilegiam, e são os projetos de envolvimento comunitário, e os públicos, como os idosos, as pessoas com deficiência, crianças, jovens, que nós respondemos naturalmente. Obviamente, para não perdermos, temos consciência disso, e o BPI Fundação La Caixa tem sido um parceiro incrível e tem consciência disso, que nós, para não perdermos os outros parceiros face a este corte, tivemos que colocar capitais próprios, que é muito, que é nem é um risco, é uma loucura, porque num projeto que é em espaço público, em que não há uma bilhética, onde não há uma receita, estarmos a colocar capitais próprios não faz sentido absolutamente nenhum.
0: Ou seja, estão, podemos dizer que estão a descapitalizar a empresa da Lara, a plataforma de intervenção. Perdão, de intervenção artística Mistaker Maker, que é o espaço que a Lara fundou. Sim. Há 10 anos, 12, não sei precisar, para congregar todas as atividades pela sua equipa.
1: É isso que está a acontecer, mas é algo que nós assumimos, já tínhamos muitos compromissos, e isso para nós é nunca quebrámos um compromisso, e portanto tínhamos que o assumir, já tínhamos muita coisa comprada, lá está, há um mês atrás... grande parte da produção de um evento já está feita, ou seja, as viagens estão compradas, muitos dos serviços já estão contratados, as produções, as equipas já estão todas contratadas, portanto esses compromissos têm que ser assumidos e são assumidos por nós, e portanto o que nos
0: palavra
1: resta é
0: dada é palavra cumprida. Sim. Pelo menos para a equipa. Sim. do UL Covilhã. Mas não vamos desanimar, eu estive a dar uma vista de olhos na programação e encontrei coisas fantásticas. Sim. Uma das quais é-me familiar, que não terá a dimensão desse encontro no espaço Fabril, mas eu encontrei um dos projetos que está a preencher os dias de muita da população sénior de Portugal, de Portugal, não é só. Sim. Aqui da Cova da Beira, em 2025, com essa parceria junto da população sénior, vocês fizeram uma manta gigante no Jardim Público, que foi qualquer coisa de inusitado, de brilhante, e este ano vocês chamam a esse projeto A Nossa Casa, e então estamos a falar de quê?
1: Sim, efetivamente, e só voltando aqui um bocadinho atrás, apesar de todo este corte, eu tenho um orgulho enorme na reestruturação e no programa que vamos apresentar. Acho que não fica atrás de nada do que nós já fizemos. Obviamente, há coisas que não conseguimos efetivar, mas acho que que apresentamos um programa super equilibrado no alinhamento de tudo o que tem sido feito. E com destaque a estas ações artísticas comunitárias que cada vez mais nós sentimos e sempre assumimos que para nós a cultura e a arte são ferramentas de transformação, e neste mundo que nós andamos a viver de autêntica polarização, genocídio, guerra, individualismo e estas coisas todas, nós achamos que temos que usar estas ferramentas para irmos num sentido inverso, da partilha, do conhecimento, do reconhecimento, das experiências vividas em comunidade, e daí a importância destas ações artísticas comunitárias. A nossa casa vem um bocadinho no seguimento da experiência do ano passado, que fizemos aquele super tapete, que era o Todos Somos o Outro, que era um convite, lá está, a nos revermos no outro. A nossa casa vem falar de toda esta dimensão, não só da nossa casa física, mas a nossa casa é a nossa rua, a nossa cidade, o nosso bairro, o nosso país e, na verdade, o nosso planeta, e que nós temos que cuidar dele. E esta imagem da manta que nos cobre e que cobre aquilo, com que cobrimos aquilo que nós realmente estimamos, é esta super manta que nós estamos a construir. Eu acabei de sair do pé da nossa equipa residente, que é incrível, a manta está gigantesca. Hoje, então, recebemos contribuições de N cantos da nossa Cova da Beira, e eu vou partilhando. Por exemplo, na semana passada, há 15 dias, fizeram-nos uma audiochamada em que estavam no Hospital da Almada a fazer também quadrados, e de repente nós já perdemos a conta, nós não sabemos onde é que o projeto anda, não sabemos o que é que nos vai chegar, de onde vai chegar. Já temos muito mais do que 300 pessoas envolvidas na ação. Nós já devemos ter 4 mil, 5 mil quadrados, não sei, mas é fantástico perceber o envolvimento, das pessoas e de querer participar e de querer contribuir e de pessoas que não se conhecem de lado nenhum, que são de zonas completamente diferentes, de classes sociais completamente diferentes, reúnem-se para contribuir. E é este o espírito que nós pretendemos, de cuidar da nossa cidade, de cuidar uns dos outros, que acho que é isso que é o objetivo.
0: Quando diz a nossa casa, é só uma imagem ou lá mais adiante, durante o UL, vocês vão
1: Vamos
0: efetivamente
1: efetivar.
0: ferrar um edifício
1: Vamos ferrar um
0: com esta
1: edifício com
0: obra de
1: esta.
0: arte?
1: Vamos ferrar um edifício
0: Podemos
1: com
0: saber
1: esta.
0: qual é o edifício ou é criar
1: É
0: expectativa?
1: assim, nós temos dito que é ali ao pé do Jardim Público,
0: Pronto, é ao pé do Jardim
1: junto
0: Público.
1: da Fonte do Olvideiro.
0: Olvideiro.
1: Sim.
0: Ok, muito bem, vamos aguardar por esse dia em que vamos perceber o que é que o labor das nossas e dos nossos séniores de Portugal, criaram.
1: E não só séniores, também temos jovens a participar, artistas a participar, também não está restringido a séniores.
0: Eu, ano passado, tive a oportunidade de estar na inauguração, se assim se pode chamar, desse super tapete Todos Somos o Outro. E também nesse momento encontrei pessoas de muitos lugares que registei para a reportagem da rádio, e aquilo que as pessoas ventilaram foi que querem vir, que querem trazer mais amigos. Lara Seixas
1: Sim.
0: Rodrigues, esta também foi uma forma, para além do envolvimento comunitário, de tornar menos sombrios os dias das pessoas que estão institucionalizadas, porque a visão romântica é o que é, e as pessoas institucionalizadas têm dias pouco alegres, pouco soalheiros. Foi esse só o propósito, ou também foi o propósito de alargar o espectro de pessoas interessadas e curiosas naquilo que é esta mais-valia para o território, que é a arte urbana?
1: Sim, eu acho que a arte urbana tem este potencial único de naturalmente, muito naturalmente, comunicar com toda a gente. E na verdade, a proposta e a ação comunitária, apesar de nós dizemos sempre, ok, nós vamos começar com a comunidade sénior, mas na verdade, esta alarga-se sempre a toda a gente. E não há um limite. No ano passado, por exemplo, nós tivemos crianças de 6 anos a contribuir para o tapete e tivemos pessoas de 100 anos. E a verdade é que o UL tem esta capacidade também, porque, e todas as ações que nós propomos, eu acho que é daí também que nasce o Lata 65, em que de repente nós achávamos que estávamos a fazer um projeto para jovens em 2011 e rapidamente percebemos que havia ali um público muito dedicado, muito interessado e curioso, do qual surge o Lata 65, que se mantém até hoje. E portanto, o UL, como laboratório de investigação e de observação e de escuta, tem-nos permitido desmistificar muitas coisas relacionadas com o que é para um idoso, com o que é para um jovem, o que é que o idoso tem capacidade de fazer, que supostamente já não tem capacidade para nada, mas de repente tem tudo. E não só nós nesta ação, não estamos só a ir a instituições e a pessoas institucionalizadas, mas basicamente nós estamos de porta aberta. E as pessoas que nós temos connosco, que é a nossa equipa residente, como nós gostamos de dizer, não são pessoas institucionalizadas, são pessoas com idades muito diferentes, que simplesmente perceberam que preferem estar ali, é conviver e a trabalhar e a contribuir para uma construção coletiva, em vez de estarem em casa a ver televisão ou olhar, sabe-se lá para onde.
0: Ok, vamos só para não deixar escapar, o Lata 65, que era para pessoas séniores, passou por uma IPSS da Covilhã e passou por mais
1: Ah, já
0: IPS
1: passou por imensas.
0: de todo o país.
1: De todo o país e na Covilhã, no ano passado, após o UL, nós desenvolvemos um micro-projeto, se lhe podemos dizer assim, ou uma micro-ação, junto com um financiamento muito reduzido que nos candidatámos do BPI Fundação La Caixa, que fomos a 5 freguesias aqui da Covilhã. Este ano candidatámos novamente, estamos a aguardar o resultado, para irmos novamente, não a 5, mas pelo menos a 7, porque sentimos realmente que é um projeto que gostávamos trazer e fazer aqui na nossa região, mas nós já vamos com quase 80 sessões por todo o mundo. Na verdade, já tivemos muito em Portugal, já em Portugal já não sei quantas é que nós já fizemos. já tivemos no Brasil, nos Estados Unidos, Espanha, Canadá, Reino Unido. Portanto, é aquele projeto que nós fazemos de coração, de forma pro bono, não queremos nunca enriquecer com o Lata 65. E é um projeto que fazemos porque sentimos mesmo o impacto que ele tem nas pessoas.
0: Mas este Lata 65 não tem nada a ver com as intervenções que a equipa da Lara Seixas Rodrigues realizou, por exemplo, em Estarreja em 2016, o Estau, ou o Fãs Um Char em Figueiró dos Vinhos, ou o Esporo, e outras iniciativas em França e na Tunísia. Estamos a falar de coisas
1: São
0: distintas.
1: projetos distintos nos quais nós estamos envolvidos, uns criados por nós, desenhados por nós, a convite também de municípios, obviamente, são aquilo que nós chamamos de marcas territoriais e que trabalhamos também com a identidade, essa é a nossa forma de trabalhar. Trabalhar muito com a identidade, com os bens culturais que existem em cada território, porque cada território é único. E depois outros projetos que nos desafiam a fazer curadoria das comitivas portuguesas, como foi o caso desse de Paris, e da Tunísia. Portanto, é um projeto. A Mistaker Maker responde a todos estes desafios que nos são colocados, que vêm de clientes também com perfis muito diferentes. E depois temos os nossos projetos próprios, como o Lata 65, o UL, e outros tantos também.
0: E a Sebenta Quarentena que a Lara criou do tempo da pandemia, esse projeto ainda persiste, ainda hoje continua a ser disseminado?
1: Ele está online, e está a ser
0: Continuamos a
1: usado.
0: poder descarregar.
1: Podem descarregar à vontade em vários idiomas, na verdade. Foi um projeto que nós, já em pandemia, mas ainda não em confinamento, nós fomos percebendo e íamos nos cruzando na rua com idosos completamente perdidos, que não percebiam o que é que se estava a passar. E estando um confinamento iminente, lançámos a Sebenta da Quarentena, 40 ideias para aproveitar o tempo, porque eu creio que era assim.
0: Sim, é isso
1: É
0: mesmo.
1: isso. Em que desafiámos 40 artistas para criarem 40 atividades, para não só os idosos ocuparem o seu tempo, como tinha dança, tinha atividades que eram aula de dança, aulas de ginástica, palavras cruzadas, sopa, tudo, palavras, sopa de palavras, era tudo um pouco. E esse projeto foi lançado efetivamente no dia em que nós entramos em confinamento. E era uma forma de comunicação, ou seja, das pessoas não se sentirem tão sozinhas, porque aquilo que nós dizíamos era: se eu tenho um pai que está longe, fechado em casa, eu posso imprimir, entregar-lhe à janela, ele vai fazendo, eu vou trocando com eles. Houve uma troca muito grande de netos com avós também, e nós conseguimos apoios para imprimir algumas, e depois, de repente, as juntas de freguesia, os municípios foram-nos pedindo para também imprimirem, para distribuírem, e nós deixámos de contar as impressões às 30 mil. Aos 30 mil exemplares, tipo, não vamos contar mais, cada um faça o que quiser. E é muito curioso, porque muitas vezes estamos a ver televisão, nas notícias, reportagens de lar, e aparecem as nossas atividades, que é sempre maravilhoso perceber que continuam a usar a Sebenta.
0: Portanto, noutra vida, a Lara Seixas Rodrigues pode qualquer dia criar aí um projeto inovador de abordagem à estimulação cognitiva dos séniores, deste
1: Não
0: território.
1: sei, não sei. Não, eu não consigo perceber de onde é que vem este cuidado e este olhar, mas está cá e é muito natural para mim.
0: Ok, voltando ao mais antigo Festival de Arte Urbana de Portugal, que existe há 15 anos, esta é a 13ª edição por via da pandemia e daquele.
1: Nem foi a pandemia. Na pandemia nós fizemos sempre, foi mais falta de financiamentos
0: Foi.
1: também.
0: Houve um ano que não se
1: Iniciais, sim.
0: realizou por falta de financiamento, sim, tenho essa memória. Ainda bem que retoma o financiamento. Como é que se posicionam os municípios, designadamente o da Covilhã, relativamente a este evento, que me parece que colocou a Covilhã no mapa? Direi que a Covilhã do têxtil, a que seguiu a Covilhã da Universidade, posteriormente a Covilhã da Universidade com Faculdade de Medicina, ganha um novo esplendor com este festival. É aquilo que eu observo. De repente, toda a gente fala deste evento. Como é que se posiciona o município da Covilhã?
1: Eu acho que é inegável, e os vários números e os feitos que nós temos apresentado e que nós vamos colecionando a muitas dimensões também, ou seja, o impacto mediático. Nós, como não temos uma bilhética para concorrer a muitas das candidaturas e não conseguimos medir camas, que é assim que muitas das candidaturas de turismo funcionam, nós temos que nos auxiliar de outros números. E há muitos anos que fazemos o estudo de impacto mediático, é uma empresa privada que analisa toda a comunicação que sai sobre o festival. Nos últimos anos tivemos sempre uma comunicação superior a 1 milhão de euros, ou seja, a Covilhã, porque nós efetivamente somos o único projeto na Covilhã que tem o nome da cidade associado ao seu nome, e portanto tudo o que sai de notícias do festival sai de notícias da Covilhã, portanto, e só para as pessoas perceberem, estes relatórios indicam que se nós tivéssemos que pagar notícias pelo UOL, pela Covilhã, tudo o que sai sobre o outro, teríamos que investir 1 milhão, mais de 1 milhão de euros em notícias. Nós temos inúmeros doutoramentos, este ano vão acabar 2 doutoramentos. Esta edição vamos ter uma investigadora a recolher dados para um doutoramento novamente. Temos mestrado, já perdi a conta. Só para falar de dimensões que às vezes as pessoas acham que não estão envolvidas ou não são foco, ou o UL não é foco destas dimensões. Temos um roteiro que traz. Alimenta visitas durante todo o ano e daí a justificação de termos tantos parceiros, porque eles são os primeiros a dizer que o UL garante sustentabilidade durante o ano todo ao território. E falamos de hotelaria, falamos de restauração. Nós próprios, e o fato do destaque e do reconhecimento que o projeto tem pelo trabalho de qualidade que faz, com os grupos com que trabalha, com a qualidade, que trabalha, a verdade é que conseguimos trazer muito dinheiro para a Covilhã, que é estranho, ou que é curioso num projeto de cultura, porque normalmente, fala-se muito, que a cultura absorve e
0: No
1: não
0: comunicado de
1: coloca.
0: imprensa que vocês apresentaram há sensivelmente um mês, escreveram que, no que diz respeito ao impacto económico da última edição, 2025, cujo orçamento superou os 200 mil euros, mais de 170 mil foram investidos diretamente no território. E salientam vocês, empresas, serviços, profissionais, artistas, agentes locais.
1: Isso são as contas, para que toda a gente nos entenda, e são as contas que eu pago diretamente na Covilhã, porque temos esta política, todos os locais onde nós trabalhamos, tentamos que o máximo de serviços sejam adjudicados e pagos no território onde nós estamos a trabalhar. E na Covilhã isso não podia ser diferente, obviamente, e nós pagámos esse valor direto. Obviamente, depois existe um impacto económico muito maior
0: Muito
1: de
0: mais
1: toda
0: abrangente,
1: a
0: claro.
1: gente. Isto para chegarmos à Câmara Municipal da Covilhã, que eu não lhe posso responder, Dulce, o que é que,
0: Ainda está à espera de um.
1: qual é que é o posicionamento deles, porque o posicionamento deles é, reconhecem o festival, mas eu creio que reconhecem muito pouco. O investimento não representa 30% do valor do que é o orçamento global do projeto, e parece-me que é muito reduzido para um projeto que tem uma dimensão de serviço público, de impacto, como tem a tantos níveis, parece-me demasiado reduzido. E não só eu digo isto, como muita gente diz isto, e a Covilhã tem capacidade para fazer muito mais, e lá está. Eu consigo, na verdade, com estrutura minúscula como eu a que eu tenho, eu consigo quase triplicar o valor que a Câmara me dá e deposito diretamente, eu diretamente no território. Portanto, eu aquilo que peço e que venho pedindo à Câmara é, eu só preciso que apoiem para eu continuar a trazer.
0: Clara, eu não sei se sou eu que ando distraída, provavelmente sim, porque a minha vida, o meu ofício de há uns anos a esta parte deixou de ser o jornalismo a tempo inteiro, mas eu não vi, como é que hei de dizer, não vi impacto do vosso comunicado, não vi notícias a nível nacional sobre isto, não vi entidades, empresas, pessoas a chegar-se à frente e a dizer. Vamos lá lhe dar uma mãozinha ao UL, que tiveram um corte brutal do turismo de Portugal porque mudaram as regras de financiamento. Vamos lá fazer alguma coisa por esta gente. Estou enganada, estou distraída, ou de facto houve um comunicado de grande apreensão e a região ficou calada, muda e calada.
1: Aconteceu isso, e efetivamente eu acho que nós andamos todos muito adormecidos. Acho que a sociedade em geral anda demasiado adormecida e eu acho que as pessoas chegaram a um ponto em que depois lamentam quando acaba. E eu acho, e é por essa razão também, que imediatamente não, nem toda a gente anda adormecida. E nós temos, por exemplo, a Associação Acesso Cultura, que imediatamente nos propôs, dentro do que é a Semana Acesso Cultura, que vai acontecer na mesma semana do festival, fazermos aqui um debate. E um debate que tem um título muito importante, que é o que é importante para nós. E, portanto, sim, eu lamento que o comunicado não tenha tido impacto, que as nossas reclamações diretas a várias instituições não tenham até hoje tido um impacto e uma reação direta. Houve um artigo que efetivamente teve bastante impacto, que foi um artigo que pegou no nosso comunicado e também o apresentou com uma opinião muito pessoal, que é a CRIA, é um meio de comunicação
0: que
1: independente,
0: é
1: uma associação de jovens, de jovens jornalistas da Covilhã, que muito bom, e aí sim notou-se já um impacto. Eu creio que as pessoas, na verdade, grande parte delas nem sequer lêem notícias e, portanto, a forma como a CRIA apresentou, acho que abanou um bocadinho mais várias pessoas, mas gostávamos que tivesse tido mais impacto, obviamente. Não digo que não tenha apoio, nós temos apoio e temos pessoas que se chegaram a oferecer apoio, mas há um tipo de apoio que tem que vir realmente de outros níveis, a nível nacional, Turismo de Portugal, a nível regional, Turismo do Centro, e a nível local, municipal, autárquico.
0: Portanto, estão ainda à espera de um apoio consequente. Eu tinha colocado aqui no meu conjunto de questões a abordar a Semana Acesso à Cultura, que será no dia 19 de junho, e aí calculo que a Lara não vá aproveitar este palco para só para o choradinho.
1: Não, não, não.
0: Será certamente para, enfim, dar projeção a este território.
1: Eu acho que não, efetivamente não, e eu acho que no nosso comunicado também não há nenhum choradinho. É apresentar os factos, ou seja, aconteceu isto, este projeto tem este reconhecimento, aconteceu isto, nós vamos continuar e vamos fazer o nosso melhor. E estamos a fazer o nosso melhor, que provavelmente vai ser a melhor edição também de sempre novamente. Vamos obviamente aproveitar o debate para conversar, vamos ouvir muitas pessoas também de outras áreas da nossa comunidade, mas o debate é mais para dar, não tanto para eu falar, porque eu já disse tudo o que tinha a dizer, mas para sensibilizar a comunidade, incentivar, convocar a comunidade a falar, porque há muita gente que quer falar, mas que não tem o seu espaço, não tem o seu tempo, acha que não, é melhor não falar.
0: Eu ia lhe perguntar, mas ainda se pode falar?
1: Pode. Eu acho que tem que ser um bocadinho de coragem e eu acho que também é algo que está em decréscimo, é a coragem de falar. Acho que, e quando eu digo que e não leva mal do seu pegar novamente nesta palavra, eu acho que não há choradinho e nós não queremos fazer choradinho porque não queremos caridade, ou seja, eu não quero que o UL venha ter ajudas como se fosse uma caridade. Não, nós queremos que o projeto seja reconhecido. E é curioso que são os nossos parceiros que nos dizem isso. Dizem-nos mesmo, vocês não precisam de ajuda, vocês precisam de reconhecimento. Porque, efetivamente, não só por todos os factos que nós já falámos, mas a arte urbana é uma marca da nossa cidade. Traz dezenas e dezenas e dezenas de pessoas à nossa cidade. Basta ir a qualquer hora e vai encontrar alguém com o roteiro a fazer a visita. Que é uma experiência totalmente diferente que a nossa cidade possibilita às pessoas que vêm até ela. E, portanto, nós só queremos um reconhecimento de tudo o que nós temos juntado ao longo destes 15 anos.
0: E os parceiros culturais, os agentes culturais da Covilhã, telefonaram à Lara Seixas Rodrigues manifestando solidariedade, e a pergunta é feita pela amplitude deste festival, deste evento, pela trajetória que tem seguido em 15 anos.
1: Eu não quero estar aqui a esquecer-me de ninguém, mas eu acho que ninguém fez.
0: Pronto, e parece-me que isso além... é elucidativo.
1: Porque nós aqui também entramos noutra questão, que é, nós somos a arte urbana, e a arte urbana continua a viver neste, ali naquele, naquela dimensão de que não é cultura para muita gente, que, não, que é uma arte menor para muita gente, que é completamente errado, e esse pensamento vem do desconhecimento.
0: Fala, quando há comunidades que discutem coisas como se a cultura ou se a oferta cultural é para massas, ou se é para um grupo restrito de consumidores, a arte urbana, direi eu, parece-me que é das coisas mais amplas que podemos ter. Acho que qualquer pessoa consegue ler esta linguagem.
1: Sim, só que eu acho que, se calhar, dentro do que é o universo e dos de agentes culturais, se calhar, pelo desconhecimento, e só isso, entra dentro do que é o entretenimento, não entra dentro do que é a arte e cultura. E nós, por acaso, um dos doutoramentos que estão a ser feitos e que já teve, o investigador já teve connosco duas edições, a recolher dados e a investigação dele, o que trazia dos outros sítios, porque é um doutoramento que compara de determinados projetos, ou faz investigação e debruça sobre vários projetos. A informação que ele trazia é: a arte urbana não tem conteúdo, é só visual. E de repente ele chega à cozinha e percebe uma coisa completamente diferente. E portanto eu não posso falar do universo todo, obviamente. Eu também
0: Mas
1: sei
0: tem conteúdo,
1: que
0: tem história, tem coisas, memória, tem. Quer dizer.
1: Há muita que não tem. Em tudo há bom e mau. Eu diria que não só o projeto UL, mas muito do trabalho que nós desenvolvemos tem muito conteúdo, tem camadas e camadas de conteúdo. Mas lá está, é um desconhecimento. Quem se debruça um bocadinho e quem olha e quem segue, consegue perceber tudo isso. Há muita gente que não o faz, simplesmente. Há outra coisa que eu também queria falar, do resultado deste comunicado. Há sempre um dos feedbacks que me chegou mais foi qualquer coisa como: vocês já deviam estar habituados a trabalhar no interior, não podemos ter grande ambição de fazer coisas grandes. E é uma coisa que a mim se me incomoda muito, porque não é porque eu nasci na Covilhã e que cresci com um déficit de oferta cultural que eu tenho que ambicionar ser isso. E eu acho que nós não podemos lá porque nascemos
0: não podemos
1: no interior que temos que nos contentar com qualquer coisinha. Porquê é que não podemos ambicionar ter grandes festivais, ter grandes projetos? Porquê é que não podemos ambicionar tudo? Porquê é que não podemos sonhar um território completamente diferente? E choca-me muito esse
0: nível lá por baixo.
1: Nesse nível lá por baixo, sim.
0: Ok, então, retomando a questão do programa, há algo que me salienta, que eu quero salientar, que sobressai ao meu olhar, talvez por eu gostar tanto do artista, que é a residência artística que vocês julgo que já estão a fazer no Conservatório Regional da Covilhã com o Noiserv. Como é que surge esta parceria e o que é que podemos esperar no dia 19 de junho?
1: Como eu dizia, este programa foi pensado um bocadinho para revisitar aqui momentos-chave do que foi os 15 anos do UL. O Noiserv foi o primeiro músico que nós tivemos no UL em 2017, foi o primeiro concerto que nós fizemos e, portanto, pareceu-nos interessante falar desse aspecto. Foi o primeiro concerto que nós fizemos, creio que foi o primeiro concerto que houve no New Hand Lab. Foi um momento também muito especial e foi o desafio de, vamos trazê-lo de novo, mas num formato diferente. Vamos propor-lhe uma residência artística com o Conservatório de Música da Covilhã, que aceitaram de imediato o desafio. E está a ser muito curioso, porque é colocarmos um homem banda, não é? Que está sempre em palco sozinho, com 40 crianças que vão estar com ele. De repente o palco vai estar repleto de gente, com muita sonoridade, sonoridades muito diferentes. E tem sido muito curioso, ele já vai fazer um dos ensaios cá, e eu acho sempre engraçado, porque eu nem sequer tinha pensado nisto, porque acho que toda a gente não sabe, mas muita gente sabe que o Noiserv é autodidata, ele é engenheiro, e não sabe ler pautas, não trabalha com pautas, e de repente está a trabalhar com um conservatório onde tudo tem pautas.
0: E está a trabalhar com um maestro que, permita-me, que é o Bruno Martins, que já passou aqui pelo Fundão, pela Academia de Música e Dança, sim, que é todo ele também.
1: Ele está a trabalhar com várias pessoas, na verdade. Também está
0: as fotos que eu vi era com ele.
1: Sim, e, portanto... tem vários. Com a Maria Gomes, a Paulo Mota, se não me engano, e o Bruno. E está a ser muito curioso. Outro dia, no ensaio, é só para partilhar esta coisa que eu achei tanta piada. O nós estavam os violinos e viola e contrabaixo estavam a ensaiar, e ele estava a acompanhar no piano, e um professor diz-me assim: mas como é que ele só toca piano sendo não sabe ler pautas? E é sempre curioso também colocar estas duas vivências e duas experiências completamente diferentes lado a lado a criarem algo único.
0: Portanto, dia 19, vamos ao Teatro Municipal da Covilhã assistir a esse espetáculo. Antes disso, no programa vocês têm uma exposição temporária chamada Herança Industrial. Mantém-se.
1: Sim.
0: E isto é o quê?
1: É um desafio, vinha na linha do que era a apresentação da fábrica, obviamente, do entrarmos dentro da fábrica UL, e foi um desafio que nós lançámos, eu lancei ao meu irmão, ao Pedro Seixas Rodrigues, que tem...
0: Ah, por isso é que aparece o Pedro na linha dos,
1: sim,
0: artistas.
1: Que tem, okay, um espólio incrível de objetos, e também tem um levantamento fotográfico de muitas fábricas da Covilhã, e que fazia este paralelo com o edifício da fábrica e o universo desta herança que nós temos no nosso dia-a-dia, não é? E portanto isso mantemos, claramente.
0: Ok, têm uma outra residência artística que eu deveria ter chamado imediatamente ao Noiserve, mas escapou-me, com um jovem escritor do Conselho de Belmonte, perdoa-me o Bernardo Fortuna, mas eu nunca tinha ouvido falar dele, mas vou ficar atenta, sim, e é ele o dinamizador desta residência artística de leitura, já a partir do início do festival.
1: Sim, ele vai estar, aliás, ele tem estado a acompanhar, ele já esteve numa sessão comunitária de trabalho da nossa casa, também já foi acompanhar uma sessão de trabalho da outra ação artística comunitária, a Marcha pela Esperança, com os alunos do primeiro ciclo da Covilhã, e ele vai estar connosco. E não lhe posso dizer mais nada, porque nós não fazemos a mínima ideia do que é que ele vai fazer.
0: Pronto.
1: Nem ele, na verdade.
0: Então, temos que ir. O desporto também entra no programa,
1: sim,
0: dia 21, a corrida UL, é uma novidade?
1: É uma novidade. Nós no ano passado apresentámos o almoço comunitário, porque toda a gente sabe que a comida tem este gancho de juntar toda a gente à mesa e de grandes momentos serem partilhados com comida. E a outra coisa que também une muita gente é o desporto. E, portanto, nós aqui decidimos, ok, vamos fazer uma corrida. E uma corrida que passa por pontos estratégicos do nosso roteiro e que acaba no almoço comunitário. E vamos ter duas pessoas que eu me orgulho muito de terem aceito ser padrinhos, madrinha, embaixadores da nossa corrida, que é o Sr. Viseu e a Lua Afonso.
0: Muito bem, a Lua Afonso, que está agora em grande destaque nos mídia, devido ao êxito da sua carreira enquanto estudante e também rapariga multifacetada, e o Sr. Viseu, que é um dos primeiros,
1: sim,
0: rostos da história do UL,
1: sim,
0: na Covilhã.
1: É um embaixador do UL já há muito tempo.
0: Podemos chamar-lhe o embaixador, exatamente. Lara, eu hoje, quando estava a preparar esta nossa conversa, socorri-me do livro maravilhoso que vocês editaram quando fizeram, julgo que 10 anos. E olhei para ele e pensei, vou levar o livro para o estúdio e vou pedir à Lara que me dê aqui dois ou três exemplos de obras-chave neste percurso do UL, para além do amor, que é do ano passado e que eu não esqueço, é mesmo maravilhoso.
1: Sim,
0: e
1: sim,
0: pela sua linguagem universal. Quero destacar mais um ou dois amores desse património já de 15 anos que a UL tem no território da Covilhã.
1: Eu há um que tenho que sempre destacar, que é um mural feito pelo Bozzoletti, um artista argentino. Porque eu acho que foi também um ponto de vista, eu acho que foi o primeiro risco que nós corremos dentro do que é a curadoria, um projeto curatorial de desafios de artistas, ou seja, foi o primeiro, para quem não sabe, está ali na Rua dos Bombeiros, dos Antigos Bombeiros, é um mural todo feito em negativo, que depois é suposto ser visto em positivo e que retrata um momento muito específico do declínio do que foi a indústria têxtil. Mas esta personificação é feita com mulheres nuas. E nós, em 2017, centro histórico, população envelhecida, achámos que era um risco muito grande trazer este artista que só tinha esta estética. E a verdade é que foi aquele ponto de viragem onde nós percebemos, deixámos cair grande parte dos nossos preconceitos, em que rapidamente nós estávamos com receio e rapidamente percebemos que não havia receio nenhum. Que o artista, ao segundo dia, as senhoras ali, as vizinhas, já lhe traziam a cerveja, a sandes, as cerejas, e portanto, todos estes preconceitos de mulheres nuas, figuras trans e por aí fora, era problema nosso, da nossa cabeça. E temos tido várias histórias ao longo, mesmo com artistas, a ficarem super tristes porque queriam chocar e não conseguem chocar, precisamente porque é uma comunidade que está já super receptiva, muito habituada. E todos estes desafios que nós vamos lançando, eles aceitam, abraçam e contribuem muito mesmo.
0: Ok, na lista de artistas que está no site do programa, artistas, alguns dos quais julgo que já estão entre nós, pelo menos eu já vi na internet e ao vivo intervenções, designadamente aquela que é na parede da escadaria ao pé da Câmara e que dá acesso ao centro histórico, uhum, que tem a marca Nazarimba.
1: Sim.
0: Eu sei que já há outros lugares da Covilhã a serem intervencionados, o que pressupõe que muitos destes artistas já estão entre nós. Na lista eu acho que descobri alguém que tem uma ligação à Palestina.
1: Sim.
0: Quem é essa pessoa? Foi difícil trazer essa pessoa? Ou, apesar dessa ligação à Palestina, a pessoa está pela Europa? E qual é... Como é que nós, aparentemente, mais distantes, mais desconectados com essa realidade na Palestina e no mundo, como é que nós podemos e devemos tirar partido da presença desse artista aqui?
1: Vamos tirar de partido de inúmeras maneiras, na verdade. O Adam foi uma pessoa cujo trabalho eu conheci.
0: O Adam

0: sentido o nome. Foi um dos primeiros artistas urbanos que eu acompanhei, e foi um dos primeiros, na verdade. Ele é americano, tem uma história de vida familiar incrível, e ele foi viver para Israel 8, 9 anos por aí, e vive em Israel, Palestina, é pró-Palestina, tem uma doença crónica, dor crónica. É com imensa dificuldade que ele continua a fazer o seu trabalho, e o seu trabalho tem a nível conceptual e de simbólico, especialmente simbólico, tem camadas e camadas. A palavra que me estava a vir é camadas de dor, e é muito potente, é mesmo muito forte o trabalho dele. É muito simples, mas a simplicidade dá mesmo muito trabalho.
1: E onde é que ele vai trabalhar? Em que zona da Covilhã?
0: Ele vai trabalhar em várias zonas
1: Quero deixar-nos
0: que se
1: alguns.
0: conectam. Não vou dizer os locais, porque nós já temos alguns locais, mas ele precisa de chegar para os sentir.
1: Ah, ok.
0: E, portanto, ainda não os temos definidos. O Adam, vai estabelecer, obviamente, tudo o que é a conexão, do que é a vivência dele de vida individual, coletiva, o cenário onde ele vive. Tem sido muito intenso toda a preparação com ele, porque nós tivemos reuniões em que tínhamos que combinar a saída dele do bunker, tínhamos que ir vigiando se havia raids ou não, mísseis, não, para podermos reunir com ele. Também por causa deste cessar-fogo, né? Esse cessar-fogo que continua, a viagem teve que ser mudada. À partida, creio que ele já estará em Portugal e que vai cá chegar no, nos próximos dias para estar connosco. Mas eu também gostava não só do trabalho que ele vai nos deixar, mas gostava de deixar o convite para virem ver o filme que vamos apresentar, que é a história da vida dele. E, portanto, é uma estreia nacional, é um filme muito potente mesmo, muito bem feito. Ele próprio não sabia, quando o viu a primeira vez, não tinha noção do impacto, e se fazia sentido ou não fazia sentido. Eu, quando o vi, eu tive a sorte de conhecer o Adam no ano passado, durante um projeto, de um parceiro nosso, também de um colega nosso em Saragossa, em Espanha, e eu sei que eu acabei sem palavras, e que não lhe consegui dizer nada, porque é mesmo muito potente, e recomendo mesmo às pessoas que vão.
1: Portanto, ver filmes também é outra das nuances positivas deste festival. Eu encontrei outras atividades, o UL Circular, a ação artística comunitária, só no outono, só em outubro. Porquê? E o que é?
0: Eu acho que o UL, na verdade, já não é só estes 11 dias. O UL estende-se durante o ano todo. Nós próprios fazemos visitas e trabalhamos durante o ano todo. Na verdade, o UL para nós já começou há 2 meses atrás, com a ação artística comunitária à nossa casa. O UL Circular é um projeto que já surgiu, na verdade, no ano passado. É uma linha, que nós temos, ou um eixo de programação que nós temos. No ano passado, nós fomos recolhendo, nas últimas 2 edições, fomos recolhendo todas as telas publicitárias, que queríamos reaproveitar. E entregámos no final do ano passado, em junho, entregámos a uma artista que acompanhamos há imensos anos, a Madalena Martins, que tem um projeto muito específico que trabalha, que ela desenha o equipamento, e quem produz o equipamento são os reclusos do estabelecimento prisional de Passos de Ferreira. E, portanto, não estamos só a reaproveitar artisticamente, por assim dizer, o que é desperdício, mas também estamos com uma ação social, porque aquelas pessoas são pagas pelo trabalho que fazem. Portanto, há aqui uma responsabilidade social a vários níveis. E, portanto, ela não só construiu parte do nosso merchandising, como também puffs, poltronas que vamos usar este ano. E, portanto, fazia-nos todo o sentido continuar esta linha de reaproveitamento que nós temos, e que é uma prática nossa também a outros níveis dentro do UL, e desafiámos o curso de design de moda, se não queriam usar as telas deste ano. E, portanto, imediatamente, houve aqui um interesse, porque há um projeto que é o Eurotales, que já vem há uma série de anos, que só vai acontecer na Covilhã em outubro, e, portanto, são eles que todos os alunos que vão participar neste projeto, que vão pegar nas nossas lonas e criar uma instalação no New Hand Lab. E, portanto, é este projeto que acompanha e que termina, depois com uma instalação que também não sabemos o que é.
1: Bem, e assim comprovamos que o UL continua a enraizar-se, a
0: Sim.
1: estabelecer.

0: novas parcerias, a crescer, a deixar marca na Covilhã. Eu nem sei quando é que é dia 11, que é quando começa esta entrevista, passa domingo. Portanto, no decurso, nos
1: Sim.
0: próximos dias, qual é o sentir da Lara Seixas Rodrigues ao fim de ter que gerir o corte no financiamento, ajustar, perceber que há artistas que ainda estão com problemas de voos e afins? Qual é o sentir, mesmo para fecharmos a nossa conversa, que já não temos tempo para revisitar os outros
1: Não.
0: projetos?
1: Eu acho que o sentir é, eu estou muito feliz do que nós conseguimos, apesar de tudo isto, e espero que as pessoas venham usufruir daquilo que nós preparamos e de tudo o que nós preparamos. São muitas, muitas atividades para 11 dias, e espero que venham conhecer, que saiam à rua, que é esse o nosso objetivo, é que as pessoas voltem a ocupar a rua. E o meu sentimento neste momento é, no final, depois fazemos um balanço, mas eu acho que vai ser novamente muito, muito especial.
0: Vamos aguardar com a maior expectativa. Lara Seixas Rodrigues, bem haja por ter voltado ao Porque Hoje é Domingo para falarmos deste acontecimento nobre para a Covilhã e para um vasto território, para o país inteiro, o Festival de Arte Urbana que regressa de 11 a 21 de junho para celebrar 15 anos de transformação cultural e artística na Covilhã. Até breve.
1: Muito obrigada.
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Terceira e última parte do Cantar Portugal, na antena da Rádio Cova da Beira, neste domingo, dia 14 de junho de 2026. O programa que está diariamente na sua companhia, sempre em português, entre as 5 e as 8 horas. Pode escutar-nos através das frequências 100.0 ou 92.5 FM e para todo o mundo através da emissão online da Rádio Cova da Beira. Renovo-lhe os votos de continuação de um excelente domingo. Vamos estar consigo até bem perto do sinal horário das 8 horas.

Para este domingo, os técnicos do Instituto Português do Mar e da Atmosfera prevêem que o céu se apresente pouco nublado em todo o território de Portugal continental, podendo, no entanto, apresentar períodos de maior nebulosidade nas regiões do norte e centro do país. Há a previsão de ocorrência de aguaceiros também no norte e centro, em especial durante o período da tarde, que por vezes podem ser acompanhados de trovoadas. O vento vai soprar fraco a moderado entre os 20 a 30 km/h do quadrante oeste. Para este domingo está prevista uma descida dos valores da temperatura, em especial dos valores máximos. 21 graus de mínima é a previsão para a cidade de Castelo Branco, com 35 graus de temperatura máxima de previsão. 34 é a máxima prevista para a Covilhã, com 20 graus de temperatura mínima. Aqui pelo Fundão, 18 graus é a previsão de temperatura mínima para este domingo, com 35 graus de temperatura máxima.

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E estamos assim a chegar ao final da edição deste domingo do Cantar Portugal, na antena da RCB. Às 8 há notícias para ouvir. O Cantar Portugal regressa amanhã às 5 à antena da Rádio Cova da Beira. Da minha parte, resta-me desejar-lhe a continuação de um excelente domingo. Bom dia.

0: Muito bom dia, são 8 da manhã.
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0: Muito bom dia, bom domingo, um bom fim de semana. Notícias na antena da Rádio Cova da Beira, num domingo com aguaceiros, em especial no norte e centro, durante a tarde, podendo ser acompanhado de trovoada, aumento temporário de nebulosidade na faixa costeira, descida da temperatura máxima, em especial no litoral oeste. Em relação às regiões norte e centro, uma pequena descida da temperatura e aguaceiros que podem, por vezes, ser fortes, de granizo e acompanhados de trovoada, em especial durante a tarde, e no interior. É esta a previsão dos técnicos do Instituto Português do Mar e da Atmosfera. Último dia da Festa da Cereja em Alcongosta. Bom tempo, mais expositores, cereja em quantidade e em qualidade, uma decoração renovada e muita animação. Hoje é o último dia deste certame. Também no dia de hoje, a Associação dos Antónios de Penamacor realiza a Festa dos Antónios a partir das 11 da manhã, seguindo-se a celebração da missa ao meio-dia, o almoço às 13h30 no Clube de Caça e Pesca, depois uma tarde com muita animação. Também no dia de hoje, dar-lhe essa nota de que estão a decorrer e vão terminar alguns torneios. O torneio Diamantino Costa, na Covilhã, 21ª edição que a Associação Desportiva da Estação está a organizar. Também o 10º torneio de futebol de formação do Clube do Conselho do Fundão Atalaia do Campo, no Campo de Jogos, 23 de maio. Este fim de semana finaliza este evento com a realização dos jogos quer de iniciados no dia de ontem, quer também no dia de hoje com a entrega de prémios. É o clube presidido por Bruno Correia, que tem o apoio também da União de Freguesias de Povo da Atalaia e Atalaia do Campo. Em Alcaria, com a entrada livre, a Associação Cultural do Conselho Fundão de Alcaria está a realizar, através da sua secção de patinagem artística, este fim de semana, no pavilhão ginodesportivo José Luís Adrião, o primeiro torneio da Cereja. São 170 patinadores, quer ontem, quer no dia de hoje. Também hoje o Thunder Cup em Penamacor, neste primeiro fim de semana, e depois 19 a 21 de junho, um torneio de futebol juvenil que reúne centenas de jovens atletas de vários clubes de referência de panorama nacional. É em Penamacor e Pedro Gonçalves de São Pedro que estão a decorrer, ou está a decorrer, precisamente este evento. Dou-lhe nota também de que hoje mais um concerto no âmbito das maratonas com a Orquestra de Bolso, já no dia de ontem, e também no dia de hoje e neste domingo. As atividades continuam no Clube União Idaniense, em Idanha Nova, com uma ação agendada para esta tarde às 15 horas. O encerramento deste ciclo, que já passou por São Miguel d'Acha e também por a aldeia de Santa Margarida, vai terminar no edifício da Junta de Freguesia do Ladoeiro. Também hoje, Flávia Pereira vai cantar na Casa do Povo de Bem-Crença. É a partir das 18 horas, Flávia Pereira, numa tarde de fado com Sebastião Pereira na guitarra portuguesa, com Flávio Cardoso na viola e no baixo Diogo Pinto. Vai ser assim hoje em Bem-Crença, na freguesia do Conselho de Penamacor. São alguns dos temas, obviamente, que estão no topo da atualidade e dos quais vamos continuar, obviamente, aqui a dar conta. Iremos falar-lhe também da apresentação de mais uma aldeia segura. Neste fim de semana foram 3 que a Câmara da Covilhã apresentou, 2 na freguesia de Teixoso e também outra em Casal da Serra precisamente na freguesia do Tortuzendo, com essa preocupação relativamente aos incêndios. Contamos-lhe tudo aqui na RCB, bem como na Assembleia Geral do Sporting da Covilhã. Paulo Ribeiro foi eleito coordenador da comissão que vai gerir os destinos do clube durante um ano. Uma votação por maioria vai coordenar esta época desportiva 2026-2027, essa nova comissão de gestão do clube. São assuntos então a não perder aqui na antena da IRCB. Por hora é tudo, já sabe, porque hoje é domingo, tenho precisamente o programa Porque Hoje é Domingo, a partir das 11 da manhã. Antes, o programa Encontro entre as 10 e as 11, com destaque para o fecho dos 100 anos do Núcleo da Covilhã da Liga dos Combatentes. Fique para ouvir. Bom dia, bom domingo, bom fim de semana.
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1: Bom dia, são 9 horas.
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1: Mais uma vez, muito bom dia. Notícias na Rádio Cova da Beira neste domingo informativo com a possibilidade de chuva, por vezes forte, aguaceiros por vezes fortes, precisamente com acompanhadas de granizo e trovoada, em especial durante a tarde e no interior de Portugal. Vento fraco a moderado nas terras altas e há também uma descida da temperatura. De resto, a partir das 12 horas até às 21 horas, 5 distritos vão estar em aviso amarelo devido precisamente à chuva e trovoadas. Entre eles estão Castelo Branco e Guarda, acompanhados de Viseu, Vila Real e também de Bragança. Neste domingo, dia 14 de junho de 2026, a Festa dos Antónios, que regressa a Penamacor, com a missa na Igreja Matriz ao meio-dia, antes uma remagem ao cemitério, e o Clube de Caça e Pesca de Penamacor a receber o almoço de confraternização. Durante a tarde haverá animação e baile às 16 horas, um lanche agendado por volta das 19 horas. Dar-lhe também essa nota de que no dia de hoje há vários torneios que estão a decorrer na região, precisamente em Atalaia do Campo. São torneios para jovens, portanto, formação. Termina em Atalaia do Campo esse torneio que a Associação de Atalaia do Campo, liderada por Bruno Correia, organiza, com a 10ª edição do torneio de futebol de formação de Clube do Conselho do Fundão. Patinagem artística em Alcaria, precisamente quer ontem, quer no dia de hoje, cerca de 130 patinadores, e também em Penamacor, termina hoje a primeira parte do evento que está a decorrer pela Macuri Pedrógão de São Pedro, um torneio de futebol juvenil que reúne centenas de jovens, atletas e vários clubes de referência do panorama nacional. São, então, eventos que estão a decorrer na nossa região. Um outro evento tem a ver com o torneio Diamantino Costa, na cidade da Covilhã, que a ADE está a realizar. Também hoje, no último dia do ciclo maratona com a Orquestra do Bolso, que está a decorrer no Conselho de Idanha Nova, promovido pela Orquestra Sem Fronteiras, já percorreu localidades como a aldeia de Santa Margarida, São Miguel d'Acha, hoje em Idanha Nova e também no Ladoeiro. Estas maratonas, que ao longo dos anos têm sido acolhidas pelas populações de Idanha, com muito sucesso, resultam de uma parceria entre a Orquestra Sem Fronteiras e o município de Idanha Nova. Também hoje uma tarde de fado com Flávia Pereira, na Bengrança, na Casa do Povo, a partir das 18 horas. Aí fica a sugestão no Conselho de Penamacor. Há, naturalmente, outros temas da atualidade informativa regional, o Festival ULE, que prossegue na Covilhã e é prioridade para o município. É desta forma que o Presidente da Câmara da Covilhã reage às críticas da organização do certame, que considera que o município podia ir mais além ao nível do apoio financeiro à iniciativa. Este ano, a organização do ULE viu os apoios das entidades oficiais serem reduzidos em cerca de 35 mil euros. Jornalista RCB, Nuno Miguel.
2: Questionado pela Rádio Cova da Beira, o Presidente da Câmara da Covilhã garante que já reuniu com a direção executiva do festival, tendo aumentado o valor do apoio este ano para os 80 mil euros. Um montante que, reconhece Hélio Fazendeiro, ficou abaixo da totalidade dos cortes.
3: O contrato de apoio para esta edição já estava celebrado e nós reforçámos, depois de saber aquilo que eram as limitações nos apoios que o festival teve noutras entidades, em articulação com uma das representantes da organização, precisamente com a arquiteta Lara, nós tivemos a oportunidade de reforçar aquilo que era o apoio possível, sobretudo naquilo que era o período de tempo curto que mediava até ao final do evento, e portanto já aumentámos. Obviamente não cobrimos aquilo que era a redução que outras entidades tiveram, mas aumentámos, face àquilo que já tinha sido contratualizado inicialmente, aumentámos esse apoio.
2: Ainda assim, o autarca covilhanense sublinha que o ULE é encarado como uma prioridade para o atual executivo ao nível da dinamização cultural e valorização do património.
3: Compreendo muito bem aquilo que é a expectativa e aquilo que é a ambição da senhora arquiteta, é naturalmente ter sempre mais financiamento financiamento, mais condições para ter um festival sempre maior. Esse é também o nosso desejo, que temos que compatibilizar com tudo o resto, que é a gestão municipal. Eu quero e que reafirmo, que já tive a oportunidade de dizer à senhora arquiteta, é que o Festival Lule continua a ser uma prioridade naquilo que é o desenvolvimento cultural e turístico do nosso concelho e naquilo que é a valorização do nosso património.
2: Uma prioridade que, diz Hélio Fazendeiro, já foi mostrada aos organizadores do certame, tendo o município já deliberado a atribuição de um apoio financeiro de 100 mil euros para 2027.
3: Aliás, tive a oportunidade de o demonstrar quando tive a oportunidade de propor a ratificação, o despacho do Presidente da Câmara, que aumentou o compromisso, a carta de conforto, chamemos-lhe assim, para que o Festival Lule pudesse fazer candidatura aos apoios da DG Artes para 2027, nós aumentámos o apoio para 100 mil euros. Agora, é um reforço dentro daquilo que é a possibilidade do município e é um reforço que indica e reforça o compromisso e a prioridade que a Câmara Municipal e, em particular, o Presidente da Câmara Municipal dá de apoio a este festival.
2: A edição de 2026 do Festival Lule está a decorrer na Covilhã até ao próximo dia 21 de junho.
1: O Festival Lule, que prossegue precisamente neste domingo e também na próxima semana, com pontos altos, a inauguração de uma grande manta que foi feita por cerca de 1000 pessoas, tiveram essa intervenção, mas também um concerto que vai decorrer no âmbito deste Festival de Arte Urbana, para além, obviamente, dessa marca ou das marcas que vários artistas vão deixar na arte urbana na cidade da Covilhã. São temas para continuarmos aqui a acompanhar na antena da RCB. Já sabe que às 10 da manhã tem o programa Encontro, o núcleo de combatentes da Covilhã, o núcleo da Covilhã da Liga dos Combatentes em Destaque. Fechou o programa do Centenário com uma sessão que decorreu junto ao Monumento ao Combatente, ao Jardim Público de Covilhã, e vai estar em destaque precisamente aqui na antena da RCB. Depois às 11, porque hoje é domingo, vai falar-se da Feira Ibérica de Teatro, que arranca também na próxima semana aqui na Cidade do Fundão. Como vê, há sempre muito para ouvir aqui na sua rádio. Por hora é tudo, desejo-lhe a continuação de uma ótima audição. Muito bom dia.
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0: E queremos então dar os parabéns a quem hoje completa mais um aniversário. Muitos parabéns, que seja um dia muito, mas muito feliz, com muita saúde, que é muito importante, e também com companhia de quem mais quiser ou puder, não é? Que tudo corra bem, isso é que interessa. Um dia muito feliz, um domingo fantástico, este dia 14 de junho. Estão de parabéns, Manuela Nunes, faz 76 anos, o Nuno Boguinhas, 26, o João Fernandes faz 56 anos, a Carmelita Batista, 60, a Ana Cruxinho, 45, a Carla Loureiro faz 47 anos, 58 a Graça Sampaio e 56 o James Castro, 40 a Sandra Soares, 38 a Vanessa Gomes, Telmo Ribeiro, Carlos, 46 anos e 40 faz o Mário Martins, o João Paulo Mineiro faz hoje 58 anos e a Ana Calado faz 49, o Carlos Castela faz 59 anos, o António Leal Salvado, fundador da RCB, faz 73, advogado no Fundão. António Dias, género de cima, está em França, 69 anos. Rafael Envalverde, 25, 42. O Tomé Costa, a Elizabeth no Fundão, faz 47. O David Fonseca, o cantor, faz 53. E o Joaquim Dias faz 70 anos. Hoje, também Ana Santos, em Lisboa, faz 45 anos. Muitos parabéns a todos, mesmo, do coração. Também esse o voto ou os votos desta equipa que está consigo aqui na Rádio Cova da Beira. Um dia muito feliz, muitos parabéns, um bom domingo.
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0: Muito bom dia, bom domingo, 14 de junho de 2026. Espero que esteja a passar uma excelente manhã na companhia da Rádio Cova da Beira. Para nós é sempre um prazer, uma honra estar ao seu lado. Muito, muito obrigado pela sua fidelidade na sintonia do 100.0 e 92.5, as frequências locais da RCB, mas também em todo o mundo através da internet em www.rcb-radiocovadabeira.com. Iniciamos o nosso programa de hoje, encontro aos domingos entre as 10 e as 11 da manhã. Iniciamos sempre com o espaço AIS.
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2: O Sudão é o palco da maior tragédia humanitária neste momento em todo o mundo. Não é na Ucrânia, não é no Líbano, nem no Irão, é em África. Este país está em guerra há 3 anos. O cenário é dantesco. Calcula-se que morreram já mais de 200 mil pessoas e haverá cerca de 14 milhões de deslocados e de refugiados, qualquer coisa como um quarto da população. Há histórias brutais de violência, de impiedade absoluta, com mulheres e meninas a serem vítimas de violações, de tortura sexual. A guerra, que começou a 15 de abril de 2023 entre o Exército e o Grupo Paramilitar Força de Apoio Rápido, levou o país para o apocalipse. Sucedem-se os crimes contra a humanidade, mas, ao mesmo tempo, há um silêncio ensurdecedor dos responsáveis das nações. Sabe-se o que se passa, mas ninguém faz nada. Raramente o Sudão é sequer notícia nos telejornais. Fica longe. Ninguém quer escutar os gritos de socorro dos que estão a sofrer, das que estão a ser violadas, dos que fogem esbaforidos para não serem mortos à espada ou com um tiro na cabeça. Calcula-se que haverá, neste momento, milhares de pessoas desaparecidas. É difícil encontrar palavras para descrever esta tragédia, mas o pior de tudo é o silêncio. É vergonhoso este silêncio. Recentemente, um padre que está no Sudão, o padre Diego, explicou à Fundação AIS que é quase impossível ajudar tantas pessoas em necessidade, mas é preciso não parar. A comunidade, diz ele, necessita de pastores, de padres, de religiosas, de homens e mulheres de coragem para, apesar de todos os riscos, serem a mão amiga que tantos e tantos precisam neste momento. No dia do juízo final, disse este sacerdote, Deus vai julgar-nos e perguntar o que fizemos sobre as guerras esquecidas no mundo. A do Sudão é uma delas.
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0: Foi o espaço AIS, na antena da RCB, aos domingos, no programa Encontro, entre as 10 e as 11 da manhã. E vamos regressar à música. Já voltamos para lhe dar conta do tema que hoje está em foco aqui no nosso programa. Continuamos aqui ao seu lado, na Rádio Cova da Beira, no programa Encontro deste domingo 14 de junho de 2026. Com destaque para a cerimónia do centenário do Núcleo da Covilhã da Liga dos Combatentes, a que foi realizada junto ao Monumento dos Combatentes, ao Jardim Público, com o qual esta cerimónia foi o encerramento do programa dos 100 anos do Núcleo da Covilhã da Liga dos Combatentes, com a presença de diversas entidades, entre elas o Presidente da Liga, dos bombeiros, o general Cid Rodrigues. Ora, é precisamente toques que são habituais nestas sessões, e um deles também a lembrar e também a destacar todos os homens que morreram precisamente em combate, e é sempre um momento também solene de recordação de todos aqueles que faleceram, já não voltaram para os seus lares.

0: Depois as intervenções relativas a este centenário, a começar-se por João Azevedo, presidente do núcleo da Covilhã da Liga dos Combatentes.
1: Celebramos o centenário da criação do nosso núcleo da Covilhã da Liga dos Combatentes, fundada em 1926, após o fim da Grande Guerra de 1418. Aproveitando um período de grande euforia nacional e aproveitando a sinergia vinda da existência na cidade do Regimento de Infantaria 21, que havia estado na Flandres e em Lalis, juntou um grupo de militares e escolheu como primeiro presidente o capitão Nazaré Fernandes. Logo se fomentaram diversas atividades de apoio a combatentes carenciados e debilitados, regressados da Flandres. Recebeu-se grande apoio da cidade. Teve ainda como momento alto a construção do monumento aos combatentes da Grande Guerra, inaugurado em 30 de junho de 1930. O tempo foi passando e o Regimento de Infantaria 21 foi extinto. E depois a Guerra do Ultramar estalou, mobilizando todas as unidades, e o 21 foi integrado na formação do Regimento de Infantaria das Beiras e marchou para a Índia. Mais tarde aconteceu o 25 de Abril, e em consequência ou não, o núcleo passou por um período de encerramento. Só em 1982, dois militares da praça, Major Teixeira Lino e Primeiro Sargento José Guerra, tomaram a iniciativa de reabrir o núcleo. Reuniram um vasto número de associados, combatentes do ultramar, muitos cumprindo a fidelização porque gostavam da causa, muitos ainda hoje são sócios. Em 1986, deram lugar a novos dirigentes, todos oriundos do ultramar. O núcleo passou por dias de muita atividade e euforia. Exposições, participações na vida ativa da cidade, criação do jornal O Combatente da Estrela. E ainda hoje, este jornal é o principal elo de ligação aos sócios. Um destaque para o principal impulsionador da criação do jornal, o saudoso Rui Delgado. Muitos foram os ativos que recordamos e muito trabalharam em prol do núcleo. Com o traço do professor Rodolfo Passaporta, foi executado e inaugurado o monumento aos combatentes do ultramar, onde se gravaram os nomes daqueles que deram a sua vida e sangue no ultramar. Os tempos foram mudando e começámos a sentir dificuldades, em especial na angariação de novos dirigentes. A idade não perdoa. Hoje temos uma sede em casa arrendada e com dificuldades na mobilidade, pois recebemos sócios e familiares com mobilidade diminuta. Temos um terreno doado pela Câmara Municipal da Covilhã para finalidade não concretizada, até hoje, terreno ocupado pela própria autarquia. Talvez agora, passados alguns anos, possa ser um ponto de partida para a concretização do sonho atual, uma nova sede. Desejamos melhorias. A Câmara e a União de Freguesias são o principal apoio. O nosso obrigado. Uma palavra de apreço para a Liga dos Combatentes, pela forma como sempre nos considerou, no apoio que nos expressa, na presença assídua em cada ano. Muito obrigado, Sr. General. Hoje também queremos agradecer a presença do Presidente dos Bombeiros Voluntários, da Presidente da Cruz Vermelha, do Inatel, da PSP e aguardamos a GNR. E dos núcleos de Belmonte e Gouveia, que pela amabilidade que tiveram e se deslocaram à Covilhã. Obrigado. À comunicação social, pelo acompanhamento que nos fazem nas nossas atividades. Aos combatentes, sócios e familiares que sempre nos acompanham, que sempre estão connosco. Obrigado. Deixo um grito da Liga. Combatentes, valores permanentes, combatentes em todas as frentes.
0: João Azevedo, o presidente do Núcleo da Covilhã da Liga dos Combatentes. Em representação da Câmara Municipal esteve o vereador João Marques, que enalteceu todo o trabalho feito pelos combatentes e também pelo Núcleo da Covilhã.
2: Dizer que celebrar 100 anos, na prática, e acima de tudo é celebrar a memória, celebrar a coragem, o compromisso de todos aqueles que estiveram na linha da frente por nós. É lembrar aqueles momentos difíceis da história em que estes foram chamados a servir e muitos deles fizeram-no com um sacrifício maior. Da Covilhã partiram homens para Angola, Moçambique, para a Índia, para Guiné e alguns, como todos nós sabemos, não regressaram. Mas outros que regressaram também regressaram profundamente marcados por tudo aquilo que lá passaram, por tudo aquilo que lá deixaram e o mal que trouxeram com eles também nesses momentos. E por isso todos eles merecem todo o nosso respeito, toda a nossa consideração. E merecem, acima de tudo, um reconhecimento concreto, digno e que esteja efetivamente à altura daquilo que deram efetivamente ao país nesses momentos tão difíceis. E o município da Covilhã tem reconhecido, reconhece e conhecerá, continuará a reconhecer todo esse trabalho, toda essa dedicação, essa missão que foi cumprida e reconhece substancialmente aquilo que é o trabalho que o núcleo da Covilhã faz diariamente com aqueles que se encontram ainda entre nós, no sentido também de minimizar todos esses impactos provindos dessa fase das nossas vidas. Outros municípios, e como foi aqui, outros executivos do município estiveram, e estamos aqui perante exemplos disso mesmo, souberam reconhecer, estiveram e caminharam junto com o núcleo da Covilhã. Foi referido aqui há pouco uma situação que está por resolver e que teremos que resolver, que está relacionado com esse projeto que é justo, que é necessário, mas que ainda não foi concretizado e houve, por vicissitudes, porventura administrativas, a questão de cedência de terrenos, que entretanto foram ocupados por equipamentos públicos, de interesse também público e municipais, e que ocuparam esses mesmos terrenos, mas há questões que são necessárias resolver e por isso deixo-lhe, Sr. Presidente, uma palavra de compromisso deste Executivo, do Sr. Presidente da Câmara, que, como é óbvio, iremos estar junto do núcleo da Covilhã para resolver esses problemas e para que deixem de ser um problema, porque não fazem sentido algum e essa situação será certamente resolvida por este Executivo. Dar-vos também nota de que, como é óbvio, dentro deste trabalho e deste processo e aquilo que foi falado em termos de sede, nós, em termos de futuro, como é óbvio, contará connosco no sentido de o acompanhar nesse processo de encontrarmos, porventura, tal como já foi feito nas anteriores funções pelo engenheiro Hélio Fazendeiro, no sentido de darmos continuidade a esse processo em relação à nova sede. Isto para dizer que Covilhã efetivamente sabe o que deve aos seus combatentes, sabe o valor do seu serviço, do seu sacrifício, da sua missão e sabe bem, muito bem, do trabalho que tem sido realizado pelo núcleo da Covilhã em prol dos nossos combatentes. E por isso deixo-vos esta certeza que a Covilhã não esquece, a Covilhã reconhece e a Covilhã estará sempre, sempre ao lado dos combatentes e do núcleo da Covilhã. Viva o núcleo da Covilhã, muitos parabéns e viva a Liga e viva a Covilhã.
0: Diversas entidades presentes da região, da Covilhã e da região, nesta cerimónia que decorreu ao Jardim Público na Covilhã, que contou precisamente com o presidente da Liga dos Combatentes. Foi ele que se colocou na bandeira do núcleo da Covilhã da Liga dos Combatentes, precisamente esse selo dos 100 anos é obviamente um marco importante para a vida do núcleo da Covilhã da Liga dos Combatentes. Mas ouçamos então a intervenção do presidente da direção da Liga dos Combatentes.
3: Eu começo por referir que o ato que fizemos há pouco de condecoração do núcleo da Covilhã com a medalha da Liga dos Combatentes de honra ao mérito foi uma decisão da Assembleia e da Direção Central da Liga dos Combatentes em condecorar todos os núcleos que fazem 100 anos de vida. Por coincidência, hoje também em Torres Vedras processa-se ato semelhante, porque também aquele núcleo faz 100 anos de vida. Por isso, são os meus parabéns e felicitações a todos os combatentes e dirigentes que ao longo dos tempos dirigiram este núcleo. E eu assinalo mesmo que neste núcleo acontece que há três dirigentes do núcleo que prefazem 30 anos de dirigente do núcleo. E, portanto, também, por decisão da Assembleia Geral e da Direção Central, a todos aqueles que ultrapassam os 15 anos, a Direção Central atribui-lhes um diploma, o diploma de honra, referindo que serão considerados presidentes de honra, vogais de honra, ou secretários de honra, ou tesoureiros de honra, todos aqueles que ultrapassarem os 15 anos que voluntariamente puseram da sua vida ao serviço da Liga dos Combatentes. E eu julgo que mais tarde, e não neste momento, mas faço essa referência agora, quer o Presidente da Assembleia Geral, quer o Presidente da Direção do Núcleo, e outro membro da direção, há 30 anos que dirige este núcleo. É um caso único na Liga dos Combatentes. Portanto, é com satisfação que me constituo parte marcante do Arbozinhos Coletivo que nesta histórica cidade, neste dia, colheu especial oportunidade para publicamente ver comemorado o dia festivo 100 anos de criação do núcleo da Liga dos Combatentes da Covilhã. E de forma particularmente sentida, a Liga dos Combatentes manifesta publicamente, através do seu vereador e ao Presidente da Câmara da Covilhã, os nossos agradecimentos pelo apoio que tem concedido ao núcleo ao longo deste século de vida, apoiando combatentes, viúvas, famílias, promovendo a história, solidariedade e apoio mútuo. Com afeto e com reconhecimento e com respeito devido ao homem e ao cidadão combatente desta histórica cidade, bem como as suas famílias, revive-se hoje mais um momento da nossa história, da história de todos nós, sobretudo daqueles que para escreverem deram o seu melhor ou a própria vida. Na Covilhã, ao homenagearmos hoje os combatentes desta cidade que se bateram na Guerra do Ultramar, jamais podemos esquecer aqueles combatentes por Portugal que por obras valorosas da morte foram libertando. A Liga dos Combatentes, que nasceu há mais de 100 anos e viveu e ultrapassou todos os maus momentos por que passou a sociedade portuguesa, desde a Grande Guerra, a Segunda Guerra Mundial, Guerra do Ultramar, e hoje nas missões de paz e humanitárias e vigilância a leste, reúne-se hoje aqui com as entidades, agentes, combatentes, precisamente para evocar o cidadão combatente da Covilhã por Portugal, quando voltam a ocorrer na Europa, em segurança, dúvida, instabilidade e guerra. mas é nosso entendimento que cada vez mais é necessário acentuar a importância que este tipo de cerimónias tem na afirmação de um povo e da sua cultura. E, portanto, hoje é um momento de reflexão sobre o passado, sobre o presente e sobre o futuro. E o núcleo da Covilhã, embora com interregno, como já foi referido, é um núcleo que faz parte integrante da vida da Liga dos Combatentes e da sua história ao longo do século XX. Um século terrível, mortífero, passou por uma Primeira Guerra Mundial, por uma Segunda Guerra Mundial, passámos nós pela Guerra do Ultramar e estamos agora nas guerras. Estamos no leste já, inclusivamente com forças portuguesas num país que acaba de ser escolhido para receber mais um míssil da Rússia. E, portanto, estamos já no século XXI, mas realmente o século XX foi um século marcado por acontecimentos que marcaram a história, talvez, do século mais mortífero que nos podemos recordar. Mas passamos por ele, e a Liga dos Combatentes passou por ele. Passou por esses momentos todos, viva, desde que foi criada em 1923. O núcleo demoraria mais 3 anos, porque realmente esse período, desde 1923 a 1933, são 10 anos que eu chamei período de nascimento. Logo de início criámos 52 agências, foram-se criando os núcleos para o país, foi realmente um período de nascimento da Liga dos Combatentes, é que se deu um período que eu denominei de condicionamento. Se até aí a Liga dos Combatentes tinha tido uma forma democrática de vida, com as suas eleições, dos seus núcleos e das suas direções, o governo então, nascido em 1933, com o Sr. Dr. Oliveira Salazar, resolveu passar a nomear os presidentes da Liga, os diretores da Liga, e durante 40 anos estivemos condicionados, não tivemos eleições e vivemos de facto um período interessante, mas difícil, porque o próprio Sr. Dr. Oliveira Salazar, um antigo guerrista da Primeira Guerra Mundial, teve muito receio da Liga dos Combatentes, porque era constituída por elementos que tinham feito a Grande Guerra. Concretamente, nunca foi uma cerimónia da Liga dos Combatentes. Incentivou a imprensa para não referir as cerimónias da Liga dos Combatentes. E condicionou-nos porque passou a nomear os diretores e os dirigentes da Liga. Portanto, vivemos disso até o 25 de Abril, nessas condições. Portanto, é realmente um período de condicionamento da Liga dos Combatentes e a sua vivência normal e democrática. Aconteceu o 25 de Abril. O 25 de Abril trouxe, com certeza, a democracia para nós e trouxe a nomeação de um presidente pelo chefe de Estado-Maior do Exército para que fizesse e refizesse a revisão dos estatutos da Liga. O general Anacoreta Viana foi nomeado para essa missão. Durante um ano preparou os novos estatutos da Liga e assumiu a presidência eleito e foi presidente durante 10 anos. E eu para dizer que, portanto, a partir do 25 de Abril, houve uma ação concreta do Estado-Maior do Exército, general Firmino Miguel, para que voltássemos democraticamente à nossa vida e a partir daí tivemos eleições 3 em 3 anos até hoje. Tivemos, portanto, um período de adaptação à democracia, porque vínhamos de um período de um governo mais ou menos ditatorial ou autoritário, como quiserem chamar. E, portanto, assumimos um período que reduzimos os nossos efetivos. Nós tínhamos muitos núcleos no nosso ultramar. Perdemos os benefícios, perdemos tudo quanto tínhamos, quer em Angola, quer em Moçambique, quer na Guiné. Portanto, reduzimos inclusivamente no Portugal continental, muitos núcleos deixaram de funcionar. Portanto, foi um período de adaptação à democracia. Quando assumi, em 2013, a presidência da Liga dos Combatentes, tínhamos 63 núcleos. Neste momento temos 123, com 106 núcleos no Portugal continental e as regiões autónomas, e 17 núcleos no estrangeiro. Portanto, nos últimos 23 anos, duplicamos praticamente o nosso número de núcleos e sócios. Estamos num período de renovação. E chamei renovação. São quatro períodos da nossa história. Somos, digamos, uma instituição intergeracional. Combatentes como nós estiveram aqui na Grande Guerra, depois vieram os guerreiros. Então, um momento importante que não referi é que, embora politicamente, na Segunda Guerra Mundial, nós não tivéssemos participado na guerra, nós, nas Forças Armadas, participámos na vigilância do nosso território, que nessa altura incluía as províncias ultramarinas. 130 mil homens de Angola, Moçambique e até nos Açores, os chamados expedicionários, que ninguém refere, mas estiveram lá fora, garantindo a missão de vigiar a hipótese da guerra que ocorria no centro da Europa. Durante anos, a Liga dos Combatentes bateu-se para que esses homens pudessem ser sócios da Liga. Durante anos, porque só em 1960, portanto, de 45 a 1960, foi uma luta para que esses homens, quando regressaram, pudessem ser sócios da Liga dos Combatentes. Só em 1960, o governo de então autorizou e criou-se então uma nova categoria de sócios, com um novo estatuto, os sócios expedicionários. E os sócios expedicionários alimentaram a nossa instituição a partir de 1960. Mas mais interessante ainda é que foi a partir de 1960 que esta instituição deixou de se chamar Liga dos Combatentes da Grande Guerra, para ser apenas Liga dos Combatentes em geral. Não foi o ultramar que nos levou a chamar Liga dos Combatentes, abandonando a designação. Foram os expedicionários, por decreto-lei, passaram a ser e a poder ser sócios expedicionários, assim se chamavam. Portanto, só para vos dizer que renovação. E porquê é que eu chamei a renovação? A Liga dos Combatentes tem hoje em dia 6 programas estruturantes e estratégicos, que tem, digamos, são as artérias da nossa vivência, as artérias da nossa vivência. Um programa estruturante, Liga Solidária. Criámos 2 residências para a terceira idade, no Porto e em Estremoz. No Porto temos ainda uma creche, tínhamos um jardim de infância, mas que o governo deixou de apoiar o jardim de infância. Hoje temos uma creche com 70 crianças. Mas também temos uma residência para a terceira idade. Temos uma residência em Estremoz, também criada há 10 anos. Há uns anos dávamos 7,5 € àqueles que considerávamos sócios combatentes carenciados. Passámos para 15, passámos para 25, passámos para 50, passámos para 100. Hoje damos 150 € por mês a quem, depois de provado por organizações nossas que é carenciado, recebe 150 € por mês. A esses sócios carenciados, o governo dá 14 € por mês. É uma luta que vamos continuar a ter, porque temos dado passos em várias áreas. Mas no apoio social, acabamos de ter o apoio à saúde. Desde janeiro deste ano, os combatentes têm 100% os medicamentos grátis. Há meia dúzia de dias, na Assembleia da República, conseguimos transformar aquele decreto que nos dizia que os O estatuto tinha-nos dado os transportes públicos, mas houve alguém que resolveu fazer uma portaria que esses transportes públicos eram apenas grátis a partir de 32 km da residência. Há dias conseguimos que a Assembleia da República aprovasse uma resolução que leva a essa gratuitidade dos transportes públicos dos combatentes a todo o país. E o Governo está agora a regulamentar essa decisão da Assembleia da República. Portanto, a Liga dos Combatentes permanentemente bate-se dos combatentes, das viúvas, garantindo inclusivamente o estatuto que saiu em 2020, 46 anos depois de terminada a guerra. E nesse estatuto foi a Liga dos Combatentes que exigiu, eu digo exigiu porque nos batemos, para que esse cartão que foi distribuído aos combatentes lá constasse pela primeira vez, porque 46 anos depois ninguém o reconhecia, no cartão que os combatentes têm hoje, está lá escrito, titulares do reconhecimento da nação. Titulares do reconhecimento da nação. É o melhor que esse estatuto tem, porque em apoio social e apoio à saúde foi zero. Porque não é dar a taxa moderadora aos combatentes, para depois, 8 dias depois, dar a todos os cidadãos que se considera que houve algum apoio à saúde. Zero. O único apoio à saúde que houve foi agora este, que em janeiro atingiu 100% dos medicamentos. E porquê? Porque há instituições, há também associações que se batem, mas nós somos uma instituição centenária. Sabemos o que fazemos. Por vezes ficamos não incomodados, porque hoje utiliza-se a imprensa não normal, mas a internet para, por falta de informação, inclusivamente ainda às vezes, tantos ouvia mais e lia mais. Mas o que é que faz a Liga? Mas o que é que faz a Liga? Mas nós sabemos o que é que faz a Liga. E eu sei o que é que faz a Liga. E a Liga dos Combatentes não é governo. E há muitos combatentes que julgam que a Liga dos Combatentes é que é o governo. A Liga dos Combatentes é contra todos os governos que não nos apoiam. Não temos partido. Pelos próprios estatutos, não temos partidos. E respeitamos todos os partidos. Da extrema-direita à extrema-esquerda, quem quiser falar connosco, fala. Se eles existirem, as extremas-esquerdas e as extremas-direitas. Não faço ideia nenhuma se existem ou não. Mas a Liga dos Combatentes é partidária. Recebe todos. No dia 6 de maio teve na Assembleia da República. A Assembleia da República chamou a Liga dos Combatentes e isto estou a dizer aqui, disse na Assembleia da República. E felizmente, passadas 3 semanas, saiu agora realmente a resolução dos transportes. Mas há 3 ou 4 coisas que é fundamental. É preciso rever com dignidade. E peço desculpa. Eu julgo que aqui a Câmara Municipal é do Partido Socialista e esta decisão e essa proposta foi do Partido Socialista. Eu recebi o seu presidente do Partido Socialista e ele teve a boa iniciativa, e eu felicitei-o para a iniciativa, de tentar melhorar os suplementos especiais de pensão que estão estabelecidos na Lei 2002 e que foram drasticamente cortados em 2009 e que nós nos batemos para que sejam repostos de acordo com aquilo que nós propomos. Mas o que é facto é que depois na Assembleia da República, aliás eu disse ao seu Presidente, ao seu Secretário-Geral, que não devia fazer aquela proposta porque não correspondia aos nossos anseios. E os combatentes iriam dizer que era uma vez uma manchinha de nada, ou então que era uma vez mais uma esmola de outono. Mas ele colocou esse problema na Assembleia da República e foi aprovado. O que é que foi aprovado? Foi aprovado uma coisa que nos faz outra vez andar na luta com os governos. Porque é preciso gastar uns tostões para nós nos calarmos e ver se continuamos a ter uma vida até ao fim, tranquila, porque é permanentemente. Nós sublinhamos e regozijamos-nos com as medidas
4: que propomos e depois são reconhecidas, medicamentos. Portanto, eu felicito o Sr. Ministro da Defesa Nacional atual porque conseguiu chegar, e sublinhei isso várias vezes, e o Sr. Ministro da Defesa Nacional refere permanentemente aos antigos combatentes. Portanto, temos que estar reconhecidos por isso. Mas não deixe dizer ao Sr. Ministro da Defesa Nacional que é fundamental rever os suplementos especiais de pensão, o coeficiente especial de pensão. O coeficiente especial de pensão, meus senhores e minhas senhoras, ou minhas senhoras e meus senhores. O coeficiente especial de pensão foi estabelecido em 2002, reduzido em 2009. É atribuído a combatentes que tenham a pensão social ou a pensão rural. O que corresponde é atribuído a combatentes que recebem 255 euros por mês. €14 para quê? Para beber um copo d'água? O problema é que o esforço do Partido Socialista não aprofundou esta situação, e a Assembleia da República ainda menos, porque aumentou 50% ao fim de 2 anos. Dentro de 2 anos, este suplemento especial de pensão, em 2027, estes combatentes recebem mais 7 euros. Sabem quantos são? 1.700. Sabem quanto custa? 15 milhões de euros. Sabem que ainda não fez nada? Os governos, não é este, o anterior, etc, etc, etc. Mas isto é para ser sublinhado nos 100 anos dos núcleos. E nós estamos aqui numa Câmara Municipal, que é do Partido Socialista, façam rever, façam com o Partido Socialista analise profundamente aquilo que propôs e que, infelizmente, a Assembleia da República aprovou, para eles próprios serem justos para os combatentes. A Liga dos Combatentes, vou dizer o que é que a gente propõe. Nós propomos que a estes combatentes seja dado um vencimento mínimo por ano, por mês, perdão, por este por mês, e aos outros um vencimento mínimo por ano. E quais são os outros? Os outros são aqueles a quem a lei de 2009 reduziu 2002 e atribuiu 75, 100 e 150 euros por ano, por terem estado aos tiros durante 2 anos, durante mais de 2 anos ou menos de 2 anos. 75, 100, 150. Me esperem. Com o IRS em cima. Mas esperem. Com a Caixa Geral de Aposentações é reduzi-los cada vez que faz contas e acha que eles no serviço militar uns tiveram 6 meses, outros tiveram 1 mês, e portanto há pessoas a receber 30 euros por ano, quando a lei devia receber 75, os que recebem 100 estão a receber 70 euros porque levam o IRS e porque levam o Caixa Geral de Aposentações a ser um Estado dentro do Estado e portanto ser a entidade que diz quem é que vai receber. Hoje é dia de festa, mas temos que estar todos conscientes que a Liga dos Combatentes não vai parar enquanto isto não for visto, porque é injusto. É injusto. E, portanto, quando acabou de sair este aumento do complemento especial de pensão e do suplemento de pensão, até me focou o orçamento de 2025. Sim, agora. As notícias da imprensa foram estas. Suplementos especiais de pensão dos antigos combatentes aumentados 50%. Dando medida. Falta o resto. Na verdade, porque enquanto há o complemento especial de pensão àqueles que recebem a pensão social, foram dados mais 7 euros por mês, se fizerem as contas, tomando, por exemplo, os 100 euros, 50% em 2027 são mais 50 euros, ou seja, 2 euros vírgula qualquer coisa por mês. Bem, eu vou terminar, os senhores, mas é bom que sintam isto. Não, as entidades também, mas os combatentes saber porque é que a Liga dos Combatentes se bate. Não estamos parados, aliás, já temos como saber um indicador, Liga dos Combatentes em movimento. Liga dos Combatentes, acabou o nosso presidente dizer aqui, terminou com o grito da Liga dos Combatentes. Valores permanentes. Há muita gente que diz que não há valores permanentes, mas eu digo aqui rapidamente uma dúzia de valores permanentes que a Liga dos Combatentes tem. Há valores permanentes. E nós estamos neles em todas as frentes, foi o que ele disse aqui, e é assim que a Liga dos Combatentes vive. Portanto, hoje dia de festa. Hoje dia 100 anos do nosso núcleo. Entrei por um campo que não me permite agora, talvez, já estou longe demais, especificar o que é que realmente temos feito. Falei nas residências. Criámos 10 centros de apoio médico, psicológico e social para apoio do stress pós-traumático. Um centro de estudos de apoio médico, psicológico e social com médicos, psiquiatras, psicólogos, etc. Espalhados pelo país. Há quase 20 anos que andamos a levantar corpos no meio do mato e do capim. Estamos agora em Angola. Já estivemos em Moçambique, já estivemos na Guiné, de São Tomé, já estivemos em Timor. Acabou uma exposição deste nosso trabalho de anos e anos no Museu do Combatente. Outro foi por nós criado recentemente, tem 20 anos. Agora estamos em Angola. Recuperamos dois cemitérios de Luanda. Não tínhamos 106 mortos da Primeira Grande Guerra. Na outra tínhamos 512 combatentes caídos no ultramar. No meio dos 512 combatentes caídos no ultramar, um grande monumento abandonado anos e anos, tínhamos 512 cidadãos angolanos enterrados. Tivemos que pensar muito como garantir a dignidade daquele nosso cemitério e hoje está digno. Teve que ser reduzido. Levantámos 400 corpos. 400 restos mortais estão em ossários. Nós temos um monumento e temos um cemitério digno em Santana e no Alto das Cruzes. E estamos agora no meio, já estivemos nos Dembos, onde fizemos o esforço da guerra. E levantámos mais 300 e tal corpos. E no final de junho, viemos agora do Zaire e agora vamos para o Uíge. E em 2032 é que vamos terminar esta operação em Angola. Portanto, a Liga dos Combatentes não está parada. Tem objetivos concretos. Merece ser respeitada. E se a Liga dos Combatentes existe e merece ser respeitada, aqueles que lhe dão vida, aqueles que lhe dão corpo, aqueles cidadãos únicos do país. Eu repito, os combatentes são cidadãos únicos do país. São cidadãos que juraram bandeira e juraram de fazer defender a pátria se necessário fosse com o sacrifício da própria vida. E os que estão aqui conseguiram ultrapassar isto. Mesmo que estejam mutilados, doentes, regressaram mais fortes, mais homens, porque são cidadãos únicos. Chamem heróis a quem quiserem. Há realmente hoje em dia na sociedade portuguesa determinados grupos que também devem ser respeitados. Chamem-lhe heróis também. Mas à cabeça, cidadãos únicos, são os combatentes que um dia tiveram que marear em armas para cumprir um juramento feito. Meus senhores e minhas senhoras e meus senhores,
3: termino.

0: conhecida, uma sociedade que desperta para o futuro e, portanto, qualquer beirão se deve orgulhar, ou de estar na Covilhã, ou de estar no Fundão, ou de estar em Belmonte, ou de estar em Gouveia. E, portanto, eu hoje sinto-me em casa e muito obrigado por me ter ouvido.
1: A intervenção do presidente da Liga dos Combatentes presentes nesta cerimónia na Covilhã. E este foi o nosso destaque de hoje do programa Encontro na Rádio Cova da Beira, que está precisamente a chegar ao fim. Voltaremos de hoje a 8 dias. Estamos a contar consigo e, obviamente, com outros assuntos da nossa região em destaque. Continuação de bom domingo, continuação de um grande fim de semana para todos.

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0: Olá a todas as pessoas, bem-vindas a mais um Porque Hoje é Domingo na Rádio Cova da Beira. Eu sou a Dulce Gabriel e esta semana volto à conversa com o Alexandre Barata, um homem das artes e da rádio, para falarmos da Feira Ibérica de Teatro do Fundão. O José Alexandre Barata é o diretor executivo e de produção da Feira Ibérica de Teatro, que regressa nos próximos dias com uma edição, diz a organização, edição recorde de espetáculos e também outras curiosidades para esta festa das artes, da dança, da música e do teatro, que junta por aqui, pelo Fundão, companhias e profissionais de Portugal e de Espanha. Alexandre Barata, olá, obrigada por aceitar o convite para vir à Rádio Cova da Beira uma vez mais. Então, o que é que nos reserva a Feira Ibérica de Teatro, edição número 7, que arranca dia 17? É tudo certo.
1: Olá, tudo bem? Muito obrigado pelo convite e pela oportunidade que me dás para promover aqui a Feira Ibérica, a 7ª Feira Ibérica de Teatro do Fundão. 17 a 20 de junho, são 18 espetáculos, aliás, são 21 espetáculos de 18 companhias. Há companhias que vão repetir espetáculos, mas ao todo são 21 espetáculos, com a característica de termos o sábado, repetirmos no sábado o Dia da Família, de manhã à noite, com espetáculos vocacionados essencialmente para idades mais baixas, portanto, a partir dos 6 anos e a partir dos 3, espetáculos familiares, portanto, aberto a toda a gente. É uma edição da feira que traz também outros números impressionantes e que nos deixam às vezes preocupados, mas ao mesmo tempo contentes, porque quer dizer que este evento está-se a consolidar. É que recebemos para este ano 965 propostas de espetáculos.
0: Isso é uma coisa enorme, é absurda, direi.
1: É brutal. E foi realmente um desafio conseguir analisar 965 propostas para escolher 21 espetáculos. Ou 18 espetáculos, porque são 18 companhias que os fazem. Mas, mais uma vez, conseguimos chegar a uma programação que eu penso que é uma programação bastante equilibrada, diversificada. Traz propostas de espetáculos de teatro, de circo, de dança, de música, de rua, que são propostas, algumas delas diferentes, com coisas com temáticas que nos desafiam a pensar sobre o que estamos a ver e dar a ideia de que estas coisas da cultura e das artes é sempre algo que nos tem que desafiar permanentemente e fazer-nos pensar permanentemente sobre a nossa vida, a nossa realidade. Temos também a característica de fazer pela primeira vez uma estreia absoluta em Portugal com um espetáculo que vem estrear aqui, que é o Lael Hart, o espetáculo Metabasis, que é de circo contemporâneo, que vai estrear no dia 18, portanto, no segundo dia da feira, no octógono. É um conjunto de características que a feira oferece este ano, que nos deixa bastante satisfeitos e com ótimas perspectivas para o que vem aí na próxima semana.
0: Ok, o número recorde de espetáculos, número recorde de propostas de espetáculos. Como é que vocês ficaram, quantos dias serões?
1: Meses
0: para, entre mais de 900 propostas, escolherem aquelas que vamos ver de 17 a 20 de junho.
1: Há uma comissão de avaliação.
0: E quem são essas pessoas que foram
1: escolhidas? Não, nós não podemos dizer.
0: Ah, ok.
1: Não, mas são duas pessoas que são ligadas diretamente à companhia, à Este. É o Tiago Poiares e a Sofia Cabrita que se encarregaram de todas as propostas da área do teatro. Tivemos depois mais dois convidados na área da dança, que fizeram a avaliação das propostas de dança, e um convidado que fez as avaliações das propostas de circo e de rua. E depois todo um trabalho que começou em dezembro do ano passado. Nós abrimos a convocatória em novembro e a partir de dezembro começamos logo a fazer a avaliação das propostas
0: que já estávamos a receber.
1: À maneira que iam chegando. A convocatória terminou em 31 de janeiro, nessa altura já tínhamos uns primeiros filtros feitos. Obviamente que aqui, nas 965, há dois filtros que nós não podemos ignorar, tendo em conta a dimensão que a feira tem. A Feira da Ibérica de Teatro apenas tem capacidade, pelas características dos espaços que existem no fundão, para acolher espetáculos de pequeno, médio formato. O orçamento para uma programação deste género também não é um orçamento por aí além. Portanto, estes dois parâmetros acabam por começar a eliminar à partida muitas propostas, porque há alguma proposta que nos apresenta aqui um rider técnico que necessita de um palco de 12 por 10 com 7 varas de iluminação e 10 mil euros de cachê. Ok, mas são 900 para ver, esta não vou ver. Portanto, okay, porque esta não chega lá de certeza absoluta e não vamos conseguir fazer isto aí. Portanto, temos que andar para a frente. Há o filtro económico, o filtro técnico, que em primeiro lugar se aplica à avaliação das propostas e depois seguimos por aí.
0: Ok, então, quer dizer que é suposto que esta feira continue a acompanhar-nos pelo resto dos dias. E certamente que quando tivermos o Cine Teatro Gardunha, quando em Portugal as políticas de apoio à cultura forem mais mão larga, há a possibilidade de esta feira poder trazer aqui esses tais grandiosos espetáculos que agora ficam vedados na feira por causa de questões de natureza técnica e económica.
1: É verdade.
0: Consegues identificar assim de repente um desses espetáculos que vocês equacionaram trazer, mas que ficou logo excluído por estas questões que ficámos aqui?
1: Já, ao longo destes anos já houve muitos espetáculos que inclusive eu vejo muitos espetáculos em feiras em Espanha, vou a muitas feiras espanholas e vejo muitos espetáculos que disse, pá, adorava de levar isto ao fundão,
0: mas
1: não dá. Um espetáculo de Flamengo, do Novo Flamengo, isto foi há uns anos em Cáceres, uma coisa que se chamava Origens, que era uma coisa brutal, mas eram 15 pessoas em palco. Tinha o bailarino, na altura, o bailarino mais velho do ponto de vista da idade, em palco. Tinha, na altura, 80 e tal anos, a dançar. Mas atenção, era uma coisa que arrepiava. E eu, na altura, e eu conhecia bem a distribuidora daquele espetáculo, e no final fui falar com ela, e ela conhece a feira, porque normalmente vem ao fundão, e perguntei-lhe, Helena, como é que a gente consegue levar isto ao fundão? E ela começou-se a rir, obviamente. E quando começa a falar das questões técnicas, por exemplo, da captação de som num espetáculo de Flamengo, no solo e toda aquela sapateada.
0: Exige meios técnicos altos.
1: Nós nem chegamos ao cachê, Dulce. Nem chegamos ao cachê. Porque só a questão técnica e o palco que precisávamos ter para apresentar um espetáculo daqueles, não tínhamos capacidade. Porque não há espaço. Os espaços da feira são espaços adaptados. Nós adaptamos o octógono. Depois conseguimos introduzir há um ano o auditório da escola secundária, que cumpre ali algumas coisas. Antes tínhamos um multiusos, também era um espaço adaptado. E quer o auditório da escola secundária, quer o auditório da Moagem, são auditórios com palcos bastante reduzidos e bastante redutores para grandes espetáculos. Quando falas do cineteatro, nós andamos a sonhar com o cineteatro há uma série de anos, não é? Eu lembro que, acho que desde há dois anos, que já se perspectivava que íamos prescindir de adaptar um espaço, íamos ter o cineteatro. Ok, não foi possível e continua a não ser possível. Não me custa voltar a repetir, talvez para o ano.
0: Pois, é essa a esperança.
1: Talvez para o ano.
0: A devolução do Cinema Gardunha aos fundanenses, qualquer dia é uma novela com tantos anos como o regadio da Cova da Beira, mas nós aqui já estamos habituados, somos resilientes, já sabemos, como dizia o antigo presidente da Câmara, Paulo Fernandes, estamos habituados a que nada nos chegue de mão beijada.
1: Exatamente.
0: E, portanto, vamos esperar. Começaste por falar aqui do espetáculo que é uma estreia absoluta, Circo Contemporâneo. Quais são os outros momentos da programação e os outros coletivos que queres destacar nesta nossa conversa sobre a Feira Ibérica?
1: Isso seria muito injusto. Tá? Como compreendes, seria muito injusto estar a destacar espetáculos. Mas há um que eu porque pela novidade também que foi do ano passado, introduzirmos um encerramento da feira diferente, que agora temos um concerto de música, eu destaco a Amy Curl, o espetáculo final.
0: Que eu já vi em Alpedrinha há uns anos. Sim. E que é muito espetacular.
1: E neste momento está a lançar o seu novo álbum, em setembro, está na sua tour do álbum anterior, o Pastoral. É uma artista fantástica, do ponto de vista da expressão, da música, daquilo que traz, da entrega, de como ela entrega as músicas ao público. E eu penso que vamos ficar todos a ganhar em ver o espetáculo de Amy Curl no Largo do Calvário, no dia 20 de junho, à noite, que vai ser um momento inesquecível. Eu lembro-me também, visto no Teatro Clube da Alpedrinha, mas eu não sei se não foi também na Moagem, na altura do Sons à Sexta, quando ela ainda estava a começar, eu não tenho bem a certeza.
0: Eu vi no Teatro Clube da Alpedrinha há menos de meia dúzia de anos.
1: Ok, então, mas eu penso que ela esteve também no Fundão, no Sons à Sexta, na Moagem, há mais tempo do que isso.
0: Mas pronto, é interessante e eu não sabia, mas a informação que vocês, Feira Ibérica, passaram para a imprensa é que o álbum Pastoral, que a Amy Curl vai apresentar no Fundão, foi distinguido com o prémio José Afonso 2025 e, portanto, isso já é, por si só, o garante de que estaremos diante de um espetáculo de grande qualidade. Até dia 20 de junho, de 17 a 20, nós vamos ter aqui muitas outras presenças portuguesas e espanholas. Não sei. Sim. Se é possível elencares quem são as companhias, as artistas em nome próprio ou os artistas em nome próprio que vão estar na edição deste ano da Feira Ibérica.
1: Olha, o primeiro dia arranca com um espetáculo bastante curioso, logo às 4 da tarde do dia 17, na Moagem, o Inda Pereda, com o espetáculo Lubert. É um espetáculo de teatro físico fantástico, que viaja pela história da arte, mais do ponto de vista de Espanha. Temos logo a seguir um espetáculo de rua, que é o Cafelina, que é um espetáculo de dança contemporânea em que há pintura ao vivo com café, e que é feito ao mesmo tempo ali uma pintura que é única, porque só aparece naquele espetáculo.
0: Será um momento colaborativo, em que qualquer... Sim. Um de nós pode ir lá.
1: Não.
0: Vamos só ver.
1: E eu não vou dizer como é que ela faz aquela pintura.
0: Ok, vamos ficar à espera.
1: À noite, temos os nossos colegas da Peripécia Teatro, que estreiam um espetáculo ibérico, de certa forma, porque conta a história do lobo ibérico. Em vias de extinção. Nem de propósito, no ano passado tivemos o concerto dos La Barca, que trouxeram esse tema do lobo para cima da mesa, e esse tem a ver com a extinção de uma raça, que era o lobo ibérico, que se chama loba. No dia seguinte, a Tarumba, Teatro de Marionetes, apresenta dramas curtos em miniatura, que é um espetáculo muito, muito peculiar, porque vai buscar em peças curtas e nos traz, através de formas animadas, mostrar, muito curioso. É que eu quero dizer, por outras palavras, sem revelar muito, porque as pessoas teriam que ver este espetáculo, não é? Teremos também o espetáculo do Teatro de Alabaste, Caos, e à noite, a estreia de Lael Art com Metabasis.
0: Que é o tal que falámos no início da nossa conversa.
1: Que é a estreia absoluta. O Papa de Cinema é também um espetáculo do Tropos, Teatro de Circo, são de Madrid. O Papa de Cinema vai fazer duas sessões, uma na sexta de manhã com escolas e depois no sábado de manhã. Isso será no Casino Fundanense. É uma proposta também ela muito interessante. Tem sete ou oito mesas preparadas com marionetas ou com bonecos, e que desafiam as pessoas, elas próprias, pegarem nas marionetas e contar a sua história. Duas ou três contarem uma história, inventarem uma história com aquelas marionetes, todas elas com uma cenografia própria, pode ir desde os super-heróis, à Bela Adormecida, a outras histórias que a gente conhece, Hansel e Gretel, por aí afora. E tu podes criar uma história com aquelas marionetezinhas que eles têm. O que é que acrescentam a isso? À frente dessa bancada tem um telemóvel que grava essa história e que fica para ti. tu contas a história, gravas no teu telemóvel e essa história é tua. E levas para casa uma recordação do que fizeste naquela manhã. Isso vamos ter com escolas na sexta-feira, no dia 19, e depois, no dia 20, no Casino Fundanense. Mais dança na sexta-feira, o It's Long Yesterday, da Companhia Instável, é também uma proposta interessante. Depois, Como Me Converti em Nárbol, das produções Glauca, de Extremadura, é uma proposta que nos fala da igualdade de género, do machismo, do racismo, que é um espetáculo, de certa forma, comovente. Este espetáculo tem legendagem em português, tal como o Caos, do Teatro Lá Alabaste, no dia anterior, também tem legendagem em português. E à noite, outra proposta bastante diferente, Goya, Pinturas Negras, dos Bambalina Teatro Praticável, que nos vai levar numa viagem pela obra de Goya. E eu penso que também será uma surpresa bastante interessante para quem quiser ver este espetáculo. Como eu disse, o último dia é o Dia da Família, no sábado. Para além do Papa de Cinema que falei agora, temos ainda o Bike Clickbox, que é uma proposta de animação, que vai andar ali no jardim, alguém com uma bicicleta, que vai tirar fotografias para mais tarde recordares o momento em que passaste pela Feira Ibérica. E vais guardar com essa fotografia, ele dá-te a fotografia, com elementos cenográficos que ele traz. Pronto, é uma proposta também de animação, com as crianças, com as famílias. Estará uma instalação montada todo o dia na Praça do Município, com o espetáculo. A instalação chama-se Ingeni Machina, que são dos Alauda Teatro. É uma instalação que propõe uma viagem por vários pontos da praça, onde podemos experimentar máquinas de cena, adereços de cena, brincar com estátuas gigantes, brincar com aparelhos que são feitos para teatro, e é obviamente algo que também move que as famílias levem, passem por aqueles pontos e brinquem um bocadinho com elementos e com instrumentos e ferramentas do teatro. Depois, na Moagem, teremos o regresso à Feira das Partículas Elementares, uma companhia que já ganhou um prémio do prémio de melhor espetáculo na Feira Ibérica, na altura com o espetáculo Ninho. Traz a proposta chamada Eu Quero a Lua. É um espetáculo de bonecos, muito sensível, feito de uma forma muito, muito peculiar e muito, muito, muito bonita e carinhosa, que vale a pena ver. Kioki é outra proposta que vem de Espanha, dos Elefante Elegante, da Galiza. Estarão nessa tarde no auditório da escola. Haverá também o Concorda, espetáculo de rua na Praça Velha, que é um duo português, que faz uma proposta à volta de trabalho de dança e de circo, de certa forma, à volta de uma corda e de como se mexe na corda. Eu com isto tudo esqueci-me, passei por cima. Também de outra proposta interessante que vai estar no dia 18, na Praça Velha, às 6h30, que é o Fernando Mota.
0: O Fernando Mota, que nós conhecemos de uma instalação na Barroca Grande, sim, há uns anos.
1: É um regresso à feira.
0: À árvore,
1: exatamente. Ele também já esteve na feira com outro espetáculo e agora traz uma outra proposta, chama-se Sursum Corda, que é, obviamente, uma coisa, uma experiência, uma viagem sensorial à volta dos sons que ele cria a partir de elementos da natureza.
0: Eu, ao ouvir-te falar dos espetáculos e do som, fico com a ideia que temos mais oferta espanhola do que portuguesa.
1: Não, é ela por ela.
0: É equilibrado.
1: 50-50. Esse muitas vezes é o problema. Para fazer esse equilíbrio.
0: Ah, ok. É mais uma nuance quando vocês estão a selecionar. Exatamente. As inúmeras candidaturas que recebem. Registei com agrado o facto de manterem na programação desta Feira Ibérica as iniciativas direcionadas às famílias e aquelas também que requerem algum tipo de intervenção participativa de quem estiver
1: mais
0: a ver.
1: Mais interativo.
0: Mais interação. Isso é uma maneira de chamar mais pessoas à Feira Ibérica ou, tal qual em outras edições, historicamente a Feira Ibérica continua a ter todas as noites lotação esgotada?
1: Nós o que pretendemos é que esta Feira Ibérica não seja somente uma feira, que seja também ela uma componente festival. E ela mistura-se um pouco entre a feira e o festival. E o festival, obviamente, tem propostas para o público em geral. Os espetáculos todos da noite e mesmo os espetáculos das 6:30 da tarde na Praça da Moagem são espetáculos que as pessoas podem assistir fora durante a semana e durante o sábado. Todo o sábado tem propostas para todos os gostos para irem ver estes espetáculos, culminando depois com um concerto ao ar livre da Amy Curl. Também é um momento para famílias. O objetivo desta forma, deste formato, é obviamente não esquecer o público do fundão. Eu sei, e tenho consciência disso, que quando deixamos de fazer o Festival Teatro Agosto e o substituímos por este formato da feira, houve um pouco a ideia de que, ok, isto agora já não é para o público em geral, é só para os profissionais. Não, não tem nada a ver. Se forem ver bem as coisas, se calhar há tantos ou mais espetáculos do que havia no Teatro Agosto. Só que estão mais concentrados, obviamente. Estão concentrados naqueles 4 dias. Mas a ideia é de não abandonar o público. E nos primeiros anos, confesso, tivemos essa dificuldade. Obviamente tivemos depois a pandemia pelo meio. E isso não ajudou nada. E a seguir à pandemia também o hábito voltou-se a notar a dificuldade das pessoas voltarem a sair e a quererem partilhar estes momentos. Mas já estamos vindo a recuperar. No ano passado já recuperamos um bocadinho esse público. Esse é o esforço que nós fazemos. O Dia da Família é objetivamente de dizer venham ver, venham. Isto é para vocês, isto é para toda a gente. Não é só para os agentes culturais que têm esta componente de feira, porque eles vêm cá que é para comprar e vender espetáculos, vêm ver espetáculos, vêm dar conhecimento os seus projetos. Temos programadores, temos diretores de feiras e festivais, temos companhias, temos criadores e companhias que vêm, obviamente, estabelecer contactos que hoje em dia em Portugal são muito difíceis de concretizar. Qualquer companhia com que fales, de norte a sul, se lhe perguntares qual é a taxa de resposta dos programadores dos teatros às suas propostas...
0: É residual ou nula.
1: Vais ver a resposta que recebes. E aqui é a oportunidade de os ter aqui frente a frente. Não é? Temos um momento de encontros comerciais em que temos reuniões, speed dating, 10, 12 minutos, em que podes apresentar o teu projeto ao programador. Depois, a feira proporciona exatamente momentos informais em que tu podes beber um café, combinar uma reunião na moagem ou depois de espetáculo e falares de portanto, partilha de experiência.
0: Mas é comum a Feira Ibérica do Fundão, de Teatro do Fundão, ter aqui programadores fora da geografia ibérica, aqui da Beira Interior e da região da Extremadura?
1: Da Extremadura, não só da Extremadura. Nós temos aqui programadores do País Vasco, de Barcelona, Valência, Andaluzia, Galiza e de Portugal. Temos praticamente do Algarve, temos este ano a presença da Rede Azul do Algarve, que vai fazer uma das atividades profissionais, que chama Oportunidades a Sul. Temos também a apresentação do Festival Mirador Sur, que é um novo festival que se faz na Andaluzia. Temos programadores de todo o país. Temos uma ligação também com a RTCP, com a Rede de Teatros e Cineteatros Portugueses, em que abrimos uma bolsa de inscrições apenas para os equipamentos da RTCP. Este ano tivemos um pouco menos do que tivemos no ano passado, mas ainda assim ter 10 programadores inscritos da RTCP é importante. Temos Santa Maria da Feira, temos Mafra, temos Guarda. O Guarda não está na RTCP, mas vai estar, também está inscrita na feira. Temos, agora assim de repente, Montijo, penso eu.
0: Como é que a Direção-Geral das Artes se tem posicionado em relação à Feira Ibérica do Fundão? E esta pergunta é até um bocadinho uma pergunta da algibeira, porque não nos esqueçamos que o Diretor-Geral das Artes é da Beira Interior e, pelo menos por essa condição, deveria ter a obrigação de conhecer bem aquilo que é historicamente a Feira Ibérica de Teatro do Fundão.
1: Eu conheço.
0: Boa.
1: Conheço muito bem, e o Américo Rodrigues é alguém que, na sua vida anterior à Direção-Geral das Artes, esteve muito ligado ao fenómeno das feiras em Espanha. Antes de eu conhecer feiras, já ele conhecia.
0: Okay.
1: E ele fazia parte dos jurados da Feira de Castilla y León, em Espanha. Ele era jurado, quando estava no Teatro Municipal da Guarda. E a ligação com a Espanha e esta ideia da cooperação ibérica nas artes performativas, ele sabe do que fala. E quando lhe propusemos a primeira vez, na primeira reunião, disse, vamos fazer uma feira no Fundão. Ele começou bem, eu gostava que tivesse sido na Guarda, mas ainda bem que é no Fundão.
0: É o Fundão, uma vez mais, a posicionar.
1: Não, e se queres uma outra notícia, se calhar esta é a caixa para esta entrevista.
0: Qual é o apoio da DG Artes?
1: O apoio da DG Artes é o apoio quadrienal que a Este recebe ao longo de 4 anos. Este é o último ano do quadro desse ciclo de apoio que se renova em 2027.
0: Mas isso é pouco para
1: para é por um isso que nós fazemos poucos, fazemos muito com pouco, é a nossa arte também. Embora merecêssemos mais, eu sei, mas é o que é. Mas eu ia-te dar uma caixa.
0: Qual é, então,
1: e tu desperdiçaste essa oportunidade, não sei se te dou.
0: Força, vamos lá saber qual é a novidade maior. Vem cá a Ministra da Cultura e do Desporto e dessas coisas todas.
1: Não, não sei se vem. O convite está feito, a resposta ainda não chegou. Mas nós instituímos o Prémio Abraço Ibérico
0: há
1: vários anos e este ano...
0: É para
1: o Américo Rodrigues. O Américo Rodrigues vai receber o Prémio Abraço Ibérico aqui no Fundão no dia 17 de junho.
0: Direi que é de toda a justiça.
1: No ano passado foi o Dr. Paulo Fernandes, que também foi alguém que esteve intimamente ligado ao nascimento da feira, que sempre nos apoiou bastante e sempre nos deu muito gás e muita lenha para a fogueira. Mandou muita lenha para a fogueira, é verdade. E o Américo Rodrigues é igual. E o Américo Rodrigues é outra pessoa que foi fundamental na consolidação da feira para ser aquilo que ela é hoje em dia. E por isso merece, para além de todo o trabalho que ele fez anterior à Direção-Geral das Artes, na área da cooperação ibérica, nas artes performativas. Não é só porque é o Diretor-Geral das Artes, não é por aí. É pelo seu trabalho ligado às artes, à cultura, à promoção das artes performativas, ao trabalho de cooperação ibérica que ele promoveu antes de ser Diretor-Geral das Artes e também como Diretor-Geral das Artes.
0: Ok. Quanto é que custa organizar uma feira desta dimensão? E eu fico um bocado alarmada quando percebo que esta feira, no que diz respeito à companhia que a promove, que é a Estação Teatral, vai buscar aos seus recursos da programação e financiamento quadrianual, acho que é assim que se diz, dinheiro para conseguir pôr isto de pé. Como é que vocês conseguem?
1: A Feira Ibérica faz parte do plano de atividades apresentado à Direção-Geral das Artes. Portanto, é uma atividade que já está suportada no plano anual do apoio da Direção-Geral das Artes. A feira, dando números de 2025, custou no ano de 2025 cerca de 88 mil euros. Foi o que custou. Este valor é suportado, posso dar números em concreto, pela Câmara Municipal do Fundão com 40.600 euros, a DG Artes 43.400 euros e outros apoios de Espanha, nomeadamente de Espanha, que foram cerca de 4.500 euros. A isto, neste valor, por exemplo, da Câmara do Fundão, há que também realçar o apoio no apoio em espécie, né? nos recursos, porque esta é uma... Vamos lá ver, porque isto não é um... chamo-lhe apoio, mas há uma coisa importante que nós não nos podemos esquecer.
0: De equipamentos,
1: não é
0: de
1: isso, é que a Feira Ibérica é uma organização conjunta da Este e da Câmara Municipal do Fundão. Não é só a Câmara Municipal, não é só a Este que a organiza. É a Este e a Câmara Municipal do Fundão. E a Câmara Municipal do Fundão está como organizador também a pôr a sua carne no assador, tal como a Este põe do seu plano a carne no assador. E dividimos isto, tentamos sempre dividir isto meio por meio, uns pagam umas despesas, outros pagam outras, e há a juntar a isto, obviamente, uma coisa fundamental, que é a capacidade que a Câmara Municipal do Fundão tem, através dos seus recursos humanos, de suportar o apoio à Feira Ibérica. Sem ele, eu sempre o disse, sem este apoio da Câmara Municipal do Fundão, nós não conseguimos fazer a Feira Ibérica. Isto é claro como água. No dia que a Câmara Municipal do Fundão disser, olha, é impossível, nós não vamos conseguir suportar o apoio à Feira Ibérica, é o dia que venho aqui dizer-te que a Feira Ibérica de Teatro do Fundão acabou. Porque isto foi um pressuposto desde o início, quando avançamos para esta ideia de que isto só é possível se houver uma organização conjunta colaborativa entre a Este e a Câmara Municipal de Fundão. No dia que isso não existir, não há condições para continuar a fazer a feira.
0: E esse grau de envolvimento, empenho e disponibilidade mantém-se? Mudaram os protagonistas políticos?
1: Sim,
0: a forma de ser e estar mantém-se?
1: Mantém-se. Aquilo que tivemos, a resposta que tivemos nas reuniões que mantivemos logo a seguir às eleições e depois mais tarde com o seu vice-presidente, o Dr. Rui Simão, foi sempre de uma abertura e de um impulso para a feira, e dizer que este era um projeto que a Câmara não iria abandonar e que era um projeto que iriam abraçar agora e no futuro. E isso deixou-nos, obviamente, tranquilos.
0: Ok. Vou fazer uma questão que julgo já fiz em outros anos, na hora dos balanços da Feira Ibérica, que tem a ver com o financiamento da vizinha Espanha. Atendendo a que isto é um evento ibérico e que estão aqui programadores e agentes culturais e artistas dos dois lados da fronteira, não era suposto que o Governo Central de Espanha ou os governos das regiões de Espanha aqui representadas pudessem, enfim, dar um contributo mais significativo?
1: Tens toda a razão. Eu não podia estar mais de acordo com isso. Mas só que a realidade é outra. Nós não conseguimos obter o apoio institucional do INAEM, que é mais ou menos aquilo que corresponde à DG Artes em Portugal, para um apoio, já o tentámos uma vez, e o problema é que o INAEM não apoia, como a DG Artes também não apoia, iniciativas que não sejam no seu próprio país.
0: Ok.
1: Isso não é possível. Poderá haver outras formas de apoio, mas esse não é possível. Nós tentamos uma outra coisa, e que é uma ideia que ainda não morreu. Está agora assim um bocadinho em pausa, que é a questão do Circuito Ibérico de Artes Performativas, que foi uma ideia que nasceu das jornadas ibéricas das artes performativas, que organizamos em conjunto com a Arte MAD, de Madrid, que faz a MAD Féria, onde durante 2-3 anos andamos aqui a partir pedra com programadores de Espanha, de Portugal, com a DG Artes, com o INAEM, com a Secretaria de Estado da Cultura, com o Ministério da Cultura em Espanha. Tivemos N reuniões, tivemos N sessões públicas em que falámos sobre isto, e chegámos aqui a um ponto que tivemos que fazer aqui uma pausa, porque há coisas que nós já não conseguimos fazer.
0: Pois,
1: uma coisa é sermos nós a trazer estas coisas para cima da mesa, mas tu chegas aqui a um patamar em que é um patamar político.
0: Pois,
1: ou há vontade política ou não há vontade política.
0: Eu tenho ideia de, numa das minhas reportagens de encerramento da Feira Ibérica, ter abordado esta questão até com pessoas de Espanha, e nesse ano havia a possibilidade de se realizar uma espécie de cimeira das artes e havia a abertura do Fundão, que é a entidade que organiza a feira em Portugal, e também da pessoa espanhola com quem eu falei. Quer dizer que, volvidos estes tempos, continua tudo na mesma.
1: Sabes que desde há 7 anos houve eleições, as coisas mudam.
0: E em Espanha também está
1: tudo. Em Espanha
0: tudo
1: também as coisas também não são fáceis. Há sinais, primeiro que não, depois que nin, depois que sim, depois volta ao nin, e andamos aqui assim um bocado no limbo. A ideia existe, ela está no papel, está suportada por ouvir centenas de agentes culturais de Portugal e Espanha, e pensamos que há questões que nessas jornadas somos impotentes para avançar mais. Quando falamos da uniformização fiscal, por exemplo, de coisas tão simples como estas. Uma companhia portuguesa que se queira apresentar em Espanha, levar um espetáculo em Espanha, se for uma associação cultural isenta de IVA, na maior parte das regiões em Espanha não faz. Não faz contratos. Porque uma associação cultural em Espanha é entendida como trabalho amador, não pode cobrar. E ou passas IVA ou não passas IVA. E depois, quando passam IVA, o nosso IVA é 23%, o deles é 21%. Quando vêm fazer espetáculos a Portugal, nós, por exemplo, na feira, temos a feira, não pagam o cachê completo às companhias. Há a questão do IVA para ultrapassar, somos nós que pagamos o IVA em Portugal, porque há aquela figura de operação isenta de IVA, que eles passam isenta de IVA, mas o IVA tem que ser pago em Portugal. Quando vais à Espanha, os portugueses têm problemas tipo, os atores só podem fazer espetáculos em Espanha se forem dados de alta na Segurança Social e tiverem um número de fiscal espanhol. Há algumas regiões que chegam a isto. E isto, no tempo em que vivemos, na Europa, é qualquer coisa de muito, muito, muito estranho. Não deveria acontecer, não deveria ser obrigatório. Vivemos no mercado europeu, não é? O trabalhador em Portugal desconta os seus impostos e pode trabalhar em Espanha. Tem uma forma jurídica de o fazer. Só que a Espanha tem 17 regiões, 17.
0: Não faço ideia, mas tem.
1: E cada uma tem uma forma diferente de trabalhar. Isto são coisas que a gente se foi deparando com elas.
0: E que é difícil,
1: difícil ultrapassar.
0: Qual é o impacto da Feira Ibérica do Fundão no território? Hoje em dia, os recursos são caros. Já falamos da questão da adesão do público, os altos e baixos, a constante preocupação da direção de produção da Feira Ibérica em trazer público anónimo, digamos assim, a estes eventos, porque são eventos que não são só para profissionais, são para o cidadão comum. Fora isso, qual é o impacto? Presumo que haja dormidas, presumo que o setor da restauração também possa ganhar com isso. Prevejo que um programador que venha para aqui não venha sozinho, traga se calhar até a família para passar aqui uns dias. Que números é que a organização tem sobre esse impacto na nossa economia local?
1: Nós temos feito todos os anos através de inquérito a todos os agentes culturais para perceber o impacto económico que a Feira Ibérica tem no Fundão. Obviamente não é um estudo científico, ok? Isto é um estudo que parte de um inquérito, simplesmente de um inquérito. Não temos aqui nenhuma ciência estatística a analisar todos estes dados, porque se calhar iríamos ter surpresas ainda melhores do que aquelas que temos apenas com o questionário. Todo o impacto económico, desde a primeira-feira até agora, tem vindo a crescer, sempre. Sempre cresceu. O orçamento tem variado, mas tem estado sempre naquele patamar. Começou com à volta de 70 mil euros, está neste momento, passado 7 anos, foi 88 mil euros no ano passado, este ano calculo que será mais baixo, estará à volta dos 83, talvez. O orçamento anda ali, mas o impacto económico tem aumentado. Só para dar um número, referente a 2025, há um impacto de 74,81% em 2025, referente ao orçamento total da feira. O que quer dizer que em 2025 ficou no fundão dos 88 mil, 64.840 ficaram no fundão. Ficaram no fundão, obviamente, por impacto direto e indireto. Ficaram com o que se gastou nos hotéis, com o que se gastou nos restaurantes, com os gastos dos agentes culturais durante os 4 dias na feira, uma média do inquérito de 2024, porque de 2025 o inquérito não tinha esta questão, mas em 2024 a média de cada agente no fundão era de 40 e tal euros por dia. É o quê? Vale o que vale. São 40 e tal euros que se gastava aqui por dia, direto, a beber um copo, a beber um café, a ir a um restaurante, fazer compras na loja e tudo isso. Obviamente depois há o impacto do dinheiro que é injetado na economia através dos restaurantes que se pagam, dos hotéis que também têm que se pagar e outro tipo de despesas que são as despesas inerentes à produção. Tudo o que nós compramos para materiais, consumíveis, é tudo consumido aqui.
0: Ou seja,
1: é tudo
0: a organização aqui. Fomenta a economia circular.
1: Se quiseres ir por aí, talvez.
0: E tenta ajudar o orçamento dos vários parceiros e entidades no Conselho do Fundão. 7 anos depois desta aventura começar, e à beira de se iniciar esta ronda de iniciativas de 17 a 20 de junho, qual é a futurologia que o diretor de produção da Feira Ibérica faz, Alexandre Barata? Esta feira tem espaço para crescer, para continuar. Já falamos lá atrás que o dia que o município do Fundão deixar de ter condições financeiras para ser co-organizador e patrocinador, o evento está em causa, mas isso, mudar os protagonistas, parece que isso é um assunto encerrado, portanto, há disponibilidade. Portanto, está tudo reunido para que esta feira continue a crescer, a consolidar-se, ou há aqui outras nuances?
1: Eu não sei o que o futuro nos reserva. Crescer não me parece muito fácil, do ponto de vista do crescimento, tendo em conta...
0: Aquilo que falamos atrás, dos espaços...
1: Dos espaços, da própria capacidade de acolhimento hoteleiro do Fundão, que foi desde o início um obstáculo a que o crescimento fosse maior. Eu, todos os anos, das candidaturas de agentes culturais que se apresentam para vir à feira, há uma parte significativa que recuso, que rejeito, tem que ser rejeitado. Já há uma série de prioridades que aceitamos e depois há alguns que saltam fora porque não temos capacidade para os acolher no Fundão.
0: Até porque esta feira acontece numa altura em que no Fundão, neste território, estão a acontecer imensas coisas.
1: E agora cada vez mais.
0: E agora, enfim, há uma expo ao Fundão também a acontecer proximamente. Equaciona mudar a data, por exemplo?
1: Já mudamos este ano.
0: Anteciparam, se eu não estiver enganada. Ok. Portanto, isso também é um condicionalismo do ponto de vista hoteleiro.
1: Vamos lá ver, há aqui... Não, eu acho que não é por aí. Mudarmos datas não pode ser um obstáculo à capacidade hoteleira, porque ela será a mesma em junho como será em julho, ou em agosto, ou em setembro. Será igual. Tens o mesmo número de quartos em qualquer um dos meses. Durante esta semana não se passa mais nada no Fundão, se não seja a feira.
0: Sim, mas temos a cereja, temos...
1: Sim, mas isso foi antes.
0: Pois.
1: Isso é antes, e a Expo é depois. Não é por aí, é que existe mesmo falta para este tipo... Podem dizer, bem, mas estamos bem assim, temos capacidade, porque depois nos outros meses não. A verdade é que eu acho que falta mais capacidade hoteleira no Fundão, faltam mais camas. Porque nós não conseguimos, por brincadeira, eu todos os anos na feira, eu passo cerca de 15 dias, 3 semanas, a gerir rooming list. E é uma coisa brutal, porque eu acordo a pensar em Excel e quadradinhos de Excel e a vê-los todos durante a noite na cabeça. Ah, este vai para aqui, puzzles completos de como é que eu vou encaixar um quarto duplo quando este hotel já não tem quartos disponíveis, onde é que eu vou descobrir mais quartos, quem é que... Nós, neste momento, na feira, os quartos que nos dão no Samasa, no Garden House e no Alambique estão a top. Estão fechados. E tenho pessoas a dizer, eu gostava de ir. Impossível. Não dá.
0: Há sempre os alojamentos locais, os turismos rurais das aldeias.
1: Mas são características diferentes.
0: E há o problema da mobilidade.
1: Claro. Claro. Nós, já com o Alambique, há um problema de mobilidade. Neste tipo de evento, uma das mais-valias de um evento deste género é exatamente a mobilidade. Aquilo que as pessoas gostam de vir para uma feira no Fundão, em relação, por exemplo, a muitas de Espanha, é o poderem andar a pé na cidade, irem ver o que têm a ver, visitar a cidade e não precisarem de andar de carro para ver tudo. Verem os espetáculos, conhecerem os pontos da cidade, poderem desfrutar do ambiente. Estando no Alambique, já começa a trazer areia para a engrenagem, porque já precisam de se deslocar de manhã, depois se querem ir à tarde passar pelas brasas, têm que voltar lá, depois têm que... É completamente diferente. Se tivéssemos aqui mais um hotel no Fundão, mas isso, pronto, isso é o que é.
0: Acho que já não falta tudo para a abertura
1: do
0: boutique.
1: Obviamente, esta é uma. Para crescer, também precisamos de de melhores espaços para
0: crescer. Sim, que falamos lá atrás, falta-nos o cinema Gardunha. Esta feira tem algo que me parece muito poderoso, é um produto artístico que vende logo o nome Fundão. Poderia chamar-se Sim. feira de outra coisa qualquer, mas é de teatro do Fundão.
1: Sim.
0: E isto é forte.
1: Sim.
0: Quando nós dizemos, a minha questão é forte para encontrarem parceiros económicos? O tecido empresarial desta região é sensível a ser vosso parceiro ou ainda temos que
1: Eu vou dizer uma coisa politicamente incorreta. O tecido empresarial no Fundão nunca foi sensível a apoiar a cultura no Fundão. Ponto.
0: E o que é possível fazer?
1: É isso que eu digo. Este ano tivemos duas exceções que pode ser que tenhamos mais futuro para andar. Mas a minha experiência no Fundão revela-me isso. Há pouca sensibilidade para um apoio efetivo. E não estou a dizer, não estou a falar só por mim, da Este. Eu conheço o trabalho das outras entidades de criação e agentes culturais no Fundão. Trabalho e têm um trabalho assinalável. Mas se tu fores ver qual o impacto do tecido empresarial nesses eventos...
0: Esse impacto eu não o estudo, mas sou espectadora de muitos eventos culturais no Fundão e digo isto muitas vezes e com alguma mágoa, e estou muitas vezes nos eventos e as pessoas que lá estão não são do Fundão. Lamento voltar a dizê-lo, mas é o que eu sinto, é o que eu vejo, e as pessoas, se me é permitido dizê-lo com esta franqueza, as pessoas que estão nas redes sociais a dizer no Fundão
1: não acontece nada, não é qualquer coisa que a mim também me dá uma volta ao estômago.
0: São essas pessoas que eu não vejo em lado nenhum. É, aliás, eu tinha um hashtag, até mudar a câmara, um hashtag aí no Fundão não acontece nada. Pronto, quem nos está a ouvir talvez possa fazer
1: sim. Não, eu digo-te uma coisa, no Fundão, nos últimos anos, eu até acho que neste momento aí existe uma hiperprogramação. Há coisas que às vezes menos é mais. O menos é mais. E eu acho que neste momento o Fundão passa por uma fase destas, de ter que seriamente sentar-se e escolher.
0: Repensar
1: as coisas, porque não vale a pena estarmos a carregar para cima das pessoas todas as semanas, 2 e 3 espetáculos, 2 e 3 eventos, todos os meses, um fim de semana há um evento aqui, outro dia, logo seguido. Isto cansa. Isto vai cansar. Pode acontecer que as coisas tenham um público até certo ponto, mas depois vai cansar. Eu vejo programação, e já o disse, na moagem, por exemplo, como é que aquelas equipas descansam? E que isso é fundamental para que um equipamento cultural possa funcionar a 100%. Ter uma equipa de produção e uma equipa técnica que trabalhe eficientemente e são competentes naquilo que fazem. Eles já estão há muitos anos naquilo, quer equipa de produção, quer equipa técnica, são duas componentes essenciais daquele equipamento e trabalham muito bem, são competentes, mas chega um ponto, eu percebo e olho para eles, aquilo é de morte, não há tempo para descansar. E depois com as regras dos bancos de horas que por aí vêm, e mais as horas extraordinárias, não sei do que, eu quero ver como é que depois, de repente, vão ter alguém para abrir a porta da moagem para fazer um espetáculo que está programado há não sei quantos meses. Bom, mas isso eu falar assim que tenho mau feitio.
0: Sim, e fazemos bem em trazer isto à coação, que sempre alguém reflete sobre as conversas que se têm no Porque Hoje é Domingo. Depois de 7 edições, já não faz sentido olhar para trás, isto agora em termos deste, e repensar a possibilidade de voltarmos a ter um teatro a gosto, que era de facto uma coisa única, a gosto, e agora com uma Expo Fundão concentrada também em junho, quando a gosto...
1: Junho
0: e julho, quando agosto é tradicionalmente o mês de toda a gente descansa, o mês em que temos os nossos descendentes vindos do estrangeiro aqui... Mas o regresso
1: Se calhar és de uma opinião de algumas pessoas que se calhar a Expo tinha mais sentido em agosto, não era? Já estamos a falar de outra coisa.
0: Sim, mas trabalhamos no
1: horário. Se calhar tinha mais sentido em agosto, porque são os... quem quer reviver aqueles tempos da FACIF, eu sou do tempo da FACIF.
0: Da FACIF, sim.
1: E gostei muito de viver a FACIF. Quer como jovem, quer como jornalista na altura, e aqueles momentos da face eram sempre coisas diferentes no ano, esperávamos por aquele momento. Mas ele tinha o encanto de ser em agosto.
0: E trazia as multidões das pessoas.
1: Sim,
0: que
1: os imigrantes que vêm matar as saudades da sua terra e encontravam ali aqueles momentos de convívio, e isso era um fator importante. Porque acabou, isso será outra história que a gente depois um dia a gente pode falar, mas porque é que aquilo acabou e porque é que agora quer recomeçar, não sei o quê. Mas se calhar foi em agosto. Nós, quando começamos a fazer o Teatro Agosto, e agora para voltar ao nosso trabalho, nós, quando começamos a fazer o Teatro Agosto, há 20 anos, mais 21 anos,
0: não era o único no país.
1: Não havia nada em agosto no Fundão. Não havia nada, não se passava nada. E toda a gente dizia, pá, fazer isso em agosto, vocês são malucos, pá, isto pessoal está é tudo na praia, não vão ter ninguém. Eu disse, pá, olha, e se não for assim? E por que não? Vamos experimentar.
0: E era sempre casa cheia.
1: Começamos a fazer um fim de semana e logo no primeiro ano percebemos, não, vão ser dois fins de semana, já para o ano, e a partir daí nunca mais parou. Obviamente que

0: aquele formato, as pessoas gostavam muito daquele formato, porque era ao ar livre, em agosto, também chovia. Também houve momentos em que choveu.
1: Também houve noites de frio.
0: E noites de frio. Mas pronto, era diferente. Só que do ponto de vista artístico, se quiseres, aquilo já não nos trazia o gozo de ter a possibilidade, muitos festivais por onde passámos, e eu passei, de poder também haver a outra componente, não só do público, mas da componente artística, em que os artistas se cruzam, têm tempo para falar, têm tempo para debater ideias, têm tempo para ver os espetáculos dos outros, e isso não acontecia. As companhias chegavam aqui num dia, tinham que montar durante de madrugada, porque no outro dia fazia calor e era sempre ao ar livre, não se podia, para fazer depois o espetáculo no dia à noite e no outro dia iam-se embora. E isso cansou também, e cansou-me, a mim particularmente, cansou-me de estar sempre a fazer aquele formato. A Feira Ibérica foi um formato que é um formato completamente diferente e diferenciador em Portugal, porque não existe mais nenhuma feira em Portugal. E é esta a proposta. A proposta continua a manter espetáculos de ar livre, continua a manter espetáculos à noite em que são abertos a toda a gente pode ir ver os espetáculos. Não é porque se chama Feira Ibérica ou porque é o Teatro Agosto. Não. Vamos deixar estas coisas do revivalismo, porque senão voltamos à FACIF e voltamos ao Teatro
1: Muito
0: Agosto.
1: Muito bem, e vamos, noutra altura, falaremos dessa saudade de outras coisas. Quem tem saudade, não é o meu caso. Alexandre Barata, obrigada por teres vindo ao Porque Hoje é Domingo aqui na Rádio Cova da Beira, falar-nos da edição 7 da Feira Ibérica de Teatro do Fundão, que arranca dia 17 e que contará com a presença de 135 agentes culturais, entre programadores, diretores de festivais, distribuidores e companhias, o que reforça a dimensão profissional deste evento, que, de acordo com as palavras que deixaste nesta nossa conversa aqui no Porque Hoje é Domingo, gera um forte impacto económico na economia local do Concelho do Fundão. Outras avaliações para depois de dia 21 na informação da Rádio Cova da Beira, que é, vamos dizer as coisas pomposamente, que é a rádio oficial desta Feira Ibérica. Obrigada, Alexandre.
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1: Obrigada por esta oportunidade.
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Muito boa tarde, o último sinal eram 12 horas.

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0: Já a seguir, vamos transmitir, como é habitual, a Eucaristia Dominical, aqui na Rádio Cova da Beira, a partir da Igreja Matriz do Fundão. A todos os votos de um bom domingo, um bom fim de semana. Já a seguir, essa transmissão da Eucaristia aqui na antena da Rádio Cova da Beira, Eucaristia de 14 de junho de 2026.
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Contamos todo o momento a ter esse som a partir da Igreja Matriz do Fundão para podermos então transmitir aqui a Eucaristia deste domingo, 14 de junho de 2026.

Em nome do Pai, do Filho e do Espírito Santo, o Senhor esteja convosco. Irmãs e irmãos, sede bem-vindos. Celebramos a Eucaristia, que é sempre a ação de graças da comunidade cristã, e por isso mesmo, em cada uma, nós voltamos o nosso coração para o céu, pedindo do Senhor não apenas o seu perdão cotidiano, mas também o momento no qual nós nos encontramos verdadeiramente com Ele, aqui e agora, na celebração da Eucaristia. E por isso, damos graças ao Senhor por essa possibilidade de nos encontrarmos com Ele. Mas damos hoje também graças ao Senhor por todas estas crianças que dão mais um passo na sua caminhada de aproximação a Jesus ressuscitado com a celebração do sacramento da Eucaristia, naquilo a que habitualmente chamamos a Primeira Comunhão. Damos também graças a Deus por duas crianças que hoje vão ser batizadas, o Gustavo e o Rafael, no dia em que também recebem Jesus pela primeira vez. Por isso, fazemos o nosso exame de consciência e pedimos perdão ao Senhor pela nossa fragilidade humana.

Deus Todo-Poderoso, tenha compaixão de nós, perdoe os nossos pecados e nos conduza à vida eterna.

Gustavo e Rafael, vindes à Igreja de Deus para pedirdes o dom da fé. Diante da comunidade cristã, dizei-nos, pois, quereis ser batizados? Sim. Gustavo e Rafael, a vida eterna consiste em conhecer a Jesus, Ele que ressuscitou dos mortos e foi constituído por Deus Senhor de todas as coisas. Essa vida eterna e o batismo não os pediríeis se não conhecesseis já a Cristo. Por isso, com os vossos padrinhos, apresentais-vos à comunidade para vos tornardes cristãos. A vós, padrinhos, destes candidatos que agora se apresentam, dizei-me, julgais que eles são dignos de serem admitidos ao sacramento do batismo? Estão dispostos, pela palavra e pelo exemplo, a auxiliar estes candidatos ao batismo a favor de quem dais testemunho para que ele sirva sempre Cristo? Oremos. Graças vos damos, Senhor, por estes vossos servos, porque de muitas maneiras os preparastes e lhes batestes à porta, levando-os a procurar-vos. E porque os chamastes, eles respondem aqui diante de nós. Concedei-lhes agora, por vossa bondade, a alegria de chegar à consumação do vosso desígnio de amor nos sacramentos da iniciação cristã. Por Cristo nosso Senhor. Gustavo e Rafael, tomai agora parte conosco na mesa da Palavra de Deus. Amém. Oremos. Senhor nosso Deus, fortaleza dos que esperam em vós, atendei propício as nossas súplicas e concedei-nos, com o auxílio da vossa graça, que as nossas vontades e ações vos sejam agradáveis. Por Cristo nosso Senhor. Amém.

Primeira leitura. Leitura do livro do Êxodo. Naqueles dias, os filhos de Israel partiram de Refidim e chegaram ao deserto do Sinai, onde acamparam em frente da montanha. Moisés subiu à presença de Deus. O Senhor chamou-o da montanha e disse-lhe: Assim falarás à casa de Jacó. Isto dirás aos filhos de Israel: Viste o que eu fiz ao Egito, como vos transportei sobre asas de águia e vos trouxe até mim. Agora, se ouvirdes a minha voz, se guardardes a minha aliança, sereis minha propriedade especial entre todos os povos, porque toda a terra me pertence, mas vós sereis para mim um reino de sacerdotes, uma nação santa. Palavra do Senhor.

Leitura da Epístola do Apóstolo São Paulo aos Romanos. Irmãos, quando ainda éramos fracos, Cristo morreu pelos ímpios, no tempo determinado. Dificilmente alguém morre por um justo, por um homem bom. Talvez alguém tivesse a coragem de morrer. Mas Deus prova assim o seu amor para conosco. Cristo morreu por nós, quando éramos ainda pecadores. E agora que fomos justificados pelo seu sangue, com muito mais razão, seremos por ele salvos da ira divina. Se na verdade, quando éramos inimigos, fomos reconciliados com Deus, pela morte do seu filho, com muito mais razão, depois reconciliados, seremos salvos pela sua vida. Mais ainda, também nos gloriamos em Deus por nosso Senhor Jesus Cristo, por quem alcançamos agora a reconciliação. Palavra do Senhor.

O Senhor esteja convosco. Evangelho de Nosso Senhor Jesus Cristo, segundo São Mateus. Naquele tempo, Jesus, ao ver as multidões, encheu-se de compaixão, porque andavam fatigadas e abatidas, como ovelhas sem pastor. Jesus disse então aos seus discípulos: a seara é grande, mas os trabalhadores são poucos. Pedi ao Senhor da seara que mande trabalhadores para a sua seara. Depois chamou a si os seus 12 discípulos e deu-lhes poder de expulsar os espíritos e de curar todas as doenças e enfermidades. São estes os nomes dos 12 apóstolos: Simão, chamado Pedro, e André, seu irmão; Tiago, filho de Zebedeu, e João, seu irmão; Filipe e Bartolomeu; Tomé e Mateus, o publicano; Tiago, filho de Alfeu, e Tadeu; Simão, o cananeu, e Judas Iscariotes, que foi aquele que o entregou. Jesus enviou estes 12, dando-lhes as seguintes instruções: não sigais o caminho dos gentios, nem entreis em cidade de samaritanos. Ide primeiramente às ovelhas perdidas da casa de Israel. Pelo caminho, proclamai que está perto o reino dos céus. Curai os enfermos, ressuscitai os mortos, sarai os leprosos, expulsai os demónios. Recebestes de graça, dai de graça. Palavra da salvação.

O Evangelho de hoje apresenta-nos um texto muito importante na comunidade dos discípulos. E há um momento de mudança neste Evangelho. O texto começa por nos dizer que Jesus teve o quê? Compaixão das multidões. Porquê? Porque andavam fatigadas e cansadas. E por causa disso, Jesus chama alguns dos seus discípulos. O texto até nos mostrava, ou dizia-nos, os nomes deles. Elenca aqueles 12 discípulos. Que a partir dali, o texto do Evangelho deixa de chamar discípulos e passa a chamar... O quê? Apóstolos. Parece-nos apenas uma mudança de designação, mas é na realidade um detalhe muito importante. Porque Jesus chama aqueles homens não para deixarem de ser discípulos. O que é um discípulo? Um discípulo é alguém que aprende. A palavra discípulo é aquele que aprende. Para passarem a ser apóstolos, que é aquele que ensina, aquele que anuncia. Então aqueles 12 homens que Jesus escolheu de um grupo muito maior, nós sabemos que eles eram mais de 72. Porquê? Porque há uma passagem no Evangelho de São Mateus que nos diz: Jesus enviou alguns dos seus discípulos e depois diz 72. Ora, se eram alguns, significam que eram muito mais. E é desse grupo grande que Jesus chama estes 12 homens para serem apóstolos, para serem aqueles que vão ensinar o que aprendem de Jesus. E por isso estes nomes que ali aparecem simbolizam também o nosso chamamento. Não referem apenas 12 pessoas concretas, mas aqueles nomes hoje podiam ser substituídos pelos nossos. Porque é nós, hoje, que Jesus nos chama. A quê? A termos a capacidade de também nós termos compaixão dos outros. E para isso nós temos que, em primeiro lugar, num primeiro momento, perceber o que é compaixão. Nós muitas vezes confundimos compaixão com pena. Ter a pena de alguém. E ter a pena de alguém é um sentimento muito feio. Nós não devemos ter pena de ninguém. Porque quando temos pena de alguém, essa pessoa transforma-se quase imediatamente num coitadinho. E o que é que acontece quando nós temos pena de alguém? É que muitas vezes ficamos todos lá, com pena uns dos outros, acabrunhados, a queixarmos-nos da vida, que é isto, que é aquilo, que é aquilo outro. Por isso a compaixão não é pena. Compaixão, para nós é uma palavra, mas tal como a maioria das nossas palavras em português, vem de uma palavra em latim, neste caso duas. Cum passio, na mesma dor. Ter compaixão significa o quê? Ter a mesma dor daqueles que sofrem, para os ajudar a sair da dor. É isso a compaixão. Portanto, a compaixão é ativa. Faz-nos ter atitude. Faz-nos ajudar. A pena é passiva. Ficamos todos ali, como uns coitadinhos, a queixarmos-nos uns para os outros. Mais ou menos como as nossas avós, quando nós perguntamos, então como é que está? Começa logo a lista das doenças e das dores e de tudo e mais alguma coisa, não é? Pode ser,
só a minha avó é que fosse assim. Mas acho que é mais ou menos as avós de toda a gente. Mesmo aquelas que agora já são avós também. Bom, isto significa que Jesus nos chama para nós sermos homens e mulheres da compaixão. Mas isto é algo que não nasce connosco. Isto é algo que tem que ser incutido e aprendido. E é aqui que entra também a dimensão da fé. Nós, ao educarmos cristamente as crianças num percurso de aproximação a Jesus, não o fazemos apenas para que elas aprendam umas coisas. Fazemo-lo para que elas tenham a possibilidade e a capacidade de se aproximarem de Jesus. E esta aproximação tem vários passos, um dos quais, o primeiro, é o batismo. E o segundo, mais importante, é a possibilidade de deixarmos que Deus se transforme em nós. E nós transformarmos-nos, nem que seja por uns minutos, em Deus. É isso a comunhão. Comungar o corpo de Jesus significa que durante uns momentos, pelo menos até eu ser capaz, nós estamos com Jesus dentro de nós. E transformamo-nos em Jesus porque Ele se transforma em nós. Esta é a maior beleza do sacramento da comunhão. E por isso a comunhão não é uma festa. Embora nós façamos festa, a comunhão não é uma festa. A comunhão é um encontro que vai ter que ter, passa a redundância, uma consequência. A consequência que estava na última frase do Evangelho. Qual era a última frase do Evangelho? Qual era a última frase do Evangelho? Recebestes de graça, dai de graça. Jesus não está aqui a falar de nada material. Toma lá isto, e agora como recebeste gratuitamente, vai dar também aos outros gratuitamente. O receber de graça e dar de graça é ter a capacidade de acolher a compaixão e o amor de Jesus e distribuí-lo também gratuitamente. É isto que nós somos chamados, a receber de graça e a dar de graça. E isto é muito mais do que o nosso amor humano. Porque nós muitas vezes transformamos o nosso amor humano não numa transação, que não é comercial, mas é emocional. Eu gosto de ti se tu gostares de mim. Ou eu gosto daqueles que gostam de mim. Isto é uma transação emocional. O amor de Jesus recebe-se gratuitamente e dá-se gratuitamente. E é para este amor que nós queremos que as crianças despertem o seu coração. É neste amor que nós queremos testemunhar a estas crianças a nossa fé. Por isso, peçamos ao Senhor que tenhamos sempre esta ousadia de recebermos o amor de Jesus, de não o privatizarmos e de termos a possibilidade de o distribuir aos outros.

Deus Todo-Poderoso, que enviastes o vosso Filho para dar ao homem a liberdade dos vossos filhos, humildemente vos imploramos a vossa misericórdia para estes vossos filhos que hoje se apresentam, que depois de terem caminhado na fé, se apresentam diante de vós para receber o sacramento do batismo. Pela morte e ressurreição do vosso Filho, fortalecei-os com a graça de Cristo e guardai-os continuamente nos caminhos da vossa vida. Por Cristo nosso Senhor.

o poder de Cristo Salvador vos fortaleça. Em sinal desse poder, vos fazemos esta unção, em nome do mesmo Cristo Nosso Senhor, que vive e reina por todos os séculos dos séculos. Amém.

Dizei-me, pois, renunciais a Satanás e a todas as suas obras. Podeis baixar as mãos. E a todas as suas seduções. Rafael e Gustavo, credes em Deus Pai Todo-Poderoso, Criador do céu e da terra? Credes em Jesus Cristo, seu único Filho, nosso Senhor, que nasceu da Virgem Maria, padeceu e foi sepultado, ressuscitou dos mortos e está sentado à direita do Pai? Credes no Espírito Santo, na Santa Igreja Católica, na comunhão dos santos, na remissão dos pecados, na ressurreição da carne e na vida eterna? Sim.

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1: A cabeça. Gustavo, eu te batizo em nome do Pai, do Filho e do Espírito Santo.

Rafael, eu te batizo em nome do Pai, do Filho e do Espírito Santo.

Deus Todo-Poderoso, Pai de Nosso Senhor Jesus Cristo, que vos concedeu o perdão dos vossos pecados e vos deu uma vida nova pela água e pelo Espírito Santo, e agora que fazeis parte do seu povo, unge-vos com o crisma da salvação, para que permaneçais para sempre membro de Cristo, sacerdote, profeta e rei. Amém.

Fucking Dragonsville. Gustavo e Rafael, a partir de hoje sois chamados a ser luz em Cristo. Vivei sempre como filhos da luz, perseverai na fé, para que quando o Senhor vier, possais um dia ir ao seu encontro com todos os santos no reino dos céus. O Senhor Jesus, que fez ouvir os surdos e falar aos mudos, vos dê a graça de, em breve, poderdes ouvir, meditar e compreender a palavra de Deus. Amém.

0: Ó Jesus, juntamente com o pão e o vinho, queremos oferecer-te nesta Eucaristia algumas coisas que muito estimamos e simbolizam a doação de nós mesmos. Oferecemos-te, Senhor, esta vela acesa, símbolo da nossa fé sempre viva, que queremos que nos ilumine ao longo da nossa vida e jamais queremos abandonar.
1: Para aqui, para aqui.
0: Oferecemos, aceitai, Senhor, esta cruz, que quando a cruz da vida passar sobre nós, nos lembremos de que Tu estás connosco. Senhor, aceitai estas flores, que são a alegria da natureza. Dá-nos um coração puro e transparente, como a água da nascente e cheio de aromas das boas ações.
2: Recebei, Senhor, esta água, sinal da vida nova que nos ofereceis no batismo. Por ela, fomos purificados do pecado e acolhidos na grande família dos filhos de Deus. Fazei que permaneçamos sempre fiéis à graça que recebemos. Recebei, Senhor, esta toalha branca, símbolo da pureza e da dignidade dos filhos de Deus recebidas no batismo. Ajudai-nos a conservar sempre limpo o nosso coração, vivendo a nossa amizade e no amor aos irmãos. Ofertemos-te, Senhor, o nosso catecismo, que ao longo destes 3 anos nos preparou para te conhecer melhor e para te podermos querer receber no nosso coração e na nossa vida. Finalmente, Senhor, aceito o pão e o vinho, frutos da terra e do trabalho dos nossos pais. Assim como este pão e este vinho se vão transformar em Ti, também nós queremos que a nossa vida se transforme e seja parecida com a Tua.

Oremos. Senhor nosso Deus, que pelo pão e pelo vinho dais ao género humano o alimento que o sustenta e o sacramento que o renova, fazei que nunca falte este auxílio ao nosso corpo e à nossa alma. Por Cristo nosso Senhor. O Senhor esteja convosco. Corações ao alto. Demos graças ao Senhor nosso Deus. Senhor Pai Santo, Deus eterno e omnipotente, é verdadeiramente nosso dever, é a nossa salvação, dar-vos graças sempre e em toda a parte. Em vós vivemos, nos movemos e existimos. E durante a nossa vida terrena sentimos em cada dia os efeitos da vossa bondade, possuindo desde já o penhor da vida futura. Tendo recebido as primícias do Espírito, pelo qual ressuscitaste Jesus Cristo de entre os mortos, vivemos na esperança da Páscoa eterna. Por isso, com os anjos e os santos, proclamamos a vossa glória, dizendo com alegria.

Vós, Senhor, sois verdadeiramente santo. Sois a fonte de toda a santidade. Santificai estes dons, derramando sobre eles o vosso Espírito, de modo que se convertam para nós no corpo e sangue do nosso Senhor Jesus Cristo. Na hora em que Ele se entregava para voluntariamente sofrer a morte, tomou o pão, dando graças para ti, o deu aos seus discípulos, dizendo: Tomai todos e comei. Isto é o meu corpo, que será entregue por vós. De igual modo, no fim da ceia, tomou o cálice, de novo vos deu graças e deu aos seus discípulos, dizendo: Tomai todos e bebei. Este é o cálice do meu sangue, o sangue da nova e eterna aliança, que será derramado por vós e por todos para a remissão dos pecados. Fazei isto em memória de mim. Mistério da fé. Celebrando agora, Senhor, o memorial da morte e a ressurreição do vosso Filho, nós vos oferecemos o pão da vida e o cálice da salvação e vos damos graças porque nos admitistes à vossa presença para vos servir nestes santos mistérios. Humildemente vos suplicamos que, participando no corpo e sangue de Cristo, sejamos reunidos pelo Espírito Santo num só corpo. Lembrai-vos, Senhor, da vossa Igreja dispersa por toda a terra e tornai-a perfeita na caridade, em comunhão com o nosso Papa Leão XIV, o nosso Bispo José Miguel e todos os ministros sagrados. Lembrai-vos também dos nossos irmãos que adormeceram na esperança da ressurreição e de todos aqueles que na vossa misericórdia partiram deste mundo. Admiti-os na luz da vossa presença. Tende misericórdia de nós, Senhor, e dai-nos a graça de participar na vida eterna com a Virgem Santa Maria, Mãe de Deus, São José, seu esposo, os bem-aventurados apóstolos e todos os santos, que desde o princípio do mundo viveram na vossa amizade, para cantarmos os vossos louvores por Jesus Cristo, vosso Filho. Por Cristo, com Cristo, em Cristo, a vós, Deus Pai Todo-Poderoso, na unidade do Espírito Santo, toda a honra e toda a glória por todos os séculos dos séculos. Fiéis aos ensinamentos do Senhor, ousamos dizer: Pai nosso, que estais nos céus, santificado seja o vosso nome. Venha a nós o vosso reino. Seja feita a vossa vontade, assim na terra como no céu. Pão nosso de cada dia nos dai hoje. Perdoai-nos as nossas ofensas, assim como nós perdoamos a quem nos tem ofendido. E não nos deixeis cair em tentação, mas livrai-nos do mal. Livrai-nos de todo o mal, Senhor, e dai ao mundo a paz em nossos dias, para que, ajudados pela vossa misericórdia, sejamos sempre livres do pecado e de toda a perturbação, enquanto esperamos a vinda gloriosa de Jesus Cristo, nosso Salvador. Senhor Jesus Cristo, que dissestes aos vossos apóstolos: Deixo-vos a paz, dou-vos a minha paz. Não olheis aos nossos pecados, mas à fé da vossa Igreja, e dai-lhe a união e a paz segundo a vossa vontade. Vós, que viveis e reinais pelos séculos dos séculos. Amém. A paz do Senhor esteja sempre convosco. Amém.

0: Chegou o nosso momento importante. Há muito tempo que esperávamos por ele. É o momento em que Jesus vem ao nosso coração. A nossa alegria é grande e sabemos que toda a família de Deus, que é a nossa família, também está contente. Vamos agora receber Jesus com muito amor e muito carinho no nosso coração.
1: Felizes os convidados para a ceia do Senhor. Eis o Cordeiro de Deus que tira o pecado do mundo. Senhor, eu não sou digno que entreis em minha morada, mas dize uma palavra e eu serei salvo. Corpo e sangue do nosso Senhor Jesus Cristo.

Oremos. Fazei, Senhor, que a Sagrada Comunhão nos vossos mistérios, sinal da nossa união convosco, realize a unidade na vossa Igreja. Por Cristo nosso Senhor. Recordava que no próximo fim de semana nós teremos a celebração do encerramento do ano catequético e do ano pastoral. A celebração da Eucaristia será lá em cima no Parque do Convento, às 11 horas da manhã. Não há Eucaristias na paróquia nesse dia, nem às 9, nem ao meio-dia. Portanto, celebramos lá em cima e depois temos um almoço partilhado para aqueles que o quiserem fazer, mas a paróquia também oferece o almoço àqueles que participarem na celebração. Portanto, um convite, um desafio, um pedido a que todos possamos celebrar, em conjunto com as outras comunidades todas que me estão confiadas, o encerramento de mais um ano. Inclusive é aqueles que hoje fizeram a primeira comunhão, está bem? Domingo estamos lá. O Senhor esteja convosco. Abençoe-vos Deus Todo-Poderoso, Pai, Filho e Espírito Santo. Com alegria e em paz, e o Senhor vos acompanhe.

Acabamos de transmitir a Eucaristia Dominical a partir da Igreja Matriz do Fundão. A todos, continuação de um bom domingo. Muito obrigado por estar na sintonia da RCB. Um bom fim de semana.

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Ora então, muito boa tarde, amigos. Cá estamos nós para mais uma emissão dos Sons do Mundo. Antes de mais, sejam todos bem-vindos. Já sabem, estes Sons do Mundo, ou para aqueles que não sabem, este programa é diferente, mas sempre pelos Sons do Mundo. Obrigado por estarem desse lado e embarcarem comigo nesta viagem. Todos os domingos, aqui nesta Rádio da Beira para o Mundo, a Rádio Cova da Beira em 92.5 e 100.0 FM, são as frequências. É de facto muito bom saber que têm estado comigo desse lado. Bem-ajam, amigos. Quanto à emissão de hoje, vamos, como sempre, recordar grandes sucessos da produção musical nacional e internacional. E hoje vamos abrir em português com o enorme Rui Veloso, que vem aí com o seu Anel de Rubi. Esta é a primeira. Até às 14. Venham daí comigo.

Palavras para quê? Reveloso a abrir esta emissão com este enorme sucesso, o Anel de Rubi, de seu nome original, não esqueçamos, Paixão segundo Nicolau da Viola. Já de seguida, vamos, já que está calor e tudo, vamos até à praia, vamos mais concretamente às dunas e vamos com o Rui Reninho e com o GNR. Ora, boiçam.

Mas que maravilha, não acham? Esta dança nua dos S Entende. Já passei aqui várias vezes neste programa, mas sinceramente já há muito tempo que não ouvi isto. E espero que vocês também não, mas só aqui. Nos Sons do Mundo é que têm grandes recordações. Já de seguida, mais uma. Vem aí o grande sucesso de Tom Cochrane. Ora bem,

Life. Palavras para quê? Este grande sucesso de Bon Jovi com It's My Life. Meu caro amigo e cara amiga, se só agora entrou em sintonia connosco, seja antes mais bem-vindo e saiba que está com a Rádio Calva da Beira. E estes são os sons do mundo com este vosso amigo Nuno Bichinho todos os domingos entre as 13 e as 14. Continuemos então com esta emissão de seguida. Ainda há calor aqui, não é? Mas vamos para um país com muito mais calor. Para mim não é um país, é um continente. O nosso país irmão. Vamos até ao Brasil com a menina Rita Lee. Ora, ouçam o que aí vem.

Que maravilha. Mas que doçura este tema, não acham? A voz e estilo inconfundíveis de Ana Carolina com o tema Quem de Nós Dois. E agora é vermos de irmos até à Jamaica e vamos recordar o rei do reggae. Vem aí, vocês já sabem, Bob Marley com No Woman, No Cry. Ora, vai-se.

Ora, está um tema que acabamos de ouvir, que eu também não ouvi há muito tempo, pelo menos não passava aqui neste programa. Acabamos de recordar os portugueses Rito Altejo com Nascer Outra Vez. Já de seguida, é a vez de recordarmos outra banda que eu adoro, espero que vocês também. Vêm aí os The Cranberries.

Marcamos encontro, como sempre, para o próximo domingo, já sabe, às 13. Por hoje vamos deixar cair o pano com os Ahá. Olha, outro tema, outra banda e outro tema que o que vem aí, o Take On Me, que não ouvia há algum tempo. Só aqui, nos Sons do Mundo. Muito obrigado mais uma vez por terem estado comigo deste lado. Até ao próximo domingo, meus amigos. Boa semana, plena de serenidade. Até domingo.

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3: 14 de junho de 2026, o Dia Mundial do Dador de Sangue. A 14 de junho, mas em 1907, deflagrou na rua António Augusto de Aguiar, junto à praça do município da Covilhã, um incêndio de grandes proporções que ficou conhecido pelo incêndio da Mineira. Em 1953, nasceu na cidade do Fundão o advogado e um dos fundadores da RCB, António Leal Salvado. Em 1992, foi inaugurado em Silvares o quartel da 4ª Secção dos Bombeiros Voluntários do Fundão. Em 2002, a seleção portuguesa de futebol perdeu no Mundial da Coreia do Sul frente à seleção anfitriã por 1-0, no jogo que ficou para a história pelas piores razões. A equipa nacional acabou a partida com 9 jogadores. João Pinto agrediu o árbitro e voltaram para casa sem sequer terem chegado aos oitavos de final. São factos que fazem história neste dia 14 de junho.
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1: Boa tarde, são 15 horas.
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0: Se o seu cão falasse, iria pedir-lhe para ir à casa de banho. 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

0: São 16 horas. Boa tarde.
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0: Boa tarde, são 17 horas.
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0: Muito boa tarde, esta é a edição do Jornal da Rádio Cova da Barra, as notícias da região na edição da tarde deste domingo quente, 14 de junho de 2026. Castelo Branco e Guarda estão em aviso amarelo até às 21 horas. Informação do IPMA, o Instituto Português do Mar e da Juventude, devido à previsão ainda de aguaceiros e trovoada. Um domingo também com a notícia de um incêndio em quadro elétrico de uma habitação na freguesia da Boidobra, concelho da Covilhã, que mobilizou vários meios de socorro. Daqui a pouco damos-lhe conta também de um projeto de enoturismo de Pinhel, Distrito da Guarda, foi distinguido pela Associação de Municípios Portugueses do Vinho, com dois dos mais importantes galardões nacionais do setor. No Conselho Fundão está a chegar ao fim a Festa da Cereja, em Alcongosta. Noutra freguesia do Conselho do Fundão, em Aldeia de Joanes, foi reativado o ciclo do pão. São notícias para acompanhar já a seguir aqui na antena da RCB.
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0: Mais uma vez, muito boa tarde. As notícias da região em destaque aqui na antena da RCB, na edição da tarde do Jornal da Rádio Cova da Beira deste domingo, com temperaturas elevadas. De resto, Castelo Branco e Guarda são dois dos distritos que ainda se mantêm em aviso amarelo. Não por causa do calor, mas devido à previsão ainda de aguaceiros e trovoada desde esta manhã, que vários distritos de Portugal continental estão sob aviso amarelo, entre os quais estão Castelo Branco e Guarda, até às 9 da noite. À descida da temperatura prevista, quer no final da tarde de hoje, quer também no dia de amanhã. Um domingo foi marcado também pela notícia de um incêndio em quadro elétrico numa habitação na freguesia de Boidobra, no concelho de Covilhã. Um incêndio no quadro elétrico junto à rua da Quinta Branca mobilizou vários meios de socorro. De acordo com a Autoridade Nacional de Emergência e Proteção Civil, o alerta

0: para o incêndio foi dado às 13 horas e 4 minutos, tendo sido mobilizados para o local 22 operacionais, apoiados por 7 viaturas. Também neste domingo ficou a saber-se que o Brasão Dourado, projeto de enoturismo de Pinhel, Guarda, foi distinguido pela Associação de Municípios Portugueses do Vinho, com dois dos mais importantes galardões nacionais do setor, conquistando o Prémio Regional da Beira Interior, na categoria de Enoturismo, e o Prémio Nacional 2026, na categoria de Enoturismo e Oliviturismo. A distinção nacional foi atribuída no dia de ontem, durante a cerimónia dos Prémios Nacionais da Associação de Municípios Portugueses do Vinho, realizada na Casa dos Territórios Vinheteiros, integrada na Feira Nacional da Agricultura em Santarém, com a presença do Presidente da República, António José Seguro. A escolha do Brasão Dourado representa o reconhecimento da qualidade da sua oferta turística e da capacidade de proporcionar experiências autênticas ligadas ao vinho, à gastronomia, ao património e à identidade da Beira Interior. Mais do que uma distinção para a unidade turística, este prémio constitui também um reconhecimento do potencial da Beira Interior enquanto destino enoturístico da excelência e da dinâmica que tem vindo a afirmar o território no panorama nacional, referem os responsáveis para a equipa do Brasão Dourado. A conquista destes dois galardões, regional e nacional, reforça a responsabilidade de continuar a valorizar o património vínico e cultural da região, contribuindo para a promoção de Pinhel e da Beira Interior, junto dos visitantes nacionais e internacionais. Damos-lhe conta com desenvolvimento em próximos informativos da Rádio Cova da Beira, uma crise que na Corporação da Covilhã se mantém, os soldados da paz, vários soldados da paz, que reafirmam esse pedido de demissão do presidente da direção dos bombeiros voluntários da Covilhã e também não estão de acordo com o comandante designado. São cerca de 60 bombeiros subscritores de um manifesto público, disse à RCV Hélio Pinto, precisamente um dos subscritores, que manifestam contra o trabalho da atual direção e vão deixar-se de realizar o trabalho voluntário noturno e ao fim de semana. Os signatários voltam a classificar a situação vivida atualmente na associação, existente há 151 anos, de uma grave crise institucional, exige outra vez a demissão do presidente da direção, Joaquim Matias, bem como se opõe à tomada de posse do novo comandante designado, Armando Maria, num processo cuja decisão, dizem, foi tomada antes de concluída a auscultação às chefias e cujos resultados nunca foram revelados, acusam. Os bombeiros garantem que se vive no seio da instituição um clima de profunda divisão. São, obviamente, ideias para voltar-se aqui a desenvolver na Rádio Cova da Beira. No Conselho de Fundão, na freguesia de Alcongosta, está a chegar ao fim mais uma edição de 2026 da Feira da Cereja. Ao longo destes três dias foram muitas centenas de visitantes a que assim puderam, por um lado, degustar esse produto de eleição, mas não só, também algumas novidades este ano na Festa da Cereja, com missão cumprida, diz a Junta de Freguesia. Noutra freguesia do Conselho de Fundão, passados 12 anos, Aldeia de Joanes reativou o ciclo do pão. Foi precisamente no dia de ontem, em ambiente de festa, que a comunidade se juntou para mostrar os trabalhos feitos pelas as crianças da escola e do jardim de infância e recuperar o cancioneiro tradicional ligado ao ciclo do pão, como conta a jornalista RCB, Paula Brito.
1: A iniciativa partiu do grupo cívico A Festa da Nossa Aldeia, que lançou o desafio à escola, à Associação Recreativa e Cultural da Aldeia de Joanes e à Junta de Freguesia.
2: E mobilizámos à volta da recuperação desta festa, num formato um pouco menos ambicioso este ano, porque já não houve tempo de preparar todas as fases do ciclo do pão, mas em substituição disso, e não o podendo fazer diretamente, os professores fizeram um trabalho magnífico com as crianças nas escolas e fizeram a recriação do ciclo do pão em trabalhos. Há uma exposição que está aqui montada, que é magnífica também, que empenhou os pais, as crianças, os professores, e que recria muito bem o ciclo do pão, ilustra muito bem a aprendizagem que todas estas crianças fizeram em torno destes saberes.
1: O resultado foi apresentado este sábado numa festa que reuniu a comunidade e mobilizou 150 crianças do Jardim de Infância e da Escola do Ensino Básico da Aldeia. Para além da exposição dos trabalhos feitos sobre o tema, a iniciativa permitiu ainda recuperar e fazer uma pequena apresentação do cancioneiro da Aldeia de Joanes ligado ao ciclo do pão.
2: Depois conseguimos também recuperar uma coisa que já há muito tempo não tínhamos em vivência, que era o cancioneiro musical aqui da Aldeia de Joanes. Era uma tradição, estava sempre associada à Festa do Pão. Estes cânticos, estas canções, são canções que estão associadas às práticas agrícolas de todo o ciclo, e foi imediata a adesão dos poucos guardiões deste saber e deste património material que ainda estão connosco.
1: O projeto juntou em palco para uma pequena apresentação júniores e séniores num encontro intergeracional de canções ligadas aos trabalhos agrícolas relacionados com o ciclo do pão, como é o caso da Monda. Segundo Clara Ramos, do Grupo Cívico A Festa da Nossa Aldeia, a ideia é retomar o projeto a partir de setembro, recriando o ciclo do pão ao longo de todo o ano letivo.
2: Aliás, o desafio é, já no início do próximo ano letivo, isto poder transformar-se no projeto educativo da Comunidade Educativa de Aldeia de Joanes. O Agrupamento de Escolas mostrou-se também muito receptivo a isso. Todos os professores das escolas aqui estão receptivos também e empenhados em seguir com este projeto educativo. E, portanto, vamos programar e planear um conjunto de iniciativas que haveremos depois de alargar à comunidade para se celebrar o ciclo do pão e para se mostrar a aprendizagem que as crianças vão fazendo ao longo do próximo ano letivo.
1: Primeiro é preciso preparar a terra, depois semear, ceifar, malhar, moer, amassar e cozer. O ciclo do pão, que será feito em tempo real no próximo ano letivo e que as crianças este ano reproduziram em vários trabalhos que deverão integrar uma exposição na moagem.
0: É esta a intenção dos promotores desta iniciativa que regressou precisamente à Aldeia de Joanes, a Aldeia de Joanes que reativou assim o ciclo do pão. De resto, estão a decorrer também na região, estão a terminar vários torneios, várias iniciativas, a patinagem artística em Alcaria, também os torneios de formação, quer da Associação Desportiva da Estação, quer também em Atalaia do Campo, são apenas alguns dos exemplos, precisamente, que hoje acontecem na nossa região. Vamos dar-lhe também nota em próximos informativos de alguns desses eventos que os clubes realizaram desde sexta-feira. De resto, por exemplo, em Talai do Campo e também em Penamacor, no próximo fim de semana continua precisamente estas iniciativas para os jovens. A Câmara da Covilhã aprovou por unanimidade o lançamento do procedimento concursal para a realização de obras nas escolas secundárias Campos Melo e Quinta das Palmeiras e ainda na escola sede do agrupamento Pero da Covilhã. O valor global do investimento supera os 4 milhões e meio de euros, mas os trabalhos só avançam caso sejam aprovadas as candidaturas ao programa dos equipamentos escolares. Jornalista Recibo Nuno Miguel.
3: De acordo com o presidente da Câmara da Covilhã, o município vai durante este mês de junho apresentar as candidaturas à linha de apoio lançada pela Autoridade de Gestão do Ministério da Educação. Hélio Fazendeiro refere que se trata de um investimento avultado e, por isso, as obras, apesar da abertura deste procedimento concursal, só vão arrancar caso exista financiamento para a realização das intervenções.
4: Estas obras só vão ocorrer existindo a candidatura aprovada por parte das entidades competentes, a Autoridade de Gestão dos Fundos e do Estado. Nós estamos a falar de mais de aproximadamente 4 milhões de euros de investimento mais IVA e, portanto, estamos a falar de 4 milhões e 600 mil euros. É um investimento extremamente pesado para ser possível financiar exclusivamente com o orçamento municipal e, portanto, estas intervenções que nós consideramos necessárias e importantes nas nossas escolas, elas só poderão avançar se, de facto, tiverem aquilo que é a componente de apoio dos fundos comunitários.
3: No caso da secundária Campos Melo, está previsto o maior investimento, uma vez que o projeto abrange a requalificação de todo o complexo escolar. Nos outros dois estabelecimentos de ensino, tratam-se sobretudo de melhorias ao nível dos espaços exteriores.
4: São sobretudo obras de beneficiação exterior, onde o espaço exterior das escolas estão degradados, a precisar de melhorias, nomeadamente o pavimento, os pisos e, portanto, são sobretudo obras de espaço exterior. Nós já tínhamos intervencionado as escolas Pedro da Covilhã e Quinta das Palmeiras também no passado, noutro âmbito. Neste momento, aquilo que estão em causa nas candidaturas é a requalificação do espaço externo destas duas escolas, melhorando aquilo que são as condições também para os nossos alunos.
3: Uma reunião do Executivo que ficou ainda marcada pela aprovação do relatório de contas consolidadas de 2025, com a abstenção dos eleitos do MIP, do PSD e da coligação Mais Covilhã.
0: Obras que só avançam se as candidaturas forem então aprovadas, as candidaturas a que a Câmara Municipal da Covilhã se apresentou. Também, como acabamos de ouvir, as contas consolidadas foram aprovadas com a abstenção da oposição. É um tema que iremos recuperar também na jornada informativa de hoje. Um domingo em que as maratonas com a orquestra do Bolso em Idana Nova estão a terminar. Começaram ontem, uma iniciativa promovida pela Orquestra Sem Fronteiras e pelo município de Idana Nova, que combinou acessibilidade e proximidade cultural através da apresentação do talento de jovens músicos. O programa teve início na sede da Confraria do Soventre, em São Miguel de Acha, passou por a aldeia de Santa Margarida, já este domingo no Clube União Idanense e a esta hora no edifício da Junta de Freguesia do Ladoeiro. Também está ainda a decorrer essa tarde de animação musical e baile da Festa dos Antónios em Penamacor. Também mais uma iniciativa que está a decorrer ainda a esta hora do ULE, o Festival de Arte Urbana, com uma exposição de fotografia de Pedro Seixas Rodrigues sobre fábricas, precisamente na cidade da Covilhã. Também a esta hora está aprazada uma tarde de fado com Flávia Pereira, precisamente natural do concelho de Penamacor. É uma tarde com Flávia Pereira na Casa do Povo de Bem-Crença. Tem como guitarra portuguesa Sebastião Pereira, viola Flávio Cardoso e baixo Diogo Pinto. É uma tarde com fado em Bem-Crença, precisamente no concelho de Penamacor. Dou-lhe a nota de que o Clube de Leitura da UBI, Dois Pares e Meio de Asas, realiza o seu último encontro deste ano letivo no próximo dia 18, às 19h, no auditório da Biblioteca da Universidade da Beira Interior, com a dinamização especial de Teresa Duarte Reis. Esta sessão marca uma pausa até outubro e adota o mote A Leitura, Diálogo, Autor, Leitor. O evento assume-se como um diálogo interativo que inclui a leitura em voz alta e o debate de pequenos excertos de livros de António Lobo Antunes, José Tolentino de Mendonça e Mia Couto, terminando com o registro de conclusões individuais ou coletivas. É uma iniciativa aberta a todo o público. Também nos dias 26, 27 e 28 de junho, a Freguesia de Peraboa, no Conselho da Covilhã, organiza a 10ª Feira da Chavelha. O certame regressa ao centro da aldeia e uma das principais novidades é a realização do primeiro encontro de chocalhos e campainhas de Peraboa na noite do dia 27. O certame será inaugurado no dia 26, às 7 da tarde, e para além das tradicionais tasquinhas e barraquinhas com artesanato, haverá animação com o grupo de bombos Os Beirões de Peraboa e da Associação de Bombos de São Sebastião do Barco. Às 22 horas começa o Real, com a MF Music. Uma hora mais tarde, sobem ao palco os jovens marotos da concertina. No sábado haverá baile popular, abrilhantado pela teclista Vânia Marisa, e o primeiro encontro de desfile dos chocalhos, campainhas e das chavelhas, cuja concentração é no Largo do Espírito Santo de Peraboa. A partir das 2 da manhã, em palco vai estar o DJ da Serra Valele. No domingo, o dia começa com uma caminhada pelos Caminhos dos Pastores, com os Caminheiros da Gardunha, e durante a tarde a fanfarra Nem Fá Nem Fum, de Famalicão da Serra, irá animar o certame. O Museu do Queijo vai estar aberto à noite com visitas guiadas. É para colocar na agenda este certame que vai decorrer precisamente nesta freguesia do Conselho da Covilhã. Também lhe dou nota de que a partir de amanhã, dia 15, a Semana da Pessoa Refugiada é uma iniciativa da CISMA, a Associação Cultural, sediada na Covilhã. É a partir desta segunda-feira que várias iniciativas vão acontecer, desde logo com também o cinema, e ainda na Colabora haverá também na Praça do Município e a Tertúlia, Livraria Café Tertúlia, são locais, bem como o Jardim Público, são locais onde irão decorrer iniciativas. Amanhã, Cineclube, exclusiva membros associados da CISMA, da Associação Cultural, The Old Walk, é o filme que passa. Depois, na quarta-feira, a caminhada pela cidade, Praça do Município Plourinho, a partir das 7:30, haverá uma tertúlia partilha com sabores da Síria, na quinta-feira às 18:30, e também na mesma hora, mas na sexta-feira, um piquenique aberto no Jardim Público com comida, histórias e provérbios do mundo. No sábado, uma sessão de pintura partilhada na colaboração. Iniciativas que estão programadas precisamente no âmbito desta Semana da Pessoa Refugiada. Já lhe demos nota também aqui na antena da RCV, da Câmara Municipal de Covilhã, que apresentou em 3 sessões o programa Aldeia Segura, 2 na freguesia de Teixoso e Cerzedo e uma precisamente no Tortuzendo, em Casal da Serra, onde Bruno Aguiar, o oficial de segurança local, foi convidado e aceitou. Ele que conhece muito bem a freguesia e espera que nunca tenha que utilizar essas funções. E disse à RCB porque aceitou o convite.
5: Aceitei porque sei as dificuldades das pessoas também aqui, pronto, e sei que houve pouca gente hoje aqui, moradores aqui no local, mas queria dizer que vou pessoalmente porta a porta divulgar o folheto e dizer às pessoas que aquilo que, foi aqui dito e que têm que fazer, porque muitas das pessoas são idosas e não conseguiram vir aqui hoje ouvir esta formação, entre aspas.
0: O Bruno conhece cantos e recantos?
5: Sim, conheço aqui o casal. Moro cá já há muitos anos, já em 48, há muitos, e é ajudar as pessoas. A minha família vive cá, os meus filhos também vivem.
0: Sinto que esta é uma zona de risco.
5: É uma zona de risco, sim. Temos muito pinhal à volta e já foi estes incêndios. Em 2017 até tiveram que evacuar muita gente aqui lá para baixo para o Pavilhão de Unidos. E essa dificuldade levou-nos, eu também faço parte do executivo da Junta de Freguesia e juntamente com o Presidente levou-nos a tentarmos chegar a este ponto.
0: O que espera é que nunca tenha que
5: nunca seja preciso. nunca seja preciso, mas se for preciso, olha, vou fazer o melhor que sei.
0: Casal da Serra, uma das localidades identificadas como zonas de risco, num trabalho que a Câmara Municipal da Covilhã está a efetuar já em diferentes aldeias do Conselho da Covilhã. Há já 25 cidadãos que assumiram este cargo, como referiu à Rádio Cova da Beira o vereador da Câmara da Covilhã, Luís Marcos.
6: Nós neste momento já temos as 25 freguesias com o projeto implementado com os oficiais de segurança local e depois temos mais 11 aglomerados, aldeias, onde implementamos o projeto. Vamos hoje fazer mais 4 para ficarmos com um total de mais 11 aldeias onde implementamos o projeto, naquelas que consideramos prioritárias e importantes e naqueles aglomerados que estão mais expostos ao risco de incêndio.
0: De acordo com o Autarca, este programa, Aldeia Segura, Pessoas Seguras, tem sido muito positivo, tem dado resultado em várias localidades do Conselho de Covilhã.
6: Sim, este projeto Aldeia Segura, nós, tirando as eleições dos incêndios de 2017, sabemos que a maior parte das vítimas dos incêndios foi vítimas nas estradas, nos caminhos, a fugirem dos locais das aldeias. E este projeto visa mesmo isto, criar condições nas aldeias para que as pessoas nos próprios aglomerados encontrem locais onde possam estar, em segurança e não se colocarem em risco em caminhos e em estradas, que muitas vezes depois são afetadas pelo incêndio. E portanto o objetivo aqui é nós concentrarmos as pessoas em pontos fulcrais da aldeia, termos também um oficial de segurança local, que é muito importante porque conhece as pessoas, sabe quem são as pessoas que estão no território e que faz esse trabalho de ligação com os agentes de proteção civil.
0: Para Pedro Farinha, o presidente da Junta de Freguesia do Tortosento, este era um projeto prioritário traçado pela autarquia que dirige.
7: Não, é um dos grandes objetivos que esta Junta de Freguesia tinha em termos de segurança para a população. Neste caso estamos a falar do Casal da Serra, é o Casal da Serra é uma zona de risco, e conjuntamente com a Proteção Civil definimos integrar o programa deste programa da Aldeia Segura, e bem, que já podíamos ter feito isso anos atrás, epá, mas pronto, este ano foi uma realidade, já está... Queremos cada vez mais informar as pessoas que, em caso de incêndio, como é que devem atuar.
0: Indicações que este programa Aldeia Segura Pessoas Seguras dá nesta sessão em Casal da Serra. Não foram muitos os moradores naquela zona que é considerada de risco que estiveram presentes. Ainda assim houve diálogo entre os representantes do ICNF, também da Câmara da Covilhã, da Junta de Freguesia, da CIM, da Comunidade Intermunicipal das Beiras e Serra da Estrela e os cidadãos presentes. É um setor e uma área onde a Câmara Municipal da Covilhã está-se a proceder a um elevado investimento, disse Luís Marques, declarações que iremos ouvir em próximos informativos aqui na antena da Rádio Cova da Beira. Estes e outros temas vão continuar a estar em desenvolvimento aqui na RCB. Por ora é tudo nesta edição da tarde do Jornal da Rádio. Resta-me agradecer a sua presença, desejar-lhe a continuação de um bom domingo, continuação de boa audição. Goze bem o que resta deste fim de semana. Boa tarde.
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0: Boa tarde, são 19 horas.
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0: Muito boa noite, são 20 horas.
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5: Já a seguir, na antena da Rádio Cova da Beira, a reposição do programa Flagrante Direto, a que emitimos este sábado entre as 11 e as 13 horas. Boa audição, boa noite.
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5: A todos os votos de um grande fim de semana, está de regresso a edição de Flagrante Direto, 2 horas de informação na RCB aos sábados, 11-13, com reposição aos domingos, entre as 20 e as 22 horas. Muito obrigado por estar uma vez mais na nossa sintonia. Já devidamente anunciado, o menu para o programa de hoje, a entrevista já a seguir-se com Carlos Morgadinho, que já anunciou que não se vai recandidatar ao cargo de Presidente da Conselhia do Partido Socialista do Fundão. Mais à frente, a central de biomassa com a Associação de Moradores de Gramenez e também a Quercus são convidadas da edição de hoje, precisamente num tema em que iremos ouvir também a Câmara Municipal, iremos mais tarde ouvir também a empresa. O convite será feito, obviamente, para também aqui esclarecer esta matéria, este processo da central biomassa no Fundão. Um fim de semana marcado pela festa da cereja, mas também das marchas populares na Covilhã, entre outras iniciativas que também aqui na antena da RCB vamos naturalmente acompanhar. Mas vamos então para o primeiro tema da edição de hoje de Flagrante Direto. Na edição deste sábado do programa Flagrante Direto, é nosso convidado, é Carlos Morgadinho, é militante do Partido Socialista desde 2003, ou seja, há 23 anos, é presidente da Conselhia do Partido Socialista desde 2019. Tinha um sonho, disse-o duas vezes aqui na antena da RCB, de subir à Avenida da Liberdade com um candidato à Câmara Municipal e festejar a vitória do Partido Socialista depois de vários anos, mais de 2 décadas de gestão PSD.

0: à frente do município do Fundão. Objetivo que não se foi alcançado, digo que não foi alcançado, porque, entretanto, Carlos Morgadinho decidiu afastar-se do Partido Socialista, ou seja, afastar-se da liderança da Conselhia do Partido Socialista, tendo dado disso conta aos militantes do PS do Fundão numa carta enviada já há alguns dias e que a RCB teve acesso. Bom, quero agradecer-lhe, antes de mais, a gentileza de ter aceito e aceitado o nosso convite para, nos próximos minutos, falarmos, digamos, desta permanência na liderança do Partido Socialista e também a razão pela qual sai dela. As eleições estão marcadas para o próximo dia 19 de junho, aqui no Fundão, portanto, para o Partido Socialista, no fim, 19 e 20, aqui na Conselhia do PS. É esta sexta-feira próxima, dia 19, e começo justamente por aqui. Decidiu sair da liderança do Partido Socialista por cansaço, por outra razão, para dar espaço a outros militantes. Qual é a verdadeira razão de ter tomado essa decisão? Bom dia e muito obrigado por estar connosco.
1: Bom dia, Paulo. Bom dia a todos os ouvintes da RCB. Obrigado pelo convite também por estar aqui e dar-me a oportunidade de poder transmitir alguma informação sobre esse assunto e essa decisão. A decisão estava tomada muito antes das eleições autárquicas, 2025. Os meus camaradas e colegas sabiam, eu já tinha anunciado a vontade de não continuar após as eleições, independentemente do resultado que poderia haver. Motivo simplesmente pelo algum cansaço, perceber que era importante dar a oportunidade também a pessoas com vontade, com outra vontade e dinâmica, dar a possibilidade a outras pessoas, a outros camaradas, de criarem projetos, iniciativas, para continuar para continuar a possibilidade de crescer como nós crescemos, porque não podemos esquecer que estas eleições nós crescemos, passámos de 4 mil e tal votos habituais, em média, nas autárquicas, para 5 mil, um número à volta dos 5 mil. Isso também é um sinal da pujança e do trabalho que foi feito ao longo dos últimos anos. Sete anos a nível de uma concelhia é muito tempo. Eu entrei nisto a quase numa lógica de dar uma solução ao partido naquele momento que o anterior presidente da concelhia se tinha demitido, e não poderíamos deixar na altura o Fundão sem solução. E então, a partir daí, construímos um projeto muito baseado na interligação das gerações. O Fundão tem gente socialista de todos os quadrantes. Muitas vezes querem fazer entender que o Partido Socialista está muito centrado na terceira idade, quase. Mas os números comprovam o contrário, Paulo. Se você fizer uma análise dos últimos 20 anos ou dos 25 anos que o PSD está instalado na Câmara, o Partido Socialista manteve sempre aquela linha dos 4 mil votos. Estes 4 mil votos, se estivéssemos na terceira geração, nós podíamos repetir a cada ciclo. Era impossível. O que quer dizer que o Partido Socialista, nessa lógica, vai renovando o seu eleitorado. E não é para a terceira idade, mas é pelas pessoas mais jovens que estão localizadas no Conselho do Fundão. E por mais terminar aqui o meu mandato com uma melhoria na votação, muito evidente do projeto que foi apresentado, muito baseado no projeto que foi apresentado, evidente que fico satisfeito, fico com uma sensação que morremos na praia. Foi muito. O terceiro variador não aparece por 30 votos ou 40 votos, já não sei muito bem. Na Assembleia Municipal também se joga por 700 ou 500 votos, coisas à ordem destes números, comparativamente às anteriores candidaturas. Aproximamos muito da lógica da vitória. E isso quer dizer que hoje também o PS Fundão está ao nível do PSD. Estamos aqui tac-a-taco. O PSD e o PS estão tac-a-taco.
0: Mas permita-me agora, eu ouvi-o atentamente, duas questões de imediato. A primeira é, disse que independentemente do resultado do último ato eleitoral, a decisão estava tomada. Mas não acha que se o PS tivesse ganho, havia um outro elan do PS para governar o Conselho e, por isso, podia haver, digamos, da sua parte até alguma oportunidade de dizer aos militantes que podia continuar, ou não?
1: Não, Paulo, porque a decisão transmitida naquela altura estava bem pensada, para mim tinha lógica, eu entrei nisto não para chegar a uma vitória e depois poder usufruir de um cargo ou de uma situação similar. Eu entrei nisto para construir, para abrir um caminho, para sustentar um projeto que em 2014, não podemos esquecer, os socialistas não podem esquecer que alguém no partido fechou a porta do conselho, da Conselhia do Fundão. Uhum. Alguém entregou a chave na Federação em Castelo Branco. E a São Martins, na altura, foi desafiada pela presidente da Federativa, que era Hortêncio Martins, para reiniciar aqui esse projeto. E eu fui convidado na altura, e com todo o gosto, entrei no desafio, só que as coisas foram-se complicando, eu fui cada vez colocado mais na cabeça do projeto, mesmo com as dificuldades com a vida profissional, pessoal e das associações, eu lá aceitei e fui para a frente. Mas o objetivo inicial eu era ajudar, era contribuir num projeto. Nunca tive ambição, se vocês viram, nunca um candidato para um cargo qualquer, porque achava que tinha que estar concentrado na logística, na estratégia e na parte financeira, que também são importantes para as eleições, e para mim bastava. Para mim era suficiente. E justamente antes das eleições, e disse muito antes das eleições, dentro do partido, que eu não iria renovar, para justamente não haver ambiguidade, não haver dúvidas, uhum, aquilo que eu andava a fazer.
0: Mas quando diz que sai também com cansaço, cansaço de quê?
1: O cansaço é o cansaço, justamente, evidente. Há um cansaço político, no sentido desgaste, fisicamente, mentalmente, a imagem também, eu penso que...
0: Portanto, está na hora de renovar.
1: Eu acho que é exatamente esses pormenores que eu agora venho citar, faz com que esses detalhes faz com que a conclusão é esta. É como disse Paulo, está na hora de renovar, está na hora de dar oportunidade. E renovar é as mentalidades, trazer reflexão, novas pessoas. Nós já contribuímos uma parte agora nesta fase final, já introduzimos, conseguimos introduzir pessoas que vieram da sociedade civil, que não eram militantes, já se tornaram militantes entretanto. Eu acho que vem trazer mais-valia para a continuação do Partido Socialista. Eu simplesmente, o cansaço também tem a ver, seguramente, também teria a ver com esta combinação profissional, associação cultural e ao mesmo tempo também a vida pessoal. Não é? Uhum. A família continua, também está presente.
0: Portanto, ou seja, quis colocar um ponto final na liderança da Conselhia.
1: Exatamente, Paulo, na liderança. Eu não vou deixar de ser socialista. Isto será seguramente até morrer. se não houver mudanças nas filosofias e nos valores do Partido Socialista, que o justifica, eu serei socialista até o fim.
0: Mas pergunto-lhe, há alguma frustração da sua parte em não conseguir aquele objetivo que traçou já várias vezes, que era o de vencer a Câmara Municipal, o PS vencer a Câmara Municipal?
1: Sim, subir à avenida.
0: Não há aqui uma frustração da sua parte?
1: Não há frustração. Oh, Paulo, quando você anda com a consciência tranquila, quando você faz os números que nós fizemos sempre bons resultados num conselho muito difícil.
0: Um conselho socialista?
1: Num conselho
0: socialista.
1: Liderado também, mas liderado pelo PSD, que montou toda uma estratégia local para impedir as oposições de poderem trabalhar e chegar ao fim que nós queríamos. Demorou muito tempo, Paulo, esse caminho foi longo. Com o Rui Pelejão, nós já chegámos a um nível de, como dizia há pouco, já estamos aqui a ombrear com o PSD. O PSD hoje, porque mais vale do que o PS. Em números, eles sabem disso hoje.
0: Portanto, não há frustração da sua parte.
1: Eu tenho a consciência tranquila. Evidente que não posso dizer, eu teria todo o gosto de dizer, na minha saída, ganhamos. Uhum. É evidente, isso foi o que eu expliquei aos militantes do PS, é evidente que a vontade de ganhar está cá, sempre esteve, mas também tínhamos todos consciência, e por isso é que foi difícil também convencer pessoas a entrar nos projetos, porque as pessoas, na sua maioria, estavam convencidas que o PSD era a única solução. Era a única solução. Nestas últimas eleições já foi demonstrado o contrário. Já conseguimos demonstrar que convencemos outras pessoas a pensar diferente, a começar a olhar para a Câmara diferente. E, inclusive, eu penso que com o nosso resultado atual e com os resultados futuros da Câmara Municipal agora instalada, seguramente o PS irá ter uma oportunidade para recuperar a Câmara Municipal.
0: Eu faço sempre esta questão, porque ela latente sempre em todas as entrevistas que se tem feito em termos mesmo autárquicos, nas eleições autárquicas, mas também será, digamos, o não ter conseguido este objetivo de vencer as eleições autárquicas, será reflexo também da falta de união dentro do Partido Socialista?
1: Isso foi um trabalho, este foi um trabalho, aliás, desde o início.
0: Aliás, reconheceu, quando entrou, reconheceu que o partido não estava unido.
1: Sim, sim. É? Isso foi a grande dificuldade desta caminhada. Conscientemente, nós sabíamos o que estávamos a fazer, que era a união, a tentar reunir o máximo. Dizer que conseguimos fazer, não. Não conseguimos. E por isso é que ainda esta pequena diferença para a vitória, acho que vem daí. Vem dessa falta de conseguir a união completa.
0: Ou seja, ainda há gente a remar para o outro lado.
1: É evidente, e durante as eleições foi visto, as pessoas assumiram, houve alguma gente que assumiu atitudes e posições, eles é que saberão o porquê da razão e se acham que lidam bem com isso na consciência, mas o problema será deles. Vive com eles, nós não temos que fazer, comentários sobre isso. Cada um anda nesta vida como bem quer. Agora, uma coisa certa é, quem se dizia PS e quem se disse PS, quando tiver a oportunidade de poder participar, de poder lutar a favor do PS, desistiram. Mudaram a casaca, viraram a camisa e foram para outros objetivos. E perderam. E perderam, Paulo. Uhum. A população deu-lhe a resposta a essas pessoas. Mostrou-lhes que havia errados. Mas pronto. Agora, nós fizemos essa caminhada ao longo destes últimos 7 anos. Garanto-lhe, Paulo, que tudo foi decidido de uma forma colegial, de uma forma no secretariado, sempre o fizemos. talvez ao contrário de muita gente no passado, habituados a fazer outras jogadas. Nós fizemos sempre tudo ali, tudo bem, tudo de uma forma transparente, e tentámos justamente sempre a pensar nessa questão da transparência e da união, tentámos fazer esse tipo de, ter esse tipo de ação. Evidente, Paulo, quem toma decisões,
0: nunca agrada a
1: que
0: todos,
1: seja na política, seja na parte profissional, numa associação, alguém que toma uma decisão vai criar animosidade do outro lado.
0: Então, faço-lhe a questão ao contrário. O que é que contribuiu para que o Partido Socialista não tivesse alcançado esse objetivo nas últimas eleições autárquicas? Foi só a desunião?
1: Paulo, nós conseguimos recuperar 1000 votos, grosso modo, em relação ao habitual. Faltou uma centena ou duas para conseguir. E parte do princípio que sim, poderá ter sido alguma influência de alguns socialistas que não se vinham no projeto, que não se realizavam no projeto. Pode ser. E sabe que isso deve ser muito difícil fazer essa análise de contabilística, mas é possível. É possível que não conseguimos convencer toda a gente e que essas pessoas, esses dissidentes, vamos chamá-los assim, que influenciaram uma parte, alguns votos, algum eleitorado.
0: Para si foi surpresa, por exemplo, a postura de Sérgio Mendes, que era vereador da Câmara do Fundão, não é?
1: Fiquei completamente surpreso, sobretudo no seguimento de algumas conversas que nós íamos tendo. Seguramente, em alguma estratégia que eu ia passando para até o motivar e estimular, mas pronto. É, como disse, não queria muito tornar essas coisas de uma forma pessoais, com nomes, mas fiquei surpreendido, mas pronto. Sobretudo quando tenho alguém que me diz e que escreve que sai para outro projeto que lhe dá mais... crença de vencer, os resultados estão aí para falar, e que termina com e a pensar em já regressar, quer dizer, a pensar em já regressar ao Partido Socialista, não sabe quanto, mas em alguma altura. Isso é de loucos, quer dizer, alguém que sai para um projeto porque dá jeito, talvez pessoalmente, não sei, e depois, olha, mais tarde poderemos regressar, quer dizer, isto... Há coisas que uma pessoa até fica a abanar, não é?
0: Quer dizer que o Partido Socialista não pode esquecer estas situações, não é?
1: Ah, evidente, quer dizer... Eu
0: estou a falar
1: evidente,
0: em futuros,
1: sim,
0: não é?
1: Sim, para mim, Paulo, eu nesse sentido, eu vou agora passar para outra fase, que é de militante de base, é evidente. Terei cá para dar o meu contributo quando for necessário. Agora, evidentemente, espero que o Partido Socialista não tenha a memória curta e que esse caso sirva de exemplo, porque quando um partido aposta numa pessoa, num ativo, que toda a gente é quase consenso na capacidade e até como um ativo futuro, que se vê depois numa situação destas, é importante não esquecer. É importante não esquecer e digamos que há muita gente no Partido Socialista atual do Fundão que não vai esquecer, evidente, tão depressa. Será tão depressa.
0: Carlos Margadinho, deixa-me recuar um bocadinho no tempo relativamente às eleições autárquicas, as últimas eleições autárquicas, e em relação, digamos, àquilo que foi ou que foram as listas do Partido Socialista. Hoje defenderia exatamente o mesmo, ou seja, relativamente a quer à Câmara, quer à Assembleia Municipal, também a algumas freguesias, mas acha que o Partido Socialista andou bem nas escolhas ou não?
1: Vamos lá ver. Isto do se faríamos novamente, quando já sabemos o resultado, é sempre complicado. Eu que posso responder é: a forma que o Partido Socialista local trabalhou, numa forma de grupo, numa forma numa forma de entreajuda dentro das reuniões, a forma que foi feito, eu acho que não poderia mudar aquilo que fosse. Porquê? Porque houve confiança depositada em pessoas que foram desafiadas. As pessoas que aceitaram esse desafio colocarem certas condições e o partido, para convencer as pessoas, aceitou as condições. A partir de aceitar essas condições, já não podemos mudar o jogo, não é? E a partir daí, as condições que as pessoas colocam para chegar a um determinado fim, já é muito complicado de voltar.
0: Tem que ser aceitas, no fundo.
1: Tem que ser aceitas. E foram. Em comissão política forem aceitas. A partir daí, não é uma decisão de uma pessoa, é uma decisão de um colegial. A partir daí, temos que assumir. E depois, se essas decisões são do bom agrado de uns ou de outros,
0: isso é outra coisa.
1: Eu sei que há muita maneira de falar. Há algumas pessoas que ficaram desiludidas, ficaram com alguma tristeza. Eu falei com eles, tentei explicar isso mesmo, que venho-te explicar agora. E a partir daí, quando se dá as condições a uma pessoa para ser o líder de um projeto...
0: Estamos a falar na Câmara.
1: E outros, freguesias e Assembleia Municipal... a partir daí, eles têm o controle do processo. Uhum. Nós podemos, e como fizemos, podemos trocar impressões, podemos tentar influenciar nisto, naquilo, naquilo, mas a decisão caberá a essa pessoa que foi desafiada.
0: A pessoa que foi desafiada. Mas se fosse o Carlos Morgadinho, faria a mesma lista?
1: Se fosse eu o candidato?
0: Sim.
1: Não, haveria aqui umas pequenas nuances. Não esquecer que nós fomos buscar um candidato da sociedade civil, não era um militante, e a ideia era mesmo isso, era vincar a abertura do partido à sociedade civil, e criou-se ali umas condições à partida. Então, tinha que se dar a ideia base da estratégia, era dar o sinal que o partido não era só partido,
0: certo.
1: Era também aberto à sociedade civil. E isso era importante dar isso. Por isso é que a lista está influenciada pelo candidato. Agora, eu teria feito uma nuance ou duas, sim. Que não me vai perguntar nomes, espero que não.
0: Não,
1: mas não iria responder.
0: Não vai responder.
1: Mesmo, eu iria colocar outra, talvez uma ou duas pessoas diferentes.
0: Diferente, não é?
1: Porque temos ideias diferentes uns com os outros, não é? Agora, eu respeitei sempre as pessoas que nós desafiamos, que encargamos nos projetos, a Câmara, a Assembleia Municipal e Freguesia. Sempre.
0: Mas acha que
1: às vezes
0: que
1: trocamos opiniões,
0: certo.
1: E quando trocamos opiniões, não quer dizer que quem também tem que tomar a decisão final da sua lista vai acatar a 100%,
0: claro.
1: Não é?
0: O presidente da Conselhia do Partido Socialista, Carlos Morgadinho, não conhecia, digamos, há muito tempo o candidato, o Rui Pelejão.
1: Sim, não conhecia é? Porque o problema, mas não fazia ideia.
0: A questão é, superou as expectativas ou não?
1: Paulo, é da opinião pública que superou as expectativas. Eu tenho militantes que vieram ter comigo e pediram perdão, pediram desculpa, melhor dito. Pediram desculpa pela atitude e pela posição que tomaram em relação à estratégia que nós tínhamos delineado. Face, justamente... A dinâmica da equipa do Rui, toda a postura, toda a força que eles introduziram e o pós-eleição. Esta forma de ser, esta forma de variação, muito próxima do militante e dos fundanenses, sempre a informar em tempo. Isso tem tido, tive algumas pessoas... São duas ou três pessoas que me vieram dizer, em vários momentos, surpreendente, nunca me tinham feito, nunca tinha tido uma abordagem dessas, pedir desculpa porque tínhamos acertado no bom candidato. E essas pessoas agora estão à espera do futuro. Uhum. Estão à espera do futuro para ter oportunidade de corrigir a votação que eles escolheram.
0: Uhum. Que não foi no Partido Socialista. Mas leio nas suas palavras que, na sua opinião, e é nessa condição, Rui Pelejão se deve candidatar, recandidatar nas próximas autarquias?
1: Eu isso aí não vou poder responder.
0: Porquê?
1: Evidente que, na minha opinião,
0: é a sua opinião,
1: seria um bom candidato novamente, porque seria um trabalho de continuação. O mais difícil, eu acho que foi feito. O mais difícil, a notoriedade. Uma coisa é ser, era ter a notoriedade que tinha em relativamente à comunicação social. Sim. Era assim, estava mais focado. Porque o eleitorado nem o conhecia, nem toda a gente o conhecia. Havia uma parte que o conhecia. E ele fez-se conhecer. E isso foi a parte muito positiva do projeto. Foi o ruim conseguia virar a população onde nós íamos. Ele conseguia criar dúvida na população visitada. E agora, com esta contribuição na variação, que também estou a ter muitos ecos positivos, eu acho que ele é o candidato ideal para as próximas eleições. Continuar a aprender, continuar a instruir-se dos processos, isso é importante, posicionar-se localmente. Os fundanenses têm que perceber o que é que os nossos variadores, o Rui Pelejão e o Tiago Monteiro, o que é que eles valem. Eu acho que são dois ativos para o futuro. Se há uma coisa que eu me orgulho na minha saída, é o facto de termos construído e dado a possibilidade a pessoas com capacidade, quadros importantíssimos para o futuro do Fundão, com uma bagagem extraordinária, já com a idade, olhando a idade deles. Agora não estou a falar do Rui Pelejão, porque o Rui Pelejão está noutra fase, digamos assim, mas temos quadros jovens que têm uma bagagem de informação e de conhecimentos entre a parte central, a nível de Lisboa, a nível nacional, que podem ajudar o Fundão, se o Fundão assim o desejar. Isso é aquilo que me orgulha, é as equipas que nós construímos. Tenho pena que alguns não desistiram no caminho e que não quiserem acompanhar, mas isso é como tudo, Paulo. Todos os projetos têm pessoas que conseguem acompanhar e ver o caminho, aquele fundo, aquela luz no fundo do túnel, que outros não veem, não conseguem ver, não conseguem, não têm essa capacidade ou essa facilidade de ver e desistam.
0: Portanto, para si é quase natural que Rui Pelejão possa...
1: Sim. Agora, eu vou lhe dizer... mas e depois, estamos a falar daqui a 3 anos.
0: Sim, a decisão é sempre pessoal.
1: Exatamente.
0: Claro, sim, estou a dizer é neste cenário.
1: Sim,
0: hoje.
1: Eu, para mim, acho que é o candidato melhor colocado. E nós iremos observar, os fundanenses que estarão atentos, irão observar esses combates que vão acontecer na Câmara, essas dificuldades que a Câmara vai observar. A Câmara, neste momento, está num caminho complicado. Se me permite, eu tenho que chamar a atenção aos fundanenses que o PS esteve sempre a preocupado com as decisões das câmaras anteriores. Falo do Manuel Freixo, falo do Paulo Fernandes, naquilo que eles construíram, este endividamento excessivo que agora aparentemente vai crescer novamente. Nós estávamos endividados até 2050, 49, 50, aparentemente vamos ali acrescentar mais 15, 20 anos de endividamento. O que quer dizer que o Fundão entrou nesta fase com o PSD, o Fundão entrou com o PSD numa lógica de endividamento. Dificilmente o Fundão vai conseguir libertar-se de um endividamento. Vai-me dizer, sim, mas uma Câmara, é normal haver algum endividamento. Sim, algum, é normal. Não como este aqui. Estamos a falar de 10% atualmente. Atualmente o endividamento corresponde a 10% das receitas. Sabendo que essa receita, o resto das receitas está alocado já para tudo bem contadinho. Salários e despesas correntes, pronto. Se vamos acrescentar ali mais 5%, quer dizer, vamos aumentar para 15% o endividamento, eu estou preocupado para o futuro. E então dizer que, era isso que eu queria chegar, que teremos os variadores para chamar novamente a atenção. E a razoabilidade das decisões de uma Câmara, porque fazer alguma coisa, porque eu pergunto, este endividamento, o que é que trouxe ao Fundão? O que é que os fundanenses que estão a pagar esses impostos, digamos assim, esse encargo, o que é que os fundanenses hoje podem dizer assim, nós beneficiamos disto? Nós ouvimos só críticas. Por isso é que acho que esta variação vai ter oportunidade já na conta gerência de 2026. Vai ser um desastre, Paulo. Quando se mete para uma questão de eleitoral, se mete a fasquia tão alta e que não se toma precauções, eu acho que vai haver um orçamento rectificativo. Brevemente.
0: Era isso que eu lhe ia perguntar. Acha que sim?
1: Porque acho que... E não acredito que o nosso presidente vai apresentar uma taxa de execução perto dos 50% a 60%. Ficaria muito mal em relação aos anteriores colegas.
0: Uhum.
1: E eu acho que ele não vai querer isso aí. Mas pronto, mas isso estou a falar do combate do Rui Poljão e do Tiago Monteiro, que vão ter com estas câmaras e com esta dificuldade que estive agora a falar. E eu acho que a população tem que estar atentos aos nossos variadores, a forma deles se posicionar, para justamente poderem tomar a decisão certa daqui a 3 anos. Que vou terminar com esta afirmação, que sim, para mim, o candidato ideal face aquilo que eu conheci do ruim, a capacidade de trabalho, a capacidade de comunicação, a proximidade com as pessoas, é uma coisa incrível. Temos ali, há ali uma pessoa que é preciso aproveitar. O Conselho tem de aproveitar. Muito focalizado na pessoa, muito focalizado nas freguesias, e não é com interesses pessoais, não é com segundas intenções, tudo a pensar e focado no coletivo.
0: Acha, portanto, que a Revolução tem condições de ser presidente da Câmara do Fundão?
1: Sim.
0: É isso?
1: Completamente.
0: Carlos Morgadinho, já volto a...
1: Agora vai caber a ele de tomar a decisão.
0: Como é óbvio, claro, a decisão é sempre tomada pelo próprio, não é?
1: E o futuro presidente, o futuro presidente aconselha também.
0: Mas é isso que eu ia já sublinhar também, porque as eleições estão marcadas para 19, falam-se alguns nomes, já digamos aí, como sempre acontece, não é? Nestas coisas das eleições, qual é para si a pessoa melhor colocada para assumir a liderança do Partido Socialista do Fundão?
1: Eu prometi que não queria saber de nada.
0: Não queria saber de nada?
1: Nada. Está a ver como é que eu sou? Está a ver. Eu terminei fiz a minha jornada e coloquei as pessoas face às responsabilidades delas, de quem quer continuar. É evidente que não vou esconder que colocaram-me também questões, pediram-me opinião e contribuem com alguma opinião, mas é assim, eu estou naquela, como é que eu dizer, naquela posição da independente.
0: Certo, independente, independente no processo. No processo,
1: porque justamente tenho a curiosidade de perceber
0: quem avança.
1: De perceber como é que avança, o partido, não? como é que o partido vai reagir a este resultado, ou a este historial, melhor dito, a este historial destes últimos 7 anos. Quando a tentativa inicial era justamente de unir, tentámos ali, houve uma fase, eu pensava que tínhamos conseguido unir, mas quando foi já para o fim...
0: Percebeu que não.
1: Quando foi para fazer as listas, não
0: percebeu
1: é?
0: Percebeu que não.
1: Aí as coisas, de um momento para o outro, mudaram. Percebi que não tínhamos conseguido o que nós tínhamos dado como objetivo. Mas é curioso, pá, é que isto é de uma certa forma cómico, porque conseguimos atingir uns militantes que não atingíamos de antes, mas e depois perdemos militantes que conseguíamos de antes, que já não se revinha. Epá, isto é terrível. Nestas questões locais, quase se torna pessoal. Quase que as coisas cheguem a ser pessoais. O primo, a prima, o vim dizer. Uhum. Quer dizer, entramos em coisas tão básicas e não olhamos para o projeto final. Não se olha para o projeto final, para a intenção final, mas olhas para o umbigo. Umbigo. Uhum. Pronto. E por isso é que eu sempre quis mostrar com a minha posição pessoal. Não quis cargo.
0: Certo.
1: Nunca lutei para cargo. Uhum. Mas estava a trabalhar. E também até o último dia. Epá, vale o que vale. Aparentemente não serviu, não chegou. Pronto, agora vamos ver se... Estou curioso, era isso que eu queria dizer. Estou curioso de perceber o que é que o partido aprendeu
0: com
1: isso.
0: Como é que reage, não é?
1: Sou sincero. Evidente que tenho uma vaga ideia, mas até a eleição,
0: certo,
1: se produzir, vamos ver se concretiza. Uhum. Sou sincero, não sou muito curioso para me infiltrar nessa questão.
0: Não vai pertencer a listas nenhumas?
1: Por enquanto, ninguém me convidou.
0: Ainda ninguém convidou, não? Mas se convidarem para uma lista?
1: Depende da lista.
0: Claro.
1: Vai depender da lista. Evidentemente, eu, o que disse, é militância de base, então quero primeiro descansar, quero repousar, quero recuar, até para contribuir com a minha opinião. Uhum. Porque quando estamos como presidente, nem sempre podemos ter opinião, Paulo. É, temos que ouvir as opiniões de todos. Temos que contribuir. Exatamente.
0: Né?
1: Mas a nossa opinião, uhum, quase que não interessa. Mas pronto. É uma segunda fase. Vai, sim, uma nova vida.
0: Mas faço a pergunta ao contrário. Quem é que acha que tem, exatamente naquilo que acaba de referir, ou seja, da sua expectativa relativamente àquilo que o partido vai ter, o Partido Socialista do Fundão, quem é que acha que tem, altura... perfil para esse,
1: eu acho,
0: para
1: que
0: esse,
1: eu acho que um pouco no seguimento que eu estava, sim, a dizer, eu acho que o partido tem que fazer uma reflexão. Eu acho que tem os próximos 2 anos, o próximo mandato, acho que tem que ser uma reflexão. E a pessoa, e tem que haver uma pessoa com essa capacidade de poder ajudar o partido a refletir, calmar, tentar nessa questão da união, mas na reflexão, porque não basta unir até um ano antes das eleições, porque o que se vai complicar é quando aproximar as eleições, que é por causa das famosas listas,
0: que é sempre assim, não é?
1: E é, exatamente, e então esse trabalho tem que ser agora. Epá, tem que, por mais eu acho que não vai haver tantas eleições, não, acho que estamos numa fase sem eleições, nós tivemos muitas eleições, Paulo. Nós, logisticamente, foi complicado. As eleições que levámos, isso também cansa, isso também é muito cansativo. E então tem que ser alguém, talvez assim, moderado, alguém que seja visto pela população como uma pessoa tranquila, com aspecto de união, consegue unir.
0: Junto a Borda é um bom nome?
1: Não. Pode ser.
0: Estou a perguntar.
1: Porque o João Taborda, eu fiquei surpreendido na população. Eu não tinha noção, e portanto já o conheço há algum tempo, há muito tempo, por mais era o meu médico, eu não tinha noção de como ele entrava na população. Eu fiquei muito, muito admirado. Pode ser um bom nome. Pode ser um bom nome para ajudar a refletir.
0: Estou a dizer a reflexão.
1: Ajudar a refletir e a transmitir um sinal. Acho que a população e eu acho que a militância pode também perceber isso. Criar aqui talvez um período, criar aqui talvez um momento para refletir. Refletir.
0: Portanto, os próximos
1: é
0: dois
1: possível,
0: anos, na sua opinião,
1: não
0: é de
1: é, não, não seria Manu. Para mim, não seria.
0: Não, eu estou a dizer porque é um dos nomes que se fala, como por exemplo a Joana Bento, que já disse que estaria disponível para aquilo que o partido
1: A Joana Bento também é um bom nome. Também é um bom nome. Mas tenho que admitir que nesta fase,
0: entender. E no enquadramento que deixou agora
1: Exatamente.
0: neste contexto, pode não ser o melhor momento.
1: Exatamente, é
0: É
1: isto que
0: isso?
1: quero chegar. A Joana está a construir o seu caminho, cada vez mais está a chegar a mais gente, isso é óbvio, também se notou nestas eleições. Mas eu acho que para a reflexão deste momento, que o partido precisa e que o partido precisa internamente trabalhar de uma forma honesta, de uma forma dedicada para encontrar os pontos de união.
0: Mas,
1: Porque isso não é fácil.
0: sim, mas nesta
1: Não é
0: panóplia
1: fácil.
0: de nomes que estamos a dizer, que outro nome, ou nomes, que se possam encaixar naquilo que acaba de referir?
1: Eu pessoalmente, eu acho que o Tiago Monteiro também seria um bom nome na questão da união.
0: Certo.
1: Ele notou-se, e nós temos visto isso também todos, notou-se que é alguém que também entra na população, é muito próximo, tem uma facilidade na comunicação, mas ele já disse que não quer. Ele pessoalmente já, por mais nesta fase agora que é pai e quer
0: Sim, ele
1: aproveitar
0: já disse publicamente isso, sim.
1: Esse momento de felicidade de
0: Certo.
1: ser pai, pá, nós temos que respeitar isso, mas eu acho que também seria alguém de interessante para unir, pela capacidade, pela experiência que já tem. Um rapaz de 28 anos tem uma experiência brutal, e isso seria um bom, mas na questão de, mas como ele não está disponível e já foi desafiado por várias vezes e não cede, porque não João Taborda, ele seria alguém que pudesse durante um tempo, o tempo que ele quisesse, é evidente, poder dar oportunidade ao partido de falar, de cruzar, de espremer toda esta energia negativa que por aí vai, que eu penso que tem que se eliminar do Partido Socialista Fundão, para uma vez, definitivamente, digamos assim. Sim, porque não? Eu acho que ele tem o perfil, a pessoa, a calma, tem o saber também. Já foi presidente da Conselhia, já há alguns anos. Mas já foi. Então,
0: e foi, ele sabe, foi vereador da Câmara.
1: Exatamente. E ele sabe do que é que estamos a falar. Agora, vamos ver. Por que não? Uhum. Por que não?
0: Mas, não, portanto, não houve contactos nenhuns para...
1: Comigo?
0: Sim, para a apresentação de listas, de nomes, relativamente à Conselhia, ou não? Não lhe foi pedido...
1: Não, trocámos. Trocámos opiniões, falámos com uma pessoa, mas...
0: Que não é nenhum dos nomes que eu disse, não é?
1: Sim, que não é nenhum dos nomes que você disse. Sim.
0: Não é nenhum dos nomes.
1: Não, sinceramente, não fui contactado para uma lista, não fui contactado.
0: Uhum. Mas deixe-me perguntar-lhe, acha que vai haver listas, não é?
1: Sim, sim, não, isso vai haver.
0: Isso é garantido.
1: Ah, sim, sim, uhum. Se vai haver duas ou uma...
0: Acha que é possível haver duas listas?
1: Eu acho que não, mas... Pelo retorno que eu tenho, não. Uhum. Acho que não. Acho que não.
0: Seria benéfico para o Partido Socialista ver
1: que é, é isso que eu não entendo, é isso que eu não entendo, Paulo, porque se não há capacidade de fazer duas listas, se não há, porque é que as pessoas que não tinham essa capacidade de fazer essa segunda lista, porque é que nunca se alinharam? Porque é que nunca acreditaram no projeto onde eles foram envolvidos? Onde eles foram, essas pessoas foram envolvidas? Eles lá sabem. Eles lá saberão,
0: portanto,
1: a Carlos, razão.
0: Carlos Margarinho, há feridas ainda por sarar no Partido Socialista?
1: Acho que sim. E já são antigas. Não? Já têm 25 anos, Paulo.
0: Uhum.
1: Já têm 25 anos. Eu pensei, com toda a minha disponibilidade e crença, pensei que iria, seria
0: era possível.
1: Que era possível. Pensei. Trabalhei muito nisso aí, mas é muito complicado.
0: Uhum. Portanto,
1: há coisas que são... São muito vincadas num passado que nem tem a ver comigo, nem connosco. Tem a ver com coisas que se passaram há 20, 15, 20 anos, 25 anos, em determinados momentos, pá, é pá, e que são muito difíceis, são muito difíceis de reconstruir.
0: Uhum.
1: Agora, eu acho que esses dois próximos anos são importantes para tentar fazer esse trabalho. Focalizados só nisso. Só nisso.
0: Uhum. Deixa o Partido Socialista do Fundão melhor do que o encontrou?
1: Sim, eu penso que sim. A nível logístico, não tínhamos uma sede, mas não era uma sede prática, não dava, ninguém lá ia, dificilmente, era muito difícil lá chegar. Hoje temos uma sede com as condições que tem, e que qualquer pessoa chega lá. Hoje em dia é só dizer e marcar reuniões e está fácil de acesso. Eu cheguei quando chego no Partido Socialista, havia 70 militantes inscritos, neste momento sai com um número perto de 100, 96 ou 97, uma coisa assim. Não há dívidas para ninguém financeira, quem vier está tranquilo com esse aspecto. Ganhámos 1000 votos. Hoje estamos a ombrear com o Partido Social-Democrata a nível do eleitorado, o que isso é interessante. Há aqui algum trabalho agora a fazer também do Partido Socialista, evidente dos outros partidos, em relação a esse eleitorado que está ligado... Como é que ele chamava agora? A da Alcina, agora estava mais que
0: da
1: comunidade com força.
0: Uhum.
1: Há aqui algum trabalho, porque seguramente que há aqui pessoas que poderão ver, já não poderão ver nesse projeto uma solução. Eu penso que o tempo dirá. Eu penso que o tempo dirá que poderá não ser uma solução para o futuro. E então há aqui trabalho para fazer também, para chegar a esse eleitorado. Eu só não consegui subir à avenida, pá. Só não consegui subir à avenida. Evidente que era o mais importante, é evidente, isso não há dúvidas. Não me considero um perdedor como no facto de não ter ganho essa possibilidade de subir à avenida, porque, entretanto, construímos algo. Primeiro mantivemos uma situação que poderia ter sido desastrosa, 25 anos a ser oposição com uma dita com um dito eleitorado envelhecido, manter os mesmos números durante um certo momento e depois, no final, até aumentar esse eleitorado, acho que trabalhamos com consciência tranquila, agora que venha umas novas equipas, que venha gente nova, gente fresca também, porque também precisamos de alguma refrescar um pouco as ideias. Uhum. e os projetos, isso é importante. Agora vamos para a frente, como diz o outro, e podem contar comigo como um militante que sou. Portanto, e crente
0: quer dizer que vai andar por aí, é isso?
1: Pá, é assim, sim, vou andar por aí no sentido, sou homem livre, sempre fui e sempre serei. Estimo que os valores do Partido Socialista são os valores que uma sociedade moderna necessita, mas também sou, e já o disse a nível federativo, sou também daqueles que penso que seria importante rever alguns valores. Não é pôr em causa os valores no sentido da origem, é modernizá-los, arjá-los, para atrair mais jovens, torná-los modernos, sem pôr em causa os fundamentos, quer dizer. Agora, seria importante de rever, modernizar. Eu vou dizer modernizar, acho que
0: é a palavra que se
1: adapta. É a palavra que se adapta, sem pôr em causa as fundações, digamos assim. Porque as fundações foram importantes para um momento importante em Portugal. Na altura, era o ponto zero. Mas essa crença e esse projeto fizeram com que o país evoluísse, que não me venham dizer aqueles que estão esquecidos e que já esqueceram o que era o Portugal antes do 25 de Abril, que o Portugal não evoluiu. Portugal evoluiu, agora evidentemente que os nossos jovens de hoje não têm os mesmos problemas dos jovens de há 50 anos atrás.
0: É um contexto diferente.
1: É evidente, mas por isso é que é preciso arejar também as ideias e os valores. Os valores não têm que ser posse em causa. Okay? Eu sei que há pessoas que podem estar agora a ser assim um bocado provocados. E não quero pôr em causa os valores a nível da fundação. Eu acho que o PS, para até progredir a nível nacional, deve dar sinais de modernidade. Modernidade nas funções logísticas, não é na estrutura, não, nas ideias. Estou a falar nas ideias, porque é isso é que os jovens também analisam, não é? O que é que nós queremos? Como é que nós vemos o futuro deles? Como é que nós podemos antecipar e dar-lhes sinais que eles acreditem novamente num PS como acreditavam até há 10 anos atrás ou 15 anos atrás?
0: A maioria que hoje governa o Conselho do Fundão dá-lhe para si garantias de uma boa gestão do município ou não?
1: Estou curioso, Paulo. Estou curioso, muito curioso, porque eu não percebo, há coisas que uma pessoa não está a perceber. Tudo o que o Partido Socialista criticou e punha em causa na altura, está este presidente agora a trazer isso à baila. Até onde é que ele estava naquela altura? Onde é que ele estava? Então isso quer dizer o quê? Tudo o que foi feito até as últimas eleições era fruto do trabalho do Presidente da Câmara, Paulo Fernandes. Ele nunca participou.
0: Acha que Paulo Fernandes, de facto, lhe escondeu estes dossiês todos?
1: O Presidente.
0: Atual Presidente.
1: Sim, o atual Presidente. Aparentemente é o que ele está a dizer. De uma certa forma, ele não sabia. Ele não estava a par. Quem o ouve, quem lê o que ele diz e escreve, dá a impressão que eu aqui de paraquedas. Não sabia para onde é que vinha.
0: Sendo assim, é grave, não é?
1: Então não acha que é grave. Então não, vamos lá ver. Então, como é que ele chega à presidência? Houve pessoas que votaram nele convictos que iria ser uma continuação. Mas ele está a dizer que vai falar a verdade agora. Então antes falava em mentira. Então quer dizer, quem falava a verdade era o Partido Socialista. Com todas as críticas, contra, sobretudo baseado na parte económica, que fomos sempre maltratados nesse sentido, por dizer a verdade,

0: e não sei quê, e tá bem, mas para quê? Para os gatos. Vai haver um novo fame. Pronto, vai haver um novo fame. Não, eu quero dizer que são mais, é aquilo que estava a tentar dizer há pouco.
1: Sim, já
0: Vai haver aqui
1: percebemos.
0: mais 10, 15 anos, talvez 20, não sabemos da ordem da grandeza, mas estimas que são mais 40 milhões. E tudo focalizado nas águas. Incrível, incrível, Paulo. O que é que se andou a fazer durante esses anos todos? Incrível. Mais 40 milhões. Quer dizer, é metade do primeiro resgate. Isto é de loucos. Por isso é que a variação e a oposição tem que ter aqui, tem que continuar o trabalho do Partido Socialista, que sempre esteve cá, sempre pôs em causa essas questões, sempre avisou que deveriam ter mudado de rumo a um determinado momento, deveriam ter tomado boas decisões. As águas, houve uma altura que podiam ter negociado para valores perto dos 12, 14 milhões. E ficava fechado na altura, acabou. Pronto, não quiseram assim. Eles eram mais espertos. Eram mais espertos, mas aparentemente era só um que era mais esperto, porque os outros não estavam a ouvir ou não estavam no assunto.
1: Acha que estamos mesmo a finalizar? Acha que o Chega, que está, digamos, agora na Câmara Municipal do Fundão, pode, digamos, em determinada altura, sair desta maioria, ou seja, de viabilizar esta maioria, não?
0: Já não é o Chega que está a viabilizar esta maioria,
1: Sim,
0: correto,
1: porque,
0: Paulo? Já não é.
1: saiu
0: Exatamente. Agora, esse senhor
1: da
0: não
1: crise.
0: vai sair, seguramente. Por mais, Paulo. Eu, quando ele anunciou a mudança de camisa, a troca de camisa, toda a gente ficou surpreendido. Estou admirado, porque aqui nesta rádio, foi dito tanto por um, numa, na sua, nas entrevistas de cada um, o que iam fazer. Eles disseram. As pessoas não ouviram o que eles disseram. Até eles estavam a dizer o que é que eles iam fazer. Eram amigos, já se conheciam, um era bom profissional dos bombeiros, tinha competências para, e o outro estava disponível para. Pá, está dito, eu não estou a inventar nada, é só ouvir as entrevistas. Bom, eu acho que ele vai se lá manter, porque a ideia inicial era arranjar um pelouro, não é? Ele agora tem, esse senhor Hugo, não é? Arranjou o que ele queria, pronto, então é manter até o fim. E de certeza que irá até
1: Irá
0: o
1: até ao
0: fim.
1: fim.
0: Certeza absoluta.
1: Carlos
0: Eu
1: Morgan,
0: agora, Paulo, eu só queria agradecer.
1: diga.
0: É onde se terminar, porque
1: Faz
0: estou a ver
1: favor,
0: que vamos
1: estamos mesmo
0: terminar,
1: a terminar, sim.
0: para fechar.
1: Faz
0: Eu
1: favor.
0: queria agradecer particularmente. Eu queria agradecer a ajuda, a contribuição, a disponibilidade, a certos elementos do Partido Socialista que me acompanharam. Eu não posso esquecer uma Joana Bente que desde o início, com a idade que ela tinha, de aceitar todos os desafios, que hoje lhe serve, é evidente que hoje é uma bagagem, ela aprendeu muito com isso, mas esteve sempre disponível. Chegou à Assembleia da República, não podemos esquecer também o Tiago Monteiro, que também chegou à Assembleia da República, que já não se coisas que já não se conseguiam há 20 anos por aí. Não posso esquecer o José Pina, uma pessoa muito dedicada, também crente, estava sempre convencido que que seríamos uma boa solução para o Fundão. E também não posso esquecer o Rui Projão, porque o Rui Projão também me surpreendeu positivamente. É evidente, quando eu pessoalmente aceitei, evidente, não falo como presidente, mas falo como militante, quando eu aceitei também a ideia do Rui Projão, também estava convicto que queria ser um bom elemento. Mas não estava longe de saber aquilo que iria que ele ia ser. Ele realmente ultrapassou tudo e mais alguma coisa. Não posso esquecer a Mariana Morgadinho, o Vitinho, o Miguel Nascimento, o Paulo Silveira, a Daniela Morgadinho, a Sal Martins, o Miguel Covas e muitos outros que estou-me aqui a esquecer e tenho que perdoar porque estamos a fechar aqui a entrevista. Mas fico com a boa experiência, eu fico com o lado positivo da experiência. É uma fase da

0: do Partido Socialista no fundão, foi o que foi, toda a gente tem direito de avaliar o resultado final, não tenho problema em ouvir as críticas para isso aí, só espero que quem critica venha agora contribuir. É isso é que o partido precisa, que quem agora não teve tempo no descanso e no repouso de criticar e de observar certas situações, que venha agora ajudar, venha agora ajudar esta nova fase. Onde o Carlos Morgadinho não estará, mas estará outros, e o partido precisa de todos, precisa mesmo de todos, para que nas próximas eleições possamos ganhar e recuperar a Câmara Municipal do Fundão.
1: Este período que esteve à frente é irrepetível, não se repete da sua parte.
0: Dificilmente, Paulo. Difícil. Eu vou dizer assim, sou honesto, sempre fui honesto. Não tenho problemas nisso aí. Eu sempre fui. Desculpa, eu não tenho vontade nesta fase. Se tomo uma decisão, é porque estou numa fase de querer ver outras
1: Certo.
0: coisas. Tem que haver, para mim, tem que haver outras coisas. Depois, epá, o futuro a Deus pertence. Eu tenho cá o bichinho, já perceberam, e as pessoas que estão comigo e que estiveram comigo e que contactaram comigo em campanha e noutras situações, já perceberam que eu tenho cá o bichinho. Agora, vai depender de muita coisa. Uma coisa é alguém que entra num projeto e não sabe para onde vai. Eu pensava que ia para uma certa caminhada e a caminhada não foi bem como eu queria, digamos
1: Foi,
0: assim.
1: teve outro troço.
0: Exatamente. Mas agora, hoje, já tenho essa experiência. E se algum dia voltar e se me convencerem para um projeto, eu já sei para onde vou. E, evidentemente, terá que haver certas condições. O que quer dizer que não é seguro. Posso ter vontade, mas não é seguro que as pessoas conseguem aceitar as minhas condições.
1: Muito bem, estamos mesmo a fechar, mas não posso deixar, obviamente, de lhe fazer uma questão pessoal da sua vida profissional. Toda foi público e é público, é que já não é, digamos, o responsável da CIMES aqui no Fundão. Deixou marcas isso pessoalmente ou não, esta saída?
0: Não, deixar marcas, não. É como tudo na vida, todo o meu trajeto está feito disso. Pá, foi, não foi no momento que eu estava à espera, não, não, não, de todo, mas, Paulo, a vida é assim, acaba-se um projeto. No fundo, não, este é o terceiro projeto que fez, projetos profissionais,
1: Certo, certo.
0: e sobretudo ligados às multinacionais.
1: Mas pode abrir um novo projeto?
0: Pode ser. Hoje em dia, vamos lá ver. Hoje em dia, Paulo, não vou esconder. Hoje em dia tenho alguns relacionamentos que me estão a desafiar. Uns portugueses, outros estrangeiros, mas também tenho uma vontade pessoal.
1: Claro.
0: E isso vai e isso com a idade que eu tenho vai ter muito peso. O que quer dizer que estou numa reflexão, está a ver? Não é só o Partido Socialista que está
1: Também
0: numa
1: está em
0: reflexão.
1: reflexão, não é?
0: Eu também estou em reflexão. O que quer dizer que tudo é possível. Na minha vida profissional, tudo é possível.
1: Sendo que da CIMED também consciência tranquila relativamente
0: Ai,
1: àquilo que fez.
0: completamente, pá. Completamente. E quem me conhece e quem me acompanhou, os fornecedores, os clientes, limpinho.
1: Sendo que foi
0: Eu
1: uma
0: sei
1: surpresa
0: que
1: para si, não é?
0: houve aí comentários não muito próprios, não muito simpáticos para com a minha pessoa, mas eu acho que são pessoas que não sabem, que não conhecem, que se permitem fazer comentários sem saber do que é que falam. O que quer dizer que, pronto, isso é o momento a passar, já passou. Eu que é preciso, eu, em tudo o que fiz, Paulo, tudo, consciência tranquila, tranquila. Que seja nas associações, que seja no Partido Socialista, ou que seja profissionalmente ou pessoalmente, tranquilo. Não se deve dinheiro a ninguém. Sempre uma vida clara e transparente. Agora, os projetos têm um fim. O que as pessoas não entendem, Paulo, é que os projetos profissionais, industriais, ou culturais, ou aquilo que seja, tem um início e tem um fim. Este aqui, particularmente, durou 20 anos. não sei se as pessoas têm noção,
1: sim,
0: diretor-geral de uma empresa multinacional, 20 anos. Não há muitos casos. Não há muitos casos. O que quer dizer que talvez me ajudaram-me a fazer uma pausa. Eu também estava a precisar de fazer uma pausa, uhum, na minha vida.
1: Sim, mas a forma é que não...
0: Não, a forma, sim. A forma não foi simpática e inclusive, é a primeira vez que falo disso aí publicamente, acho que foi incorreto da parte do investidor. Uhum. Do investidor foi muito incorreto. Mas pronto, as coisas são o que são e o que é preciso é ter a consciência tranquila. E eu tenho essa consciência tranquila. O resto, o futuro dirá. O futuro dirá quem é que tomou a boa decisão. Quem é que tomou a boa decisão?
1: Carlos Margodinho, muito obrigado por esta entrevista. Desejo-lhe a continuação de um bom fim de semana.
0: Eu é que agradeço também, obrigado. Paulo. Obrigado. Obrigado.
1: Mudamos de página na edição de Flagrante Direto. Agora vamos analisar-se um processo que tem, obviamente, também sido acompanhado aqui na antena da RCB e que hoje inicia também aqui um ciclo de esclarecimentos relativamente ao processo da central de biomassa no Fundão. E nesta edição do programa Flagrante Direto da Rádio Cova da Beira são nossas convidadas Fernanda Andrade, da Associação de Moradores da Gramineza, aqui no Fundão, e Graça Passos, presidente do Núcleo de Cristal Branco da Coercos. E hoje vamos falar da Central de Biomassa do Fundão. É um assunto que temos vindo a acompanhar, obviamente, com as posições de ambas as partes. Recordo que este foi um projeto que nasceu em 2006, com o concurso publicado pelo Governo Português para a atribuição de licenças de centrais de biomassa. Os vencedores iniciais não avançaram com a construção e a licença acabou por ser adquirida por novos promotores. Em 2016, ou seja, passados 10 anos, é constituída a empresa central de biomassa do Fundão, responsável pelo desenvolvimento da central. Nesse mesmo ano, o projeto foi apresentado com um investimento anunciado de cerca de 50 milhões de euros, classificado como projeto de interesse nacional. A localização escolhida foi a zona industrial do Fundão. Ora, entre 2017 e 2019 decorreram obras de construção. Durante a fase de testes surgiram as queixas de moradores relativas ao ruído, levando a fiscalizações municipais, à suspensão temporária de testes, até a serem implementadas medidas corretivas. No verão de 2019, a central entra em operação comercial. O combustível utilizado, dizem os responsáveis, é a biomassa florestal residual sobrantes de limpeza, podas e outros resíduos florestais transformada em energia elétrica renovável. Desde o início da atividade, a central tornou-se uma das maiores unidades industriais do concelho. Segundo os dados divulgados pela empresa, produz cerca de 120 gigawatts de eletricidade renovável por ano, abastece o equivalente ao consumo de dezenas de milhares de habitações. Gera empregos diretos, centenas de empregos indiretos, associados à gestão florestal, ao transporte e à logística de biomassa. E em 2025, a central terá injetado, dizem os seus responsáveis, mais de 100 mil megawatts na rede elétrica nacional, representando cerca de 6% da produção elétrica portuguesa proveniente da biomassa. A história da central tem sido marcada por polémicas, desde, recordo, 2019, sensivelmente os moradores das zonas próximas denunciaram de imediato problemas como ruído, poeiras provenientes da trituração da madeira, a deposição de cinzas, também associações ambientais, entre elas a Coercos, questionou impactos da instalação, defendendo medidas adicionais de mitigação. Por sua vez, a Câmara do Fundão tem realizado ações de fiscalização, disse, e nos últimos anos pediu mesmo auditorias e esclarecimentos a entidades nacionais sobre o licenciamento e a exploração da unidade. Atualmente, a central integra o Grupo de Centrais de Biomassa do Norte, continua em funcionamento, assumindo-se, dizem os responsáveis, como uma infraestrutura estratégica para a valorização de resíduos florestais e a produção de energia renovável no interior do país. Pelo meio, há assinatura de um acordo entre a Central de Biomassa e a Associação de Moradores da Gramineza, a associação que diz que esse acordo não está a ser cumprido, deixando também a críticas à postura da Câmara Municipal, desde logo desde a localização da própria central. Quero agradecer a Fernanda Andrade e a Graça Passos a gentileza de terem aceitado o nosso convite para iniciarmos aqui, espero eu e espero a RCB, esclarecimentos sobre esta matéria de todas as partes para um tema que obviamente suscita sempre algumas controvérsias. Ora, começo por si, Fernando Andrade. Passados, julgo que 8 anos, pelos meus cálculos, coisa, mais coisa, menos coisa, a Associação continua a contestar este projeto, desde logo pela sua localização. A questão é, porquê é que a Associação fez esse acordo com a empresa? Sabia de antemão que ele podia não ser cumprido? Havia reservas ou não? Muito obrigado por ter aceitado o convite.
2: Ora, muito boa tarde. Obviamente que todos os prejuízos que vieram a ser causados pela central biomassa, não só nas propriedades, como na saúde pública, suscitou em todos os moradores aquela revolta e uma tentativa de diálogo, por assim dizer, com a central biomassa para que efetivamente eles tivessem uma postura mais, digamos, solidária com quem ali vive há dezenas de anos e que obviamente não estava à espera de uma indústria daquelas ou mesmo à porta de casa. Tentámos por vários meios realmente manter esse diálogo. Houve avanços, houve retrocessos, ou seja, andamos ali uma série de anos a tentar realmente conseguirmos manter uma relação de boa vizinhança e até, pronto, manter os postos de trabalho que tão precisos são, não é? Para a nossa região. E não vou pelo facto de aquilo ser um, digamos que uma coisa boa para a nossa floresta, porque não me parece que seja, porque nós estamos a ver as nossas serras cada vez mais devastadas e acho que devia haver essa preocupação de uma forma mais organizada da limpeza das florestas e não da forma como está a ser realmente efetivada. O facto é que, ao longo destes anos todos, nós quisemos confiar que realmente aceitavam que estavam a prejudicar-nos, não só no património, mas a nível de saúde, e pronto, e que realmente tivessem mais consideração pela vida de quem ali vive.
1: O diálogo, deixe-me interrompê-la, por favor, o diálogo que está, digamos, a defender entre ambas as partes, foi-se deteriorando ao longo do tempo,
2: sim,
1: é isso?
2: Sim, sim, sim. Sim, porque quando existe aquela boa-fé de por parte dos moradores, de tentar compreender a atividade, de tentar mostrar-lhes que não está correto o que estão a fazer, e durante algum tempo melhora e depois volta tudo ao mesmo, isto traz uma revolta a quem ali vive, a quem ali mora e a quem ali tem toda uma vida, não
1: é? Como é que receberam, como é que souberam desde logo na localização? Eu devia ter começado por aqui porque acho que é importante. Como é que souberam, como é que os moradores souberam que ia para ali aquele investimento?
2: Não fomos informados de nada antecipadamente, nunca. Fomos vendo a construção acontecer. Um dia uma coisa, outro dia outra. Primeiro uma movimentação de terras, como é óbvio.
1: E, portanto, começaram a questionar-se, não é?
2: Exatamente.
1: O que é que vai acontecer,
2: exatamente.
1: Não é?
2: Nunca ninguém nos informou de nada. Tentámos pedir esclarecimentos a várias pessoas, inclusivamente no município, e diziam apenas, é uma central de biomassa. Ninguém sabia o que era uma central de biomassa. Naquela altura ninguém sabia. Eu questionei os meus vizinhos questionavam-me a mim, e ninguém sabia. Inicialmente até pensavam, havia quem dissesse que era uma fábrica de pellets, outras pessoas diziam que era, ah, é só para pôr uns montes de biomassa, porque central de biomassa, as pessoas subentendiam que era apenas um espaço onde iriam depositar alguma biomassa para outra coisa qualquer. Uhum. Só que aquilo começou a crescer, começou a atingir umas proporções tão grandes, que obviamente começamos a ficar assustados. Questionámos o município disseram-nos que isso não causa dano nenhum, isso não faz barulho, isso não se preocupem. Sim, não se preocupem, sim. Não se preocupem que isso não vai causar aqui nada de mal. Pois é, mas assim que começamos a ouvir aquele ruído, diziam eles, de fase de testes. Bom, então aí sim, aí nós ficamos completamente apavorados.
1: Aí é que, portanto, obviamente todo o processo é acompanhado, como diz, mas há esse momento que julgo, da leitura que fiz, que é muito importante no processo, que é quando começam os testes da central, certo?
2: Foi horrível. Horrível. Uma fase que eu nem quero lembrar. Aliás, nas freguesias vizinhas ouvia-se a grande distância. Todas as pessoas comentam essa fase. Foi uma fase completamente destruidora do ambiente. Entre ruídos, poeiras, enfim, uma panóplia de situações que veio causar muito prejuízo.
1: Uhum. Prejuízo até psicológico, não é?
2: Muito.
1: Aos moradores, não é?
2: Sim, sem dúvida. O nervosismo diário, o próprio nervosismo diário, causa uma tensão nas pessoas que, pronto, chega a uma fase que é óbvio que qualquer sistema nervoso vai alterar todo o resto no organismo, não é? A nível de, sei lá, qualquer doença que a pessoa tenha no início, ela vai avançar com muito mais rapidez do que se andasse calminha. A pessoa ali nunca mais voltou a ter calma, nunca mais. Até aos dias dois, porque isto tem avanços e até recuos.
1: E nessa altura dos testes, procuraram novas respostas junto da Câmara ou não?
2: Sim, aliás, eu nunca me vou esquecer, em 31 de maio de 2019, foi a minha primeira, e vocês são testemunhas disso, foi a minha primeira intervenção no município, publicamente. Justamente porque os meus vizinhos, pronto, nós começámos a falar e até eu própria posso dizer que a minha casa está num alto, aquilo parece um anfiteatro. Eu, na minha casa, levo com poeiras, ruídos, levo com tudo, porque está num alto e então tudo o que acontece ali na central emboca ali naquela casa.
1: Então, da situação de que não havia ruídos, que não havia problema, passou-se para uma situação completamente diferente.
2: Completamente.
1: E o que é que a Câmara disse na altura, então? O que é que se estava a assistir já nessa altura?
2: Na altura, não deram grande relevo àquilo que nós dissemos, não. Que aquilo era apenas uma fase, que iria ser ultrapassada, que ia ficar tudo bem, porque aquilo é só testes. Pois é. Mas estamos em 2026, tudo bem, há modificações. Mal seria se não houvesse, passado este tempo todo, com a necessidade de irmos para tribunal, porque não havia a hipótese daquele diálogo realmente se ver alguma coisa de bom e efetivo. Uhum. Tivemos que ir para tribunal para uma providência cautelar. Agora os incumprimentos, tivemos que avançar com nova ação, porque eles não estão a cumprir o acordo. Mal seria se não houvesse alterações. Claro que há alterações. Só que é como que se esquecem.
1: E é preciso dizer que, entretanto, foi formada uma associação.
2: Sim, formámos uma associação para realmente irmos
1: a nível
2: para o tribunal.
1: Poder, não é?
2: Exatamente,
1: poder avançar,
2: para termos e para não pagarmos custas de tribunal, porque isto era inconcebível para nós arcarmos com despesas. Para além dos prejuízos que já nós temos, né? Colocaram-nos numa situação completamente inadmissível, não podíamos de maneira nenhuma ir gastar mais dinheiro numa ação em tribunal. Porque nós do município também nunca tivemos grandes apoios. Uhum. Tirando, pronto, sim senhora, uma palmadinha nas costas de vez em quando, mas calma aí, uma ação em tribunal é uma ação muito cara. Não é fácil conseguir avançar quando temos toda a razão do mundo, mas não é fácil, e toda a gente sabe que não é fácil.
1: E, portanto, foi como demos conta, avançou com uma providência cautelar, uhum, no tribunal. Essa ação viria a ser retirada, certo? Mais tarde.
2: Pois, sei que a Central de Biomassa depois avançou com, como se diz, de uma contestação.
1: Sim, sim. Portanto, respondeu a essa providência.
2: Exatamente. E então aí houve então aquela reflexão de que nós temos razão, sim, nós temos a certeza que vamos ganhar a seguir, mas vai ser muito tempo até lá chegar. As pessoas, aliás, já morreram pessoas. Morreu a minha mãe, morreu um vizinho, o senhor José Figueiredo, agora recentemente morreu o senhor Manuel Moreira. As pessoas não aguentam tanto tempo. E então pensamos, o que é que nós vamos fazer para conseguir resolver esta situação? Entramos novamente em contacto com a central. Andámos em diálogo novamente, quisemos avançar, ainda pensámos em avançar, e eles vieram com uma proposta, porque provavelmente eles sentiam que se nós avançássemos não haveria matéria suficiente para eles conseguirem ganhar esta ação, esta nova ação. Então eles vieram com uma proposta de acordo. Acordo este que, pronto, nós ponderámos e eles mostraram-se muito convictos que, pronto, tudo o que fosse acordado seria respeitado e então com o acordo iríamos terminar com as ações judiciais e de uma forma harmoniosa, de uma forma...
1: Consensual,
2: então todos iríamos ali tentar resolver a situação de forma a não ficar ninguém prejudicado.
1: E a associação aceitou esse acordo?
2: Nós aceitamos porque pensamos exatamente nessa situação da morosidade das ações judiciais. Porque tudo bem, a justiça faz o seu trabalho, mas toda a gente sabe que é muito, muito, muito demorado. Uhum. E as pessoas não têm saúde para tanta demora.
1: Fernando Andrade, eu já vou continuar a falar consigo, mas queria só perguntar-lhe o seguinte. Se fosse hoje, e a saber o que hoje se sabe, a associação assinaria o acordo, não?
2: Provavelmente não. Aliás, nós tivemos muita dificuldade num consenso em assinarmos aquele acordo. Porque eles queriam que fosse tudo à maneira deles. E acabaram por levar alguma avante. Só que isto foi uma coisa muito, muito, muito discutida. Foram longos meses de discussão das várias cláusulas. Só que eles acabaram por fazer uma espécie de... Como é que eu hei de dizer? Eles, ao redigir o texto, com aquela tentativa de que iria ficar mais a favor deles, esquecem-se que, nas entrelinhas, há sempre qualquer coisa que não é bem como a pessoa pensa. E então tentaram que o texto ficasse de uma forma em que qualquer outra pessoa, ao ler, interpretasse a sua maneira. Mas há cláusulas que foram construídas de forma a que fosse uma ação que não prejudicasse nem um lado nem o outro e por assim dizer, não ficou devidamente esclarecido de que eles iriam poder fazer determinada ação. Há uma questão que é os 15 dias naquela situação das medições de ruído, que eu também não concordo em que sejam eles a fazer as medições e a serem sempre eles a contratar a empresa para que seja uma medição, como é que eles dizem, vinculativa. Ou seja, qualquer medição que a associação faça não é vinculativa. Acontece que eles, ao contratarem a empresa, ao serem eles a planear todo aquele trabalho de medição de ruído, eu creio que qualquer outra pessoa de fora vê.
1: Ou seja,
2: não é e jamais poderá ser uma medição 100% real.
1: Uhum. Portanto, há sempre reservas, não é?
2: Exatamente, há sempre reservas. E há uma cláusula que diz que eles têm que avisar à associação, porque isto, no fim de contas, é uma ação que vai trazer transtornos para qualquer morador, uhum. Porque temos que abrir as portas das nossas casas, temos que deixar entrar empresas que não conhecemos de lado nenhum, pessoas que não conhecemos de lado nenhum, dentro das nossas propriedades, e deixá-los, pronto, fazer o trabalho à maneira deles. Tudo bem, a gente confia nas pessoas, mas traz transtornos, porque as pessoas têm o trabalho. Há pessoas que têm tratamentos, porque aquelas pessoas ali em volta andam quase toda a gente doente. Ou têm tratamentos, ou têm familiares em casa, ou têm trabalhos mais atribulados no, uhum. na propriedade. E há sempre esses transtornos. Há que saber antecipadamente quando é que essa empresa vem efetuar as medições. Então, eles numa cláusula são obrigados a dar 15 dias, com antecedência, 15 dias, informar os moradores de que irão uhum. acontecer aquelas medições. Certo. E eles não têm respeitado isso.
1: Em nenhuma situação?
2: Em nenhuma situação. Nunca respeitaram. Uhum. Desde o ano passado até agora. Agora, fizemos aí uma série de reclamações e estas últimas agora já estão a dar mais tempo. Mas eles, quando nós reclamamos, eles não quiseram aceitar a nossa reclamação, alegando que são medições que não têm nada a ver com as medições anuais. Qualquer medição que seja, por assim dizer, uma medição em que os técnicos tenham que entrar na propriedade dos moradores, é uma medição de ruído que tem que ser antecipadamente
1: comunicada,
2: uhum. seja ela qual for.
1: E isso não está a ser respeitado.
2: Outra coisa, outra cláusula que eu creio que eles pensavam que ia ficar de uma outra forma, mas que, na realidade, eles não estão a respeitar porque interpretam à maneira deles, é o facto de eles serem obrigados a comunicar-nos os resultados dessas medições. Assim como se nós também fizermos, também comunicaremos a eles.
1: Até agora não receberam nenhuma informação.
2: Até agora não. Eles recusam-se
1: a partilhar essa informação.
2: Uhum. Ora, tudo isto... Isto é apenas alguns exemplos do acordo.
1: Certo.
2: Pronto. Tudo isto são... Por exemplo, a questão da biomassa. A trituração da biomassa. O acordo entrou em vigor dia 3 de fevereiro de 2025. Eles tinham 6 meses... para limpar o parque por completo e nunca mais voltar a existir biomassa nas imediações da central. E tudo o que fosse recebido teriam que depositar diretamente dentro do pavilhão. Nunca mais poderia haver, fora do pavilhão, qualquer monte de estilha, qualquer monte de biomassa triturada. Isso nunca aconteceu. Passaram os 6 meses. Ainda hoje, continuam a depositar biomassa no exterior, quando vem pó, aliás, a própria biomassa, não sei se sabem, mas a estilha, quando está muito tempo amontoada, ela entra em autocombustão. Vê-se perfeitamente o fumo sair de madrugada, de manhã principalmente, se olharem para aqueles montes de biomassa, vem perfeitamente o fumo a sair. E aquilo causa ali os cheiros que entram dentro das habitações e aquilo é difícil das pessoas conseguirem aguentar. Uhum. Ou seja, esses 6 meses, para eles, andam a interpretar como os fardos não são biomassa. Porque eles agora, neste momento, têm fardos, têm lá pilhas de fardos, mas os fardos são biomassa. E eles estão apenas autorizados a ter rolaria limpa. e apenas uma pequena quantidade de rolaria limpa para, pronto, quando for necessário, numa ocasião que tenham necessidade, por algum motivo, de triturar. Portanto, mas apenas uma pequena quantidade de rolaria. Uhum. Rolaria limpa, troncos.
1: Portanto, Fernando Andrade, na visão, no olhar da associação, o acordo não está a ser cumprido.
2: Não está a ser cumprido. Não está. E quando falo em indenizações, eu gostaria de dizer aqui que isto não são indenizações, aquilo foi apenas uma compensação para acabar com aquela ação. Apenas uma pequena compensação, que ainda não está paga.
1: A questão que a Fernanda está a dizer é que, portanto, a empresa comprometeu-se a indemnizar os moradores, certo?
2: Não é propriamente indemnizar.
1: Então?
2: É compensar. Compensar os moradores.
1: Uhum.
2: Uma pequena compensação.
1: E essa compensação foi feita como? Levantou-se como?
2: Isso foi justamente acordado para acabar com a ação, para terminar ali, ou seja, o acordo...
1: Sim, mas a empresa colocou um valor em cima da mesa, é isso? E a associação refletiu sobre ela?
2: Como é que foi? Houve muitas conversações sobre esse acordo. Houve muitas conversações, porque eles não queriam pagar... os nossos advogados avançaram com uma determinada... Quantia, eles não concordaram e tivemos que vir por aí abaixo, até que ficou ali numa pequena compensação para, atenção, 17 casas.
1: Muita gente. E já está paga, liquidado?
2: Ainda não está completamente liquidado. Não está.
1: Ainda nada liquidado.
2: Foi entregue, está tudo ainda no banco. Portanto, nada,
1: nenhum morador teve acesso ainda a esse...
2: Rigorosamente nada. Uhum. Que a associação tenha conhecimento,
1: não. Já vou voltar a falar consigo.
2: Creio que a Central de Biomassa andou a fazer uns comunicados em que dá a entender que... Uhum. Mas é mentira. Nenhum morador ainda usufruiu, fosse do que fosse.
1: Muito bem. Junte-se a nós, Graça Passos, presidente do Núcleo de Castelo Branco da Quercus, a quem agradeço muito a gentileza de ter aceitado o nosso convite para nos ajudar também, com a sua visão, obviamente, e a visão do Núcleo de Castelo Branco da Quercus, relativamente a este dossiê, que já foi objeto de várias intervenções suas, até em vários palcos, nomeadamente Assembleia Municipal, na Câmara Municipal, entre outros. E a minha questão é, relativamente, e depois deste, julgo que este enquadramento era importante para as pessoas que nos estão a ouvir perceberem o que está em causa, qual tem sido a posição da Quercus relativamente a esta matéria, depois da análise do levantamento que foi feito? Muito obrigado por estar connosco.
3: Muito obrigada por esta oportunidade. Nunca é demais falarmos sobre este assunto que constitui uma violação dos direitos humanos, de acordo com a professora Alexandra Aragão, da Universidade de Coimbra. A Quercus organizou um debate 8 de fevereiro de 2025 e foi exatamente isso que a professora Alexandra Aragão disse, constituía uma violação dos direitos humanos. E, na verdade, eu estava agora a ouvir a Fernanda e depois de tantas vezes que já analisámos isso e a pessoa fica um bocadinho sem palavras. É difícil articular o nível de injustiça e de perversão da realidade e tudo isto nos paralisa. Nós estamos numa situação que não tem só a ver com a Central de Biomassa do Fundão, mas tem a ver com algo que está previsto há décadas, que é exatamente esta imposição do poder económico sobre os cidadãos, sobre o meio natural, em que estas grandes empresas fazem o que querem e em que o poder político local aceita em prol do desenvolvimento. Ora, que desenvolvimento é este que cria tanto mal-estar, que cria mortes, que cria uma poluição imensa, que desrespeita tudo para o qual foi criado? Porque, repara, a Central Biomassa do Fundão tem a ver com uma ideia de que se estava a produzir energia verde. Não há nada de verde na produção de energia de biomassa. Aliás, no início, há cerca de 21 anos, houve uma contestação, uma forte contestação do meio científico, dos investigadores, dos especialistas, jornalistas a dizer que isto era tudo menos verde. Portanto, o que nós estamos a assistir na União Europeia e no mundo é, na verdade, de uma imposição de grandes empresas que têm muito poder e que têm muito dinheiro, não é? E que estão, no fundo, a levar avante os seus projetos sem se preocuparem minimamente nem com o ambiente, que repare, o ambiente é a base da economia. Nós temos esta ideia, aliás, ouvi o presidente da CCDR, Ribau Esteves, a falar de fundamentalismos ecológicos. Portanto, a repudiar e a chamar a atenção que havia fundamentalismos ecológicos. Ora, a questão é que a base da economia é o ambiente. Não há economia sem ambiente, porque quem produz os bens que a economia depois faz circular e é a partir do qual cria é a natureza. Portanto, isto, a Agência Europeia de Ambiente diz isto há imenso tempo, toda a gente sabe isto, a base da economia é a natureza. Pronto. Portanto, não só é a base da economia, como da nossa sobrevivência. E, portanto, nós, em vez de vermos um poder político capaz de olhar para um território e dizer, sim senhora, precisamos, por exemplo, centrais de biomassa, pequenas centrais de biomassa, isso é que seria o ideal, exatamente para consumir os sobrantes florestais, na verdade, para garantir o aquecimento, por exemplo, de escolas, de equipamentos públicos, tudo isso seria fantástico. Ora, o que é que nós estamos a ver, também com a questão das megacentrais solares, é que é tudo grande, e tudo grande implica o poder de meia dúzia de empresários de interesses económicos que não querem saber dos interesses que estão no território, não querem saber. Repare, para mim é um bocado difícil pensar, se eu quisesse montar um negócio, como é que eu ia montar um negócio numa zona, um negócio que eu sei que tem consequência a nível de poluição sonora, a nível de poluição atmosférica, a nível de vibração, que ninguém fala, a nível de emissão de gases, que também ninguém fala, que é exatamente o cheiro que sentem. Uhum. Portanto, há aqui a poluição da água, enfim. E repare, estas cinzas não vão só para as casas dos moradores, elas espalham-se pelo fundão todo, num raio bastante alargado. Portanto, o fundão está todo a respirar isto. As crianças, os mais novos, os mais velhos, toda a gente está a respirar isto. Isto não é só uma questão com os moradores. E, portanto, o que nós vemos é, na verdade, um poder político que não está a defender o território e os bens essenciais, exatamente para se ter qualidade de vida. Porque o progresso não é umas empresas ganharem muito dinheiro a curto prazo, porque depois vão-se embora. Olha, como, por exemplo, as escórias das minas da Panasqueira, em que aquela empresa ganhou, fez um negócio rentável e depois deixou os rejeitos, que são toneladas à beira do Zêzere, e a caminharem e a poluírem as águas. Portanto, o que nós temos, na verdade, são empresas que têm um modo de funcionar que nós conhecemos há muito tempo. E que, no fundo, Portugal tem a galinha dos ovos de ouro, que é ter alguns recursos naturais, e o que nós estamos a assistir é que esses recursos naturais vão desaparecer. Portanto, mata-se a galinha dos ovos de ouro para ter uns ovinhos a curto prazo.
1: Neste processo em concreto, o que é que está errado, na sua opinião?
3: O que está errado da central de biomassa do fundão é que a localização não era possível estar ali. Para já está errado que isto não é nada verde. Portanto, é um investimento que a União Europeia financia sem nenhum fundamento científico. Portanto, é uma operação, exatamente, toda a ideia de nós mudarmos de fontes de energia é fundamental, mas não é possível nós mudarmos de fontes de energia sem mudarmos também o estilo de vida. Portanto, não é compatível o nível de consumismo atual com a mudança, com a crise energética que se avizinha. Portanto, nós vamos ter que pensar, e obviamente que eu acho que isto é uma oportunidade extraordinária para uma transição pessoal, porque nós temos que ter valores, não é? Nós temos que ter valores e temos que defender esses valores, apesar de nos dar trabalho, mas o não dar trabalho é exatamente não haver sociedade civil.
1: Mas, Graça Passos, estou a ouvi-la atentamente, como sempre, e surge-me aqui uma questão que é... É possível retirar ainda a central do local onde está?
3: Tudo é possível quando há vontade. Onde há vontade, há caminho.
1: Era desejável que isso acontecesse?
3: Eu acho que sim. Aliás, a associação fez uma petição para relocalizar. Repare, tudo é possível, porque é assim, o que se passa neste país é que há uma ausência total, não só da defesa de valores, e aí nós somos todos corresponsáveis, nós precisamos de uma sociedade civil forte, nós não vamos, a posição da Quercus não é estar a apontar o dedo aos representantes políticos, sem assumir as suas culpas enquanto sociedade civil ativa. Nós precisamos, obviamente, que o poder local faz o que pode, não é? Muitas vezes fica um bocadinho amarrado também a interesses pessoais dos próprios líderes políticos, mas a sociedade civil tem que ter um papel fundamental para que o conhecimento científico seja ligado à ação política. E nós não temos estado a fazer isso. Também há a questão, obviamente, de que as câmaras são os grandes empregadores locais e as pessoas têm medo de expressar opiniões diferentes. Isso não é só aqui, é no país inteiro, não é? Portanto, nós precisamos de uma sociedade civil forte e precisamos que o conhecimento científico seja ligado à ação política. E isso não está a acontecer. Portanto, o ex-presidente da Câmara, Paulo Fernandes, no debate de 8 de fevereiro, dizia que só poderia ser ali a central de biomassa, não é? Portanto, sempre defendeu que ali no quintal das pessoas seria o sítio ideal, porque era a zona industrial, quer dizer, não se lembraram que estavam a pôr uma zona industrial em cima da população, e numa zona rural, porque também é preciso saber o que é que vão fazer ao resto do terreno. Portanto, não avisaram os moradores sobre o que é que ia acontecer com a central de biomassa e o que é que vai acontecer ao resto do terreno daquela quinta, que era uma zona rural. E aqui batemos num ponto completamente central, que é a questão da soberania alimentar. Nós estamos a viver um momento em que, um bocadinho antes do rebentar da bolha, portanto, há uma crise, todos nós sabemos isso, e o que é que nós estamos a fazer? Em vez de produzirmos alimentos localmente, aliás, o atual presidente da Câmara disse publicamente que não vai aceitar a SOFIA porque lhe rouba 200 hectares de um processo de um projeto de regadio. Claro que o ideal era que o projeto de regadio não usasse químicos. Nós precisamos de uma agricultura próxima da natureza, porque nós estamos a envenenar tudo, e estamos a envenenar a água, estamos a envenenar o terreno, estamos a reduzir a biodiversidade. A base, volto a dizer, da economia é exatamente essa complexidade dos ecossistemas, que estão a ficar completamente reduzidos e controlados pelo poder, que no fundo não nos garante os recursos que nós precisamos. Eu não sei se me afastei.
1: Não, afastou não, porque isso é fundamental. Não, é fundamental essa reflexão que está a dizer. Mas a Quercus tem acompanhado também este processo da central de biomassa. E ouvimos aqui este enquadramento importante da Fernanda Andrade. E a minha questão é, no olhar da Quercus, e depois da empresa ter vindo dizer que está a cumprir o acordo, e ouvimos agora a Associação de Moradores a dizer que não é verdade o que isso acontece. Portanto, que soluções ou compromissos poderiam contribuir, Graça Passos, para ultrapassar este clima de conflito?
3: Quer dizer, há um clima, repare, isto não há um clima, isto é assim, são empresas que funcionam assim. Portanto, não atendem, não há diálogo possível. E a Fernanda agora disse que se calhar já não faria o acordo, porque, na verdade, quem está de boa fé, quem quer acreditar no diálogo, acaba sempre por ficar fragilizado, porque depois não tem uma justiça por trás para o defender, não é? E, portanto, nós, fui eu que organizei e que acompanhei o parecer de fundamentação técnica dos impactos negativos e incumprimentos da central de biomassa pedido pelo Tribunal, e que realmente resultou, e eu lembro isto porque depois as pessoas esquecem-se, que a sentença determinou a suspensão das atividades ruidosas aos fins de semana, feriados e à noite, entre as 23 e as 7 da manhã, e o recurso da central, que alegava impossibilidade de sobreviver naquelas condições, não foi aceito. Portanto, repare, não há aqui nenhum equívoco em relação, e repare, isto é em 2000 e Esta sentença é de 2024. Portanto, repare, 2024, nós estamos em 2026. Portanto, não há qualquer equívoco em relação à razão dos moradores. E, no entanto, a Central Biomassa vem com esta... Eu estive aqui a analisar uma publi-reportagem da Central de Biomassa do Fundão do dia 14 de maio. Parece que a culpa é toda, o incumprimento é dos moradores.
1: Mas porquê, Graça Passos?
3: Porquê que é? Olha, por exemplo, fala aqui de acresce ainda a situação de algumas habitações ilegais. O que é que a Central de Biomassa tem a ver com habitações ilegais? Isto é de uma manipulação, pois diz aqui uma coisa muito curiosa, que é, entre outros investimentos, imensos investimentos em que gastaram centenas de milhares de euros, tem aqui, entre os investimentos em curso está a construção do depósito de cinzas em conclusão para finais de maio de 2026. Ora, nós estamos em junho de 2026 e o tal depósito está invisível. Portanto, há aqui, isto é muito desgastante, e eu tenho que dar os parabéns à Fernanda, porque isto é um desgaste brutal, que é... A pessoa às tantas pensa, mas eu estou a fazer o quê? Eu tenho razão, porque a maneira como estas empresas afirmam mentiras descaradamente, as pessoas têm boa fé, com a dúvida, não é? Com a dúvida. Isto é uma lavagem mental que nós precisamos de desmontar, que é para nos sentirmos bem, porque no fundo quem é a vítima é que se sente mal.
1: Mas então, na sua opinião, Graça, para dar a palavra também à Fernanda, o que é que acha que se devia fazer?
3: Não, nós temos aqui este parecer, que aliás fui eu que acompanhei, era isso que eu estava a dizer, e acompanhei ainda o Sr. Manuel estava vivo, e repare, eu pus o dedinho numa superfície branca e aquilo estava cheio de partículas que eu não vi. Eu, enquanto estive ali, em janeiro de 23, eu estive a respirar aquilo, sem dar conta. Está a ver? Portanto, isto é... As pessoas não podem sair de casa e a empresa ainda acha que fizeram tudo, mas o dinheiro não paga. O facto de eu poder ir abrir a porta, de eu abrir uma janela, mas como é que alguém no seu juízo normal diz uns disparates destes? E há outra coisa extraordinária, que é a falta de valores destes empresários. Como é que alguém quer montar uma empresa que sabe que tem efeitos secundários sem se preocupar com o que está à volta? Portanto, há uma falta de ética, é enorme, inimaginável para quem tem alguns princípios, porque realmente não passa pela cabeça a alguém que tem princípios que alguém se pode comportar desta maneira. Nós, em fevereiro de 2023, no nosso parecer, dizíamos que a central deveria fechar. E, aliás, a sentença do tribunal é muito clara e a central disse, assim não conseguimos funcionar. Pronto, claro que não conseguem funcionar. Porque, repare, se conseguissem funcionar respeitando os moradores que estão à volta e reduzindo também a poluição toda que fazem, não podiam funcionar. Portanto, se não podem funcionar, têm que fechar. Ou têm que fechar ou têm que se deslocalizar para um sítio onde sejam minimizados os riscos. Portanto, não há aqui nenhuma dúvida.
1: Ou seja, para a Quercus não há outro caminho, é isso?
3: Ou deslocalizar ou fechar. Obviamente, isto é uma violação dos direitos. Nós estamos a falar de pessoas que estão a morrer, de pessoas que estão cada vez mais doentes. Isto é de um absurdo total. Aliás, nós temos ido, como disse, à Assembleia. A última vez foi agora 29 de Abril. E o que é que aconteceu? Aconteceu que nós soubemos que a Câmara, portanto, através do Jornal do Fundão, que a Câmara solicitou atos urgentes de fiscalização, bem como auditoria aos procedimentos de licenciamento e exploração da unidade.
1: Isso foi dito numa reunião pública da Câmara.
3: Exatamente. Agora, continuamos, repare, isto foi a 29 de Abril, hoje é dia 8 de junho e não temos resposta sobre isso. Nós pedimos qual era o resultado exatamente destes processos solicitados e muito bem pela Câmara. E também dissemos uma coisa muito importante, que é o Dr. Miguel Gavinhos disse que a Câmara o que quer é o que os moradores querem. Foi a primeira vez que nós ouvimos um autarca a não elogiar a Central Biomassa, pela primeira vez, porque as anteriores intervenções que fizemos, os autarcas, o Presidente da Câmara, estavam sempre a elogiar e a justificar a importância da Central, e nós perguntámos que como o funcionamento da empresa foi validado em declaração de interesse municipal, aprovada em 2016, se faria sentido manter esta declaração de interesse municipal. E até hoje estamos à espera de resposta. Uhum. Portanto, nós queremos saber se realmente há coerência nesta atitude da Câmara, que mudou e muito bem, e é fundamental estas auditorias e tudo isto, porque, repare, a potência instalada da central é de 49,99 megawatts. Eu repeti, 49,99 megawatts, e a partir de 50 megawatts são dispensados da avaliação de avaliação de impacto ambiental, que não houve, repara, uma coisa tão poluente não teve avaliação de impacto ambiental. Portanto, a Câmara quer ser coerente, a Câmara, repara, não é só a Câmara, não é o interesse municipal, tem que ir à Assembleia Municipal, não é? Mas a Câmara pode propor, e portanto nós queremos saber se, na verdade, continuam a achar que esta empresa merece uma declaração de impacto ambiental.
1: Para a Quercus não merece, devia ser retirado.
3: O que é que lhe parece?
1: Estou a perguntar. Não estou. Então,
3: mas obviamente que não merece, não é? Isso parece-me estar subajamente
1: Fernando Andrade, deixe-me perguntar, relativamente a esta posição que acabamos de ouvir, da Quercus, que é também partilhada pela Associação, ou seja...
2: Obviamente.
1: Tem que haver... um de dois caminhos, ou seja, a questão da central ser deslocalizada ou fechar, é isso?
2: Exatamente.
1: Não há outro caminho?
2: Não, neste momento já não há. Não há porque nós fizemos todas as tentativas possíveis e imagináveis. Não há, não há. Porque depois de tantos anos a tentarmos dialogar, a tentarmos chegar a uma... é uma conclusão de se realmente teríamos uma qualidade de vida minimamente aceitável. Não a temos, não a conseguimos ter, porque fazemos uma reclamação hoje. Sim, senhor, amanhã está um bocadinho melhor. Mas do dia seguinte volta tudo ao mesmo. Tem sido assim ao longo destes anos todos. Chegamos à conclusão, não há outra alternativa. Ou fecha, ou deslocaliza-se.
1: Portanto, o acordo não faz sentido, então?
2: O acordo faria sentido se a central cumprisse escrupulosamente o que está no acordo.
1: Uhum. Não cumprido não faz sentido.
2: Claro que não.
1: Não é?
2: Claro que não.
1: Quais são as iniciativas que a Associação está e vai tomar, digamos, a curto prazo ou a médio prazo, se quiser?
2: Neste momento temos uma ação em tribunal novamente. Portanto, avançamos novamente com uma ação em tribunal por incumprimentos. Agora estamos a aguardar, estamos a trabalhar no assunto e vamos ver o que é que vai sair daqui. Mas não temos mais qualquer alternativa. Uhum. Não me parece que tenhamos mais alternativas.
1: E desta vez a Associação não vai retirar essa ação do Tribunal?
2: Retirar como? Não.
1: Ou seja, não é possível de um novo acordo com a empresa? É
2: não,
1: isso que
2: não,
1: a perguntar.
2: Não há mais acordos. Não. Fizemos este e, muito sinceramente, ficamos desconfiados, mas pronto, tentámos realmente experimentar para ver se a coisa funcionava, mas estamos, como diz a Graça, 8 de junho de 2026 e basta olhar para a central e olhar para o funcionamento e vemos que não vale a pena estarmos aqui com mais acordos. Jamais.
1: Uhum. Portanto, a Associação chegou ao limite, é isso?
2: Sim.
1: Chegou ao limite.
2: Sim.
1: Está a decorrer também uma petição, é isso? Ou não?
2: Sim, esta petição foi lançada... Uhum. É a deslocalização. Esta petição foi lançada em 2019, naquela fase de testes muito, muito, muito complicada, em que todos os moradores chegaram à conclusão que tínhamos de fazer algo. Ora, na altura, o algo foi, surgiu a petição, que era justamente a deslocalização, porque nós vimos a situação tão má, que era impossível viver naquelas condições. Mas completamente impossível viver naquelas condições. Uhum. E então fizemos aquela petição a pedir a deslocalização. Chegámos a conversar com o município sobre essa situação e essa petição... andou ali. Aliás, fizemos essa petição online e temos uma outra por escrito. Atenção, são duas petições. Mas ambas, pronto...
1: Com o mesmo objetivo.
2: Exatamente, com o mesmo objetivo. Essa petição, ao passar de 2-3 anos começou a ficar um bocadinho o esquecimento, e agora com os incumprimentos começamos a conversar uns com os outros e chegámos à conclusão: nós temos que ir buscar novamente a petição, temos que atualizar com os factos atuais e vamos ter que novamente colocar a petição online. Uhum. E foi o que nós fizemos, porque, ora, se nós fizemos um esforço enorme ao longo destes anos todos, inclusivamente assinar um acordo, e o acordo não está a ser cumprido, já passou o ano, agora querem prorrogações, as próprias prorrogações não se vê trabalhos efetivos. Epá, não há hipótese.
1: Sim, porque tinha a duração de um ano, salvo erro.
2: Era, tinha a duração de um ano. Terminou a 3 de fevereiro de 2026. Uhum. Já terminou. Terminou.
1: E, portanto, a empresa pediu prorrogação desse acordo?
2: Pediu prorrogação, mas sem a nossa autorização, porque eles nem sequer mencionaram as razões pelas quais estavam a pedir a prorrogação. Isso é inadmissível. Ora, só resta duas soluções. Ou a deslocalização, ou o encerramento. Uhum. Com todo o respeito que nós temos pelos trabalhadores, porque foi a pensar nos trabalhadores que nós mantivemos

0: respeitam ou então não vale a pena.
1: A Graça Passos recordava aí bem a declaração do atual Presidente da Câmara que dizia que o município quer aquilo que os moradores querem. Isto é diferente, como sublinhava a Graça Passos relativamente ao anterior mandato, ou não? O que é que sente?
0: Eu sou sincera, eu não conheço pessoalmente o novo presidente. Nunca tive oportunidade de ter qualquer diálogo com ele. Não o conheço. Apenas, pronto, ouço falar e vejo algumas intervenções dele.
1: Já foi solicitada alguma reunião, ao novo presidente por parte da associação? Não.
0: Não foi ainda solicitada nenhuma reunião, porque nós avançamos com esta ação e então agora estamos a aguardar o desenvolvimento. Mas não gostei muito da intervenção que ele teve naquela entrevista que deu para o canal o Now, em que ele diz que as habitações estão ilegais, por amor de Deus. Um presidente de Câmara a dar uma ideia à central de biomassa de que as habitações que estão ali há dezenas de anos, algumas há centenas de anos, que não havia licenças de habitabilidade naquela altura, não havia nada, portanto, vir dizer que, pronto, uma das razões pelo qual a coisa não se resolve é porque uma questão de urbanismo, as habitações estão ilegais, as pessoas estão ofendidas, estão extremamente ofendidas com essa declaração. Por outro lado, também disse outras coisas que, pronto, que sim,
1: Mas agora deixa-me só esclarecer, há ou não habitações ilegais?
0: que eu tenha conhecimento, não.
1: Não, é só para esclarecer, as
0: Que eu
1: pessoas,
0: tenha,
1: para
0: mas
1: perceber,
0: ilegais, não, não. Que eu tenha conhecimento, não. E
1: não é?
0: mais. Não houve nenhuma construção nova desde que a central lá está. Portanto, é tudo anterior,
1: Anterior à central.
0: tudo anterior
1: E
0: e
1: muito anterior.
0: muito, muito anterior. Inclusivamente algumas centenárias. Onde as pessoas vivem, sempre viveram. Passou de família para família, de geração para geração. Portanto, vir utilizar uma expressão dessas é uma ofensa para todo o cidadão que ali vive.
1: Vamos tentar perceber com ele também, vai ser um dos convidados,
0: Com todo o
1: certamente, em
0: respeito que tenho pelo
1: próximos.
0: Sr. Presidente, porque que eu nunca, pronto, nunca entrei em conversação com ele, mal o conheço, pronto, mas foi um bocadinho infeliz nessa observação.
1: Portanto, nesta altura, para sintetizarmos, a posição da associação é em relação a este processo.
0: Em relação a este processo, estamos a aguardar uma decisão, quer dizer, estamos a aguardar o desenvolvimento desta nova ação e ou o acordo é cumprido na íntegra ou encerramento ou deslocalização. Não há aqui mais nada a fazer.
1: Portanto, é a próxima batalha da associação, é isso?
0: Exatamente.
1: A Quercus acompanha, pelo que percebi, esta ideia da associação, certo?
2: Não, repare, nós, a obrigação da Quercus é uma associação de defesa do ambiente. Isto é uma unidade extremamente poluente, que não está a contribuir exatamente para a preservação dos bens naturais do país. E, obviamente, nós temos que nos solidarizar e dar apoio a quem está numa situação destas. Não há outra hipótese e, por isso, temos feito tudo o que podemos. Aliás, a Central Biomassa, no dia 14 de maio, publicou esta publi-reportagem a dizer que quer diálogo. Portanto, eles querem diálogo, mas nós fizemos um debate sobre a Central de Biomassa no dia 8 de fevereiro de 2025 e eles faltaram. Portanto, aliás, faltaram ao canal Nau, também não responderam. Portanto, a vontade de diálogo é qual? É só uma palavra, vontade de diálogo. Não há nenhuma concretude nesta vontade de diálogo. Portanto, não para de meras palavras levadas pelo vento. E, na verdade, este incumprimento, aliás, nós, no 10 de fevereiro, nós emitimos o comunicado a dizer que o Ercos duvida que o acordo estabelecido com a Central Biomassa consiga travar a degradação da saúde dos moradores da Gramenesa. E lá está, lá estamos nós. Em junho de 2026, a comprovar esta situação. Portanto, repare, nós já temos o morador mais recente, pronto, aquele que, no fundo, aliás, eu estive a rever um vídeo, uma reportagem que há.

0: Me fez também com o apoio da Quercus sobre que era o paradoxo da energia verde, em que ainda tínhamos este morador, o Sr. Manuel, já muito atrapalhado, a dizer que nem conseguia sair à rua. Quer dizer, isto são situações. Situações ultrapassam a minha capacidade de pensar, porque eu evito, porque a pessoa fica tão mal disposta. E, portanto, mais uma vez, eu chamo a atenção para a coragem e para a energia da Presidente da Associação de Moradores, que apesar de ter uma vida no inferno, porque não é só questão também física da poluição, é injustiça. A injustiça que é chamar a GNR, em vez de se sentirem apoiados, não se sentem apoiados. É a população que agora acho que ficou mais sensível a partir da reportagem do Canal Now. Mas quer dizer, nós precisamos, na verdade, de uma onda de solidariedade em relação a estes moradores que estão ali na linha da frente do progresso.
1: Deixa-me só interrompê-lo só para perguntar uma coisa à Fernanda Andrade. Nos últimos tempos, estava a dizer a Graça que não há diálogo, a empresa não quer diálogo. Com a associação, tem havido esse diálogo ou não, nos últimos tempos?
2: O diálogo tem sido basicamente ameaças ultimamente. Nós criamos uma página da associação,
1: Uma página na internet,
2: uma
1: portanto.
2: página na
1: No Facebook, é
2: internet,
1: isso?
2: Facebook, exatamente, exatamente para que todo o cidadão em geral saiba o que se passa ali na zona. Portanto, desde diretos, atenção, que fica registado o momento exatamente em que está a acontecer a situação. Nós, só para ter uma ideia, nós nunca mais voltamos a ter natais. Nós não conseguimos ter a nossa família reunida pacificamente como qualquer outra família. Nós, desde 2019 até à atualidade, nunca mais voltamos a ter natais. É tudo muito atribulado, tudo numa turbulência que ninguém imagina. Nós criamos essa página exatamente para dar conhecimento da situação real, real, atenção, sem qualquer mentira, mostrar a situação real que se passa ali, que nós vivemos no nosso dia a dia, e a Central de Biomassa quer que nós retiremos tudo o que temos na página. A Central não admite que nós, moradores, mostremos a realidade do nosso dia a dia por causa da Central de Biomassa.
1: Mas foi solicitado isso à Associação?
2: Sim, temos vários e-mails. Sim. Em que somos, inclusivamente, ameaçados como processos judiciais.
1: E a Associação vai retirar?
2: É a realidade que está na página. Não é mentira nenhuma. Se alguém está a fazer mal, não são os moradores.
1: Fica esta nota no final desta nossa entrevista, Fernanda Andrade e a Graça Passos, mas mesmo para finalizar, Senhora Presidente do Núcleo da Quercus de Castelo Branco, não queria deixar de aproveitar essa presença. Como disse, a central não é só a questão da central de biomassa do Fundão, há outras questões que estão em foco e uma delas tem a ver precisamente com outras centrais que estão previstas para a região. A contestação também tem sido grande. Foi agora formado, julgo que este fim de semana, em Proença Nova, um núcleo, digamos, uma plataforma que reúne várias associações. Até onde é que esta plataforma, estas associações querem ir relativamente a esta matéria?
0: Não, repare, eu acho que a sociedade civil quer ir até ao fim da questão, porque não há hipótese, repare. Há décadas que estão a desmantelar o mundo rural. Portanto, o que nós estamos a assistir aqui é à industrialização do mundo rural. Não é? Felizmente que os beirões têm uma ligação muito forte com o território e quando foram confrontados com a dimensão das centrais solares, foram para a rua. E aí está o poder da sociedade civil, porque nós tínhamos autarcas, nomeadamente o ex-presidente Hermínio Jacinto e Danha Nova, que negocia com a Lightsource desde 2021. O povo foi para a rua e o que é que acontece? Acontece que todos os autarcas disseram não, assim me disse não, e portanto há um consenso sobre estas megacentrais, que mais uma vez temos empresas, e agora estamos a assistir à Lightsource com uma campanha de informação que será desinformação, uma campanha de marketing, não é? Que no fundo podemos ter ovelhas, temos muitas abelhas, se calhar temos os abutres a fazer ninhos nos painéis solares, E se calhar pode-se lavrar e plantar tudo por baixo dos painéis solares. Numa zona, então, a Sofia, que é uma zona em que vai, no fundo, destruir todo o tecido económico daquela zona, que se baseia, obviamente, na paisagem, etc. E, mais uma vez, temos um empresário que acha ótimo, é ali que ele quer fazer. Ele não tem outros sítios para fazer, senão ali. Portanto, tal como a central de biomassa do Fundão. E a central da Beira é ainda pior em termos de proteção dos bens naturais. Portanto, nós estamos a assistir ao agudizar, e com o governo a achar isto tudo muito bem, porque repare uma coisa, nós temos as comissões de avaliação, que foi difícil, tivemos de fazer uma manifestação dia 6 de maio, que reuniu todos os movimentos, para exigir uma coisa básica, que é o acesso à informação, quando a Light Source BP já tinha o relatório da comissão de avaliação a 22 de janeiro. E nós tivemos fazer uma manifestação dia 6 de maio, repare, para a dia 15 ou 19, enfim, a meio de maio, nos darem uma coisa que é de nosso direito. E o que é que nós temos? Temos comissões de avaliação com a sua capacidade técnica científica a dizer um unânime não a ambas as centrais. E o que é que nós temos a APA a dizer? Temos a APA, na prática, a dar oportunidade ao promotor para reformular o projeto. Isto quer dizer a parecer da APA favorável, condicionado, que não tiveram coragem de vir para a comunicação social dizer à APA o resultado da audição pública é favorável, condicionado, não disseram isso. Aliás, a Ministra do Ambiente e o Primeiro-Ministro, em dezembro e janeiro, no início, disseram que o parecer tinha sido negativo, tanto que eu agora, enquanto pessoas dizem, mas isso não foi negativo. Não, o que foi negativo foi o parecer das comissões de avaliação. Então, para que é que servem as comissões de avaliação? Nós tivemos uma série de entidades, universidades, o ICNF, a própria APA, portanto, técnicos com reconhecido conhecimento técnico ou científico completamente ignorados. Portanto, o que seria normal seria, na verdade, a APA dizer, bem, perante isto, e a Sofia com 12.693 contributos, dos quais só 123 é que eram a favor. Portanto, depois de termos o conhecimento técnico ou científico a dizer isto não dá, nós vamos ter que dizer desfavorável. Pois não é isso que está a acontecer. O que está a acontecer é, na realidade, parecer favorável condicionado, em que não está escrito, aliás, isso não foi atualizado, e nós estamos, obviamente, a reclamar que seja reposta à legalidade, porque isto é um processo completamente obscuro e fora daquilo que é necessário, e, portanto, a sociedade civil está disposta a ir até às últimas consequências. E suponho que os autarcas também, porque têm essa percepção, felizmente todos têm a percepção, que isto é retirar, é matar a galinha dos ovos de ouro da beira baixa.
1: É isso?
0: Voltar à rua, pois será, voltar-se à rua às vezes que forem precisos. E repare, isto é tudo, mais uma vez, um desgaste enorme, que é as vítimas de ideias que não se coadunam com o território, não é? É que têm que penar, e é que têm que trabalhar, e é que têm que se esforçar para uma coisa básica, que é a justiça. Portanto, nós precisamos de um poder político, obviamente, que pense, e não estou a retirar, refiro mais uma vez que a posição da Queres é exatamente apoiar o poder político nas decisões difíceis da Queres, e deve ser essa a posição da sociedade civil, porque nós compreendemos que muitas vezes os políticos não tomam determinadas decisões porque precisam de apoio, não é? Portanto, não podem tomar decisões só porque lhes apetece. E aqui a sociedade civil é completamente central, porque se nós perdermos esta batalha, o que quer dizer é que o campo está todo aberto para estas megalomanias que são de curto prazo. Repare, isto não traz desenvolvimento absolutamente nenhum. E, portanto, temos também estas empresas, por exemplo, em Idenha, com a Vera Cruz, por exemplo, a produzir. Se for ao site da Vera Cruz, parece que fazem agricultura biológica. E, portanto, é todo este discurso, esta perversão da realidade, através dos meios digitais, que nós precisamos tomar consciência e de barrar. E depois precisamos, obviamente, de manter os nossos valores enquanto pessoas. Dá trabalho, mas dormimos melhor.
1: Graça Passos. Diga.
2: Há uma coisa que eu há muito tempo ando a notar, e acho que ninguém pensa muito nisso. Não acham que este ministério atual em que temos uma ministra que é ministra do Ambiente e ministra da Energia, não acham que há aqui um conflito de interesses? É que, eu, a meu ver, acho que o Ministério do Ambiente devia estar enquadrado numa outra situação.
1: Separado da energia.
2: Separado, completamente separado da energia.
1: Uhum.
2: Para mim, há aqui um conflito de interesses. Porque, por mais que um ministro ou uma ministra queira, nunca vai conseguir fazer o trabalho convictamente nesta posição em que temos energia e ambiente lado a lado. Não creio que seja...
1: Compatível. Mesmo para terminar, Graça.
0: Eu não sei, eu é assim, se houvesse um pensamento integrado, porque reparem, a maneira de nós protegermos os bens naturais é ter uma economia que seja compatível exatamente com essa preservação dos bens naturais. Portanto, se fosse uma ministra que usasse o conhecimento científico para integrar e ter uma visão, lá está, do ambiente, que não é separado da energia, porque os bens naturais são também energia, não é? Portanto, toda a energia que nós usamos são bens naturais. E, portanto, se fosse uma questão integrada, não havia esse problema. A questão é que nós temos o problema da separatividade. Uma coisa não tem nada a ver com a outra. Nós que somos feitos 70% de água, de sais minerais, tudo o que é da natureza. Uhum. Há quem diga até que nós somos um abraço da natureza. E então a natureza não interessa. Pronto, portanto, nessa perspectiva, poderia ser, Fernanda, era isso.
1: Sim, mas a pensar global. Fernanda Andrade, Graça Passos, agradeço muito a vossa presença aqui. Vamos continuar a acompanhar. Um abraço e continuação do meu trabalho.
2: Muito obrigado.
1: É o ponto final na edição de Flagrante Direto deste fim de semana. Regressamos na próxima semana com outros temas, outros protagonistas. Continuação de uma ótima audição.
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Boa noite. Bem-vindos ao Giradisco de hoje, na sua rádio de proximidade, Rádio Cova da Beira. Arranque de jornada com Simple Minds.

Formados em 1976, os irlandeses U2 mantêm-se firmes até hoje, luzes apontadas ao trabalho de 1984, o quarto de estúdio, The Unforgettable Fire, para ouvir na íntegra.

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0: Boa noite, são 23 horas.
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0: Olá a todas as pessoas, bem-vindas a mais um Porque Hoje é Domingo na Rádio Cova da Beira. Eu sou a Dulce Gabriel e esta semana volto à conversa com o Alexandre Barata, um homem das artes e da rádio, para falarmos da Feira Ibérica de Teatro do Fundão. O José Alexandre Barata é o diretor executivo e de produção da Feira Ibérica de Teatro, que regressa nos próximos dias com uma edição, diz a organização, edição recorde de espetáculos e também outras curiosidades para esta festa das artes, da dança, da música e do teatro, que junta por aqui, pelo Fundão, companhias e profissionais de Portugal e de Espanha. Alexandre Barata, olá, obrigada por aceitar o convite para vir à Rádio Cova da Beira uma vez mais. Então, o que é que nos reserva a Feira Ibérica de Teatro, edição número 7, que arranca dia 17? É tudo certo.
1: Olá, tudo bem? Muito obrigado pelo convite e pela oportunidade que me dás para promover aqui a Feira Ibérica, a 7ª Feira Ibérica de Teatro do Fundão. 17 a 20 de junho, são 18 espetáculos, aliás, são 21 espetáculos de 18 companhias. Há companhias que vão repetir espetáculos, mas ao todo são 21 espetáculos, com a característica de termos o sábado, repetirmos no sábado o Dia da Família, de manhã à noite, com espetáculos vocacionados essencialmente para idades mais baixas, portanto a partir dos 6 anos e a partir dos 3, espetáculos familiares, portanto aberto a toda a gente, é uma edição da feira que traz também outros números impressionantes e que nos deixam às vezes preocupados, mas ao mesmo tempo contentes, porque quer dizer que este evento está-se a consolidar. É que recebemos para este ano 965 propostas de espetáculos.
0: Isso é uma coisa enorme, absurda, direi.
1: É brutal. E foi realmente um desafio conseguir analisar 965 propostas para escolher 21 espetáculos. Né? Ou 18 espetáculos, porque são 18 companhias que os fazem. Mas, mais uma vez, conseguimos chegar a uma programação que eu penso que é uma programação bastante equilibrada, diversificada. Traz propostas de espetáculos de teatro, de circo,

0: circo, de dança, de música, de rua, que são propostas, algumas elas diferentes, com coisas que com temáticas que nos desafiam a pensar sobre o que estamos a ver e dar a ideia de que estas coisas da cultura e das artes é sempre algo que nos tem que desafiar permanentemente e fazer-nos pensar permanentemente sobre a nossa vida, a nossa realidade. Temos também a característica de fazer pela primeira vez uma estreia absoluta em Portugal com um espetáculo que vem estrear aqui, que é o Lyell Hart, o espetáculo Metabasis, que é de circo contemporâneo, que vai estrear no dia 18, portanto, no segundo dia da feira, no octógono. É um conjunto de características que a feira oferece este ano, que nos deixa bastante satisfeitos e com ótimas perspectivas para o que vem aí na próxima semana.
1: Ok, o número recorde de espetáculos, número recorde de propostas de espetáculos. Como é que vocês ficaram? Quantos dias serões?
0: Meses
1: para, entre mais de 900 propostas, escolherem aquelas que vamos ver de 17 a 20 de junho.
0: Há uma comissão de avaliação.
1: E quem são essas pessoas que foram
0: escolhidas? Não, nós não podemos dizer.
1: Ah, ok.
0: Não, mas são duas pessoas que são ligadas diretamente à companhia, à Este. É o Tiago Poiares e a Sofia Cabrita que se encarregaram de todas as propostas da área do teatro. Tivemos depois mais dois convidados na área da dança, que fizeram a avaliação das propostas de dança, e um convidado que fez as avaliações das propostas de circo e de rua. E depois todo um trabalho que começou em dezembro do ano passado. Nós abrimos a convocatória em novembro e a partir de dezembro começamos logo a fazer a avaliação das propostas
1: que
0: já estávamos
1: a receber.
0: À maneira que iam chegando. A convocatória terminou em 31 de janeiro, nessa altura já tínhamos uns primeiros filtros feitos. Obviamente que aqui, nas 965, há dois filtros que nós não podemos ignorar, tendo em conta a dimensão que a feira tem. A Feira da Ibérica de Teatro apenas tem capacidade, pelas características dos espaços que existem no fundão, para acolher espetáculos de pequeno, médio formato. O orçamento para uma programação deste género também não é um orçamento por aí além, portanto estes dois parâmetros acabam por começar a eliminar à partida muitas propostas, porque há alguma proposta que nos apresenta aqui um rider técnico que necessita de um palco de 12 por 10 com 7 varas de iluminação e 10 mil euros de cachê. Ok, mas são 900 para ver, esta não vou ver.
1: Portanto,
0: okay, porque esta não chega lá de certeza absoluta e não vamos conseguir fazer isto aí. Portanto, temos que andar para a frente. Há o filtro económico, o filtro técnico, que em primeiro lugar se aplica à avaliação das propostas e depois seguimos por aí.
1: Ok, então, quer dizer que é suposto que esta feira continue a acompanhar-nos pelo resto dos dias. E certamente que quando tivermos o Cine Teatro Gardunha, quando em Portugal as políticas de apoio à cultura forem mais mão larga, há a possibilidade de esta feira poder trazer aqui esses tais grandiosos espetáculos que agora ficam vedados na feira por causa de questões de natureza técnica e económica.
0: É verdade.
1: Consegues identificar assim de repente um desses espetáculos que vocês equacionaram trazer, mas que ficou logo excluído por estas questões que ficámos aqui? Que
0: já, ao longo destes anos já houve muitos espetáculos que inclusive eu vejo muitos espetáculos em feiras em Espanha, vou a muitas feiras espanholas e vejo muitos espetáculos que disse, pá, adorava levar isto ao fundão.
1: Mas
0: não dá. Um espetáculo de Flamengo, do Novo Flamengo, isto foi há uns anos em Cáceres, uma coisa que se chamava Origens, que era uma coisa brutal, eram 15 pessoas em palco. Tinha o bailarino, na altura, o bailarino mais velho do ponto de vista da idade, em palco. Tinha, na altura, 80 e tal anos, a dançar. Mas atenção, era uma coisa que arrepiava. E eu, na altura, e eu conhecia bem a distribuidora daquele espetáculo, e no final fui falar com ela, e ela conhece a feira, porque vem, normalmente vem ao Fundão, e perguntei-lhe: Helena, como é que a gente consegue levar isto ao Fundão? E ela começou-se a rir, obviamente. E quando começa a falar das questões técnicas, por exemplo, da captação de som num espetáculo de Flamengo, no solo e toda aquela sapateada.
1: Exige meios técnicos à altura.
0: Nós nem chegamos ao cachê, Dulce. Nem chegamos ao cachê. Porque só a questão técnica e o palco que precisávamos ter para apresentar um espetáculo daqueles, não tínhamos capacidade. Porque não há espaço. Os espaços da feira são espaços adaptados. Nós adaptamos o octógono. Depois conseguimos introduzir há um ano o auditório da escola secundária, que cumpre ali algumas coisas. Antes tínhamos o multiusos, também era um espaço adaptado. E quer o auditório da escola secundária, quer o auditório da Moagem, são auditórios com palcos bastante reduzidos e bastante redutores para grandes espetáculos. Quando falas do cineteatro, nós andamos a sonhar com o cineteatro há uma série de anos, não é? Eu lembro que acho que desde há 2 anos que já se perspectivava que a feira finalmente ia ter, íamos prescindir de adaptar um espaço, íamos ter o cineteatro. Ok, não foi possível e continua a não ser possível. Não me custa voltar a repetir, talvez para o ano.
1: Pois, é essa a esperança. Aliás, para o ano. A devolução do cinema Gardunha aos fundanenses, qualquer dia é uma novela com tantos anos como o regadio da Cova da Beira, mas nós aqui já estamos habituados, somos resilientes, já sabemos, como dizia o antigo presidente da Câmara, Paulo Fernandes, estamos habituados a que nada nos chegue de mão beijada.
0: E,
1: portanto, vamos esperar. Começaste por falar aqui do espetáculo que é uma estreia absoluta, Circo Contemporâneo. Quais são os outros momentos da programação e os outros coletivos que queres destacar nesta nossa conversa sobre a Feira Ibérica?
0: Isso seria muito injusto. Tá? Como compreendes, seria muito injusto estar a destacar espetáculos. Mas há um que eu porque pela novidade também que foi do ano passado, introduzirmos um encerramento da feira diferente, que agora temos um concerto de música, eu destaco a Amy Curl, o espetáculo final.
1: Que eu já vi em Alpedrinha há uns anos. Sim. E que é muito espetacular.
0: E neste momento está a lançar o seu novo álbum, em setembro, está na sua tour do álbum anterior, o Pastoral. É uma artista fantástica, do ponto de vista da expressão, da música, daquilo que traz, da entrega, de como ela entrega as músicas ao público. E eu penso que vamos ficar todos a ganhar em ver o espetáculo de Amy Curl no Largo do Calvário, no dia 20 de junho, à noite, que vai ser um momento inesquecível. Eu lembro-me também, visto no Teatro Clube da Alpedrinha, mas eu não sei se não foi também na Moagem, na altura do Sons à Sexta, quando ela ainda estava a começar, eu não tenho bem a certeza.
1: Eu vi no Teatro Clube da Alpedrinha há menos de meia dúzia de anos.
0: Ok, então, mas eu penso que ela esteve também no Fundão, no Sons à Sexta, na Moagem, há mais tempo do que isso.
1: Mas pronto, é interessante e eu não sabia, mas a informação que vocês, Feira Ibérica, passaram para a imprensa é que o álbum Pastoral, que a Amy Curl vai apresentar no Fundão, foi distinguido com o prémio José Afonso 2025 e, portanto, isso já é, por si só,
0: exatamente,
1: o garante de que estaremos diante a um espetáculo de grande qualidade. Até dia 20 de junho, de 17 a 20, nós vamos ter aqui muitas outras presenças portuguesas e espanholas. Não sei.
0: Sim.
1: Se é possível elencares quem são as companhias, as artistas em nome próprio ou os artistas em nome próprio que vão estar na edição deste ano da Feira Ibérica.
0: Olha, o primeiro dia arranca com um espetáculo bastante curioso, logo às 4 da tarde do dia 17, na Moagem, o Inda Pereda, com o espetáculo Lubert. É um espetáculo de teatro físico fantástico, que viaja pela história da arte, mais do ponto de vista de Espanha. Temos logo a seguir um espetáculo de rua, que é o Cafelina, que é um espetáculo de dança contemporânea em que há pintura ao vivo com café, e que é feito ao mesmo tempo ali uma, uma pintura que é única, porque aparece naquele espetáculo.
1: Será um momento colaborativo em que qualquer um de nós pode ir lá.
0: Não, eu não vou dizer como é que ela faz aquela pintura.
1: Vamos ficar à espera.
0: À noite temos os nossos colegas da Peripécia Teatro, que estreiam um espetáculo ibérico, de certa forma, porque conta a história do lobo ibérico. Em vias de extinção. Nem de propósito, no ano passado tivemos o concerto dos La Barca, que trouxeram esse tema do lobo para cima da mesa, e esse tem a ver com a extinção de uma raça, que era o lobo ibérico, que se chama loba. No dia seguinte, a Tarumba, Teatro de Marionetes, apresenta dramas curtos em miniatura, que é um espetáculo muito, muito peculiar, porque vai buscar em peças curtas e nos traz, através de formas animadas, mostrar, muito curioso. Eu quero dizer, por outras palavras, sem revelar muito, porque as pessoas teriam que ver este espetáculo, não é? Teremos também o espetáculo do Teatro de Talabaste, Caos, e à noite, a estreia de Lael Art com Metabasis.
1: Que é o tal que falámos no início da nossa conversa.
0: Que é a estreia absoluta. O Papa de Cinema é também um espetáculo do Tropos, Teatro de Circo, são de Madrid. O Papa de Cinema vai fazer duas sessões, uma na sexta de manhã com escolas e depois no sábado de manhã. Isso será no Casino Fundanense. É uma proposta também ela muito interessante. Tem sete ou oito mesas preparadas com marionetas ou com bonecos, e que desafiam as pessoas, elas próprias, pegarem nas marionetas e contar a sua história. Duas ou três contarem uma história, inventarem uma história com aquelas marionetes, todas elas com uma cenografia própria, pode ir desde os super-heróis, à Bela Adormecida, a outras histórias que a gente conhece, Hansel e Gretel, por aí afora. E tu podes criar uma história com aquelas marionetezinhas que eles têm. O que é que acrescentam a isso? À frente dessa bancada tem um telemóvel que grava essa história e que fica para ti. Tu contas a história, gravas no teu telemóvel e essa história é tua. E levas para casa uma recordação do que fizeste naquela manhã. Isso vamos ter com escolas na sexta-feira, no dia 19, e depois, no dia 20, no Casino Fundanense. Mais dança na sexta-feira, o It's Long Yesterday, da Companhia Instável. É também uma proposta interessante. Depois, Como Me Converti em Árbol, das produções Glauca, de Extremadura. É uma proposta que nos fala da igualdade de género, do machismo, do racismo, que é um espetáculo, de certa forma, comovente. Este espetáculo tem legendagem em português, tal como o Caos, do Teatro de Lá Abaixo, no dia anterior, também tem legendagem em português. E à noite, outra proposta bastante diferente, Goya, Pinturas Negras, dos Bambalina Teatro Praticado, que nos vai levar numa viagem pela obra de Goya. E eu penso que também será uma surpresa bastante interessante para quem quiser ver este espetáculo. Como eu disse, o último dia é o Dia da Família, no sábado. Para além do Papa de Cinema, que falei agora, temos ainda o Bike Clickbox, que é uma proposta de animação, que vai andar ali no jardim, alguém com uma bicicleta, que vai tirar fotografias para mais tarde recordares o momento em que passaste pela Feira Ibérica. E vais guardar com essa fotografia, ele dá-te a fotografia, com elementos cenográficos que ele traz. Pronto, é uma proposta também de animação, com as crianças, com as famílias. Estará uma instalação montada todo o dia na Praça do Município, com o espetáculo. A instalação chama-se Ingenie Machina, que são dos Alauda Teatro. É uma instalação que propõe uma viagem por vários pontos da praça, onde podemos experimentar máquinas de cena, adereços de cena, brincar com estátuas gigantes, brincar com aparelhos que são feitos para teatro, e é obviamente algo que também move, que as famílias levem passem por aqueles pontos e brinquem um bocadinho com, a, com elementos e com instrumentos e ferramentas do teatro. Depois, na moagem, teremos o regresso à Feira das Partículas Elementares, uma companhia que já ganhou um prémio do prémio de melhor espetáculo na Feira Ibérica, na altura com o espetáculo Ninho. Traz a proposta chamada Eu Quero a Lua. É um espetáculo de bonecos, muito sensível, feito de uma forma muito, muito peculiar e muito, muito, muito bonita e carinhosa, que vale a pena ver. Kioki é outra proposta que vem de Espanha, dos Elefante Elegante, da Galiza. Estarão nessa tarde no auditório da escola. Haverá também o Concorda, espetáculo de rua na Praça Velha, que é um duo português, que faz uma proposta à volta do trabalho de dança e de circo, de certa forma, à volta de uma corda e de como se mexe na corda. Eu com isto tudo esqueci-me, passei por cima. Também de outra proposta interessante que vai estar no dia 18, na Praça Velha, às 6:30, que é o Fernando Mota.
1: O Fernando Mota, que nós conhecemos de uma instalação na Barroca Grande, sim, há uns anos.
0: É um regresso à feira.
1: À árvore,
0: exatamente. Ele também já esteve na feira com outro espetáculo e agora traz uma outra proposta, chama-se Sursum Corda, que é, obviamente, uma coisa, uma experiência, uma viagem sensorial à volta dos sons que ele cria a partir de elementos da natureza.
1: Eu, ao ouvir-te falar dos espetáculos e do som, fico com a ideia que temos mais oferta espanhola do que portuguesa.
0: Não, é ela por ela.
1: É equilibrado.
0: 50-50. Esse muitas vezes é o problema. Para fazer esse equilíbrio.
1: Ah, ok. É mais uma nuance quando vocês estão a selecionar. Exatamente. As inúmeras candidaturas que recebem. Registei com agrado o facto de manterem na programação desta Feira Ibérica as iniciativas direcionadas às famílias e aquelas também que requerem algum tipo de intervenção participativa de quem estiver
0: mais
1: a ver.
0: Mais interativo.
1: Mais, sim, interação. Isso é uma maneira de chamar mais pessoas à Feira Ibérica ou, tal qual em outras edições, historicamente a Feira Ibérica continua a ter todas as noites lotação esgotada?
0: Nós o que pretendemos é que esta Feira Ibérica não seja somente uma feira, que seja também ela uma componente festival. E ela mistura-se um pouco entre a feira e o festival. E o festival, obviamente, tem propostas para o público em geral. Os espetáculos todos da noite e mesmo os espetáculos das 6:30 da tarde na Praça da Moagem são espetáculos que as pessoas podem assistir fora durante a semana e durante o sábado. Todo o sábado tem propostas para todos os gostos para irem ver esses espetáculos, culminando depois com um concerto ao ar livre da Amy Curl. Também é um momento para famílias. O objetivo desta forma, deste formato, é obviamente não esquecer o público do fundão. Eu sei, e tenho consciência disso, que quando deixamos de fazer o Festival Teatro Agosto e o substituímos por este formato da feira, houve um pouco a ideia de que, ok, isto agora já não é para o público em geral, é só para os profissionais. Não tem nada a ver. Se forem ver bem as coisas, se calhar há tantos ou mais espetáculos do que havia no Teatro Agosto. Só que estão mais concentrados, obviamente. Estão concentrados naqueles 4 dias. Mas a ideia é de não abandonar o público. E nos primeiros anos, confesso, tivemos essa dificuldade. Obviamente tivemos depois a pandemia pelo meio. E isso não ajudou nada. E a seguir à pandemia também o hábito voltou-se a notar a dificuldade das pessoas voltarem a sair e a quererem partilhar estes momentos. Mas já estamos vindo a recuperar. No ano passado já recuperamos um bocadinho esse público. Esse é o esforço que nós fazemos. O Dia da Família é objetivamente de dizer venham ver, venham. Isto é para vocês, isto é para toda a gente. Não é só para os agentes culturais que têm esta componente de feira, porque eles vêm cá que é para comprar e vender espetáculos, vêm ver espetáculos, vêm dar conhecimento os seus projetos. Temos programadores, temos diretores de feiras e festivais, temos companhias, temos criadores e companhias que vêm, obviamente, estabelecer contactos que hoje em dia em Portugal são muito difíceis de concretizar. qualquer companhia com que fales, se, de norte a sul, se lhe perguntares qual é a taxa de resposta dos programadores dos teatros às suas propostas...
1: É residual ou nula.
0: Vais ver a resposta que recebes e aqui... É a oportunidade de os ter aqui frente a frente, não é? Temos um momento de encontros comerciais em que temos reuniões speed dating de 10, 12 minutos em que podes apresentar o teu projeto ao programador. Depois, a feira proporciona exatamente momentos informais em que tu podes beber um café, combinar uma reunião na moagem ou depois de espetáculo e falares é, portanto, partilha de experiência.
1: Mas é comum a Feira Ibérica do Fundão, de Teatro do Fundão, ter aqui programadores fora da geografia ibérica, aqui da Beira Interior e da região da Extremadura?
0: Da Extremadura, não só da Extremadura. Nós temos aqui programadores do País Vasco, de Barcelona, Valência, Andaluzia, Galiza e de Portugal. Temos praticamente do Algarve, temos este ano a presença da Rede Azul do Algarve, que vai fazer uma das atividades profissionais, que chama Oportunidades a Sul. Temos também a apresentação do Festival Mirador Sur, que é um novo festival que se faz na Andaluzia. Temos programadores de todo o país. Temos uma ligação também com a RTCP, com a Rede de Teatros e Cineteatros Portugueses, em que abrimos uma bolsa de inscrições apenas para os equipamentos da RTCP. Este ano tivemos um pouco menos do que tivemos no ano passado, mas ainda assim ter 10 programadores inscritos da RTCP é importante. Temos Santa Maria da Feira, temos Mafra, temos Guarda. O Guarda não está na RTCP, mas vai estar, também está inscrita na feira. Temos, agora assim de repente, Montijo, penso eu.
1: Como é que a Direção-Geral das Artes se tem posicionado em relação à Feira Ibérica do Fundão? E esta pergunta é até um bocadinho uma pergunta de algibeira, porque não nos esqueçamos que o Diretor-Geral das Artes é da Beira Interior e, pelo menos por essa condição, deveria ter a obrigação de conhecer bem aquilo que é historicamente a Feira Ibérica de Teatro do Fundão.
0: Eu conheço.
1: Boa.
0: Conheço muito bem, e o Américo Rodrigues é alguém que, na sua vida anterior à Direção-Geral das Artes, esteve muito ligado ao fenómeno das feiras em Espanha. Antes de eu conhecer feiras, já ele conhecia.
1: Okay.
0: E ele fazia parte dos jurados da Feira de Castilha e León, em Espanha. Ele era jurado, quando estava no Teatro Municipal da Guarda. E a ligação com Espanha e esta ideia da cooperação ibérica nas artes performativas, ele sabe do que fala. E quando lhe propusemos a primeira vez, na primeira reunião, que disse, vamos fazer uma feira no Fundão. Ele começou bem, eu gostava que tivesse sido na Guarda, mas ainda bem que é no Fundão.
1: É o Fundão, uma vez mais, a posicionar.
0: Não, e se queres uma outra notícia, se calhar esta é a caixa para esta entrevista.
1: Qual é o apoio da DG Artes?
0: O apoio da DG Artes é o apoio quadrienal que a Este recebe ao longo de 4 anos. Este é o último ano do quadro desse ciclo de apoio, que se renova em 2027.
1: Mas isso é pouco para...
0: É por isso que nós fazemos poucos, fazemos muito com pouco, é a nossa arte também, embora merecêssemos mais, eu sei, mas é o que é. Mas eu ia-te dar uma caixa.
1: Qual é, então,
0: e tu desperdiçaste essa oportunidade, não sei se te dou.
1: Força, vamos lá saber qual é a novidade maior. Vem cá a Ministra da Cultura e do Desporto e dessas coisas todas.
0: Não. Não sei se vem. O convite está feito, a resposta ainda não chegou. Mas nós instituímos o Prémio Abraço Ibérico há vários anos, e este ano...
1: É
0: para o Américo Rodrigues. O Américo Rodrigues vai receber o Prémio Abraço Ibérico aqui no Fundão no dia 17 de junho.
1: Direi que é de toda a justiça.
0: No ano passado foi o Dr. Paulo Fernandes, que também foi alguém que esteve intimamente ligado ao nascimento da feira, que sempre nos apoiou bastante e sempre nos deu muito gás e muita lenha para a fogueira. Mandou muita lenha para a fogueira, é verdade. E o Américo Rodrigues é igual. E o Américo Rodrigues é outra pessoa que foi fundamental na consolidação da feira para ser aquilo que ela é hoje em dia. E por isso merece, para além de todo o trabalho que ele fez anterior à Direção-Geral das Artes, na área da cooperação ibérica, nas artes performativas. Não é só porque é o Diretor-Geral das Artes, não é por aí. É pelo seu trabalho ligado às artes, à cultura, à promoção das artes performativas, ao trabalho de cooperação ibérica que ele promoveu antes de ser diretor-geral das artes e também como diretor-geral das artes.
1: Ok. Quanto é que custa organizar uma feira desta dimensão? E eu fico um bocado alarmada quando percebo que esta feira, no que diz respeito à companhia que a promove, que é a Estação Teatral, vai buscar aos seus recursos da programação e financiamento quadrianual, acho que é assim que se diz, dinheiro para conseguir pôr isto de pé. Como é que vocês conseguem?
0: A Feira Ibérica faz parte do plano de atividades apresentado à Direção-Geral das Artes. Portanto, é uma atividade que já está suportada no plano anual do apoio da Direção-Geral das Artes. Esta a feira, dando números de 2025, custou no ano de 2025 cerca de 88 mil euros. Foi o que custou. Este valor é suportado, posso dar números em concreto, pela Câmara Municipal do Fundão com 40.600 euros, a DG Artes 43.400 euros e outros apoios de Espanha, nomeadamente de Espanha, que foram cerca de 4.500 euros. A isto, neste valor, por exemplo, da Câmara do Fundão, há que também realçar o apoio no apoio em espécie, né? nos recursos, porque esta é uma... Vamos lá ver, porque isto não é um... chamo-lhe apoio, mas há uma coisa importante que nós não nos podemos esquecer.
1: De equipamentos,
0: não é
1: de
0: isso, é que a Feira Ibérica é uma organização conjunta da EST e da Câmara Municipal do Fundão. Não é só a Câmara Municipal, não é só a EST que a organiza. É a EST e a Câmara Municipal do Fundão. E a Câmara Municipal do Fundão está como organizador também a pôr a sua carne no assador, tal como a EST põe do seu plano a carne no assador. E dividimos isto, tentamos sempre dividir isto meio por meio, uns pagam umas despesas, outros pagam outras, e há a juntar a isto, obviamente, uma coisa fundamental, que é a capacidade que a Câmara Municipal do Fundão tem, através dos seus recursos humanos, de suportar o apoio à Feira Ibérica. Sem ele, eu sempre o disse, sem este apoio da Câmara Municipal do Fundão, nós não conseguimos fazer a Feira Ibérica. Isto é claro. É claro como água. No dia que a Câmara Municipal do Fundão disser, olha, é impossível, nós não vamos conseguir suportar o apoio à Feira Ibérica, é o dia que venho aqui dizer-te que a Feira Ibérica de Teatro do Fundão acabou. Porque isto foi um pressuposto desde o início, quando avançamos para esta ideia de que isto só é possível se houver uma organização conjunta, colaborativa, entre a EST e a Câmara Municipal do Fundão. No dia que isso não existir, não há condições para continuar a fazer a feira.
1: E esse grau de envolvimento, empenho e disponibilidade mantém-se? Mudaram os protagonistas políticos?
0: Mantém-se.
1: A forma de ser e estar mantém-se?
0: Mantém-se. Aquilo que tivemos, a resposta que tivemos, nas reuniões que mantivemos, logo a seguir às eleições e depois mais tarde, com o seu vice-presidente, o Dr. Rui Simão, foi sempre de uma abertura e de um impulso para a feira, dizer que este era um projeto que a Câmara não iria abandonar e que era um projeto que iriam abraçar agora e no futuro. E isso deixou-nos, obviamente, tranquilos.
1: Ok. Vou fazer uma questão que julgo já fiz em outros anos, na hora dos balanços da Feira Ibérica, que tem a ver com o financiamento da vizinha Espanha. Atendendo a que isto é um evento ibérico e que estão aqui programadores e agentes culturais e artistas dos dois lados da fronteira, não era suposto que o Governo Central de Espanha ou os governos das regiões de Espanha aqui representadas pudessem, enfim, dar um contributo mais significativo?
0: Tens toda a razão. Eu não podia estar mais de acordo com isso. Mas só que a realidade é outra. Nós não conseguimos obter o apoio institucional do INAEM, que é mais ou menos aquilo que corresponde à DG Artes em Portugal, para um apoio, já o tentámos uma vez, e o problema é que o INAEM não apoia, como a DG Artes também não apoia, iniciativas que não sejam no seu próprio país.
1: Ok.
0: Isso não é possível. Poderá haver outras formas de apoio, mas esse não é possível. Nós tentamos uma outra coisa, e que é uma ideia que ainda não morreu. está agora assim um bocadinho em pausa, que é a questão do Circuito Ibérico de Artes Performativas, que foi uma ideia que nasceu das jornadas ibéricas das artes performativas, que organizamos em conjunto com a Arte MAD, de Madrid, que faz a MAD Féria, onde durante 2-3 anos andamos aqui a partir pedra com programadores de Espanha, de Portugal, com a DG Artes, com o INAEM, com a Secretaria de Estado da Cultura, com o Ministério da Cultura em Espanha. Tivemos N reuniões, tivemos N sessões públicas em que falámos sobre isto, e chegámos aqui a um ponto que tivemos que fazer aqui uma pausa, porque há coisas que nós já não conseguimos fazer.
1: Pois,
0: uma coisa é sermos nós a trazer estas coisas para cima da mesa, mas tu chegas aqui a um patamar em que é um patamar político.
1: Pois,
0: ou há vontade política ou não há vontade política.
1: Eu tenho ideia de, numa das minhas reportagens de encerramento da Feira Ibérica, ter abordado esta questão até com pessoas de Espanha, e nesse ano havia a possibilidade de se realizar uma espécie de cimeira das artes e havia a abertura do Fundão, que é a entidade que organiza a feira em Portugal, e também da pessoa espanhola com quem eu falei. Quer dizer que, volvidos estes tempos, continua tudo na mesma.
0: Sabes que desde há 7 anos houve eleições... As coisas mudam.
1: E em Espanha também está
0: tudo. Em Espanha também as coisas também não são fáceis. Há sinais, primeiro que não, depois que nin, depois que sim, depois volta ao nin, e andamos aqui assim um bocado no limbo. A ideia existe, ela está no papel, está suportada por ouvir centenas de agentes culturais de Portugal e Espanha. E pensamos que há questões que nessas jornadas somos impotentes para avançar mais. Quando falamos da uniformização fiscal, por exemplo, de coisas tão simples como estas, uma companhia portuguesa que se queira apresentar em Espanha, levar um espetáculo em Espanha, se for uma associação cultural isenta de IVA, na maior parte das regiões em Espanha não faz. Não faz contratos. Porque uma associação cultural em Espanha é entendida como trabalho amador, não pode cobrar. E ou passas IVA ou não passas IVA. E depois, quando passam o IVA, o nosso IVA é 23%, o deles é 21%. Quando vêm fazer espetáculos a Portugal, nós, por exemplo, na feira, temos a feira, não pagam o cachê completo às companhias. Há a questão do IVA para ultrapassar. Somos nós que pagamos o IVA em Portugal, porque há aquela figura de operação isenta de IVA, que eles passam isenta de IVA, mas o IVA tem que ser pago em Portugal. Quando vais à Espanha, os portugueses têm problemas, tipo, os atores só podem fazer espetáculos em Espanha se forem dados de alta na Segurança Social e tiverem um número de fiscal espanhol. Algumas regiões que chegam a isto. E isto, no tempo em que vivemos, na Europa, é qualquer coisa de muito, muito, muito estranho. Não deveria acontecer, não deveria ser obrigatório. Vivemos no mercado europeu, não é? O trabalhador em Portugal desconta os seus impostos e pode trabalhar em Espanha. Tem uma forma jurídica de o fazer. Só que a Espanha tem 17 regiões, 17.
1: Não faço ideia, mas tem.
0: E cada uma tem uma forma diferente de trabalhar. Isto são coisas que a gente se foi deparando com elas.
1: E que é difícil,
0: difícil ultrapassar.
1: Qual é o impacto da Feira Ibérica do Fundão no território? Hoje em dia, os recursos são caros. Já falamos da questão da adesão do público, os altos e baixos, a constante preocupação da direção de produção da Feira Ibérica em trazer público anónimo, digamos assim, a estes eventos, porque são eventos que não são só para profissionais, são para o cidadão comum. Fora isso, qual é o impacto? Presumo que haja dormidas, presumo que o setor da restauração também possa ganhar com isso. Prevejo que um programador que venha para aqui não venha sozinho, traga se calhar até a família para passar aqui uns dias. Que números é que a organização tem sobre esse impacto na nossa economia local?
0: Nós temos feito todos os anos um estudo, através de inquérito a todos os agentes culturais, para perceber o impacto económico que a Feira Ibérica tem no Fundão. Obviamente, não é um estudo científico, ok? Isto é um estudo que parte de um inquérito, simplesmente de um inquérito. Não temos aqui nenhuma ciência estatística a analisar todos estes dados, porque se calhar iríamos ter surpresas ainda melhores do que aquelas que temos apenas com o questionário. Todo o impacto económico, desde a primeira-feira até agora, tem vindo a crescer, sempre. Sempre cresceu. O orçamento tem variado, mas tem estado sempre naquele patamar. Começou com à volta de 70 mil euros, está neste momento, passado 7 anos, em 80, foi 88 mil euros no ano passado, este ano calculo que será mais baixo, estará à volta dos 83, talvez. O orçamento anda ali, mas o impacto económico tem aumentado. Só para dar um número, referente a 2025, há um impacto de 74,81% em 2025, referente ao orçamento total da feira. O que quer dizer que em 2025 ficou no fundão dos 88 mil, 64.840 ficaram no fundão. Ficaram no fundão, obviamente, por impacto direto e indireto. Ficaram com o que se gastou nos hotéis, com o que se gastou nos restaurantes, com os gastos dos agentes culturais durante os 4 dias na feira, uma média do inquérito de 2024, porque de 2025 o inquérito não tinha esta questão, mas em 2024 a média de cada agente no fundão era de 40 e tal euros por dia. É o que é, vale o que vale. São 40 e tal euros que se gastava aqui por dia, direto, a beber um copo, a beber um café, a ir a um restaurante, fazer compras na loja e tudo isso. Obviamente depois há o impacto do dinheiro que é injetado na economia através dos restaurantes que se pagam, dos hotéis que também têm que se pagar e outro tipo de despesas que são as despesas inerentes à produção. Tudo o que nós compramos para materiais de consumíveis é tudo consumido aqui.
1: Ou seja,
0: é tudo gasto aqui.
1: A organização fomenta a economia circular.
0: Se quiseres ir por aí, talvez.
1: E tenta ajudar o orçamento dos vários parceiros e entidades no Conselho do Fundão. 7 anos depois desta aventura começar, e à beira de se iniciar esta ronda de iniciativas de 17 a 20 de junho, qual é a futurologia que o diretor de produção da Feira Ibérica faz, Alexandre Barata? Esta feira tem espaço para crescer, para continuar? Já falamos lá atrás que o dia que o município do Fundão deixar de ter condições financeiras para ser co-organizador e patrocinador, o evento está em causa, mas isso, mudar os protagonistas, parece que isso é um assunto encerrado, portanto, há disponibilidade. Portanto, está tudo reunido para que esta feira continue a crescer, a consolidar-se, ou há aqui outras nuances?
0: Eu não sei o que o futuro nos reserva. Crescer não parece muito fácil, do ponto de vista do crescimento, tendo em conta
1: aquilo que falamos atrás, dos espaços.
0: Dos espaços, da própria capacidade de acolhimento hoteleiro do Fundão, que foi desde o início um obstáculo a que o crescimento fosse maior. Eu todos os anos, das candidaturas de agentes culturais que se apresentam para vir à feira, há uma parte significativa que recuso, que rejeito, tem que ser rejeitado. Há uma série de prioridades que aceitamos e depois há alguns que saltam fora porque não temos capacidade para os acolher no Fundão.
1: Até porque esta feira acontece numa altura em que no Fundão, neste território, estão a acontecer imensas coisas.
0: E agora cada vez mais.
1: E agora, enfim, há uma expo ao Fundão também a acontecer proximamente. Equaciona mudar a data, por exemplo?
0: Já mudamos este ano.
1: Anteciparam, se eu não estiver enganada. Ok. Portanto, isso também é um condicionalismo do ponto de vista hoteleiro.
0: Vamos lá ver. Há aqui... Não, eu acho que não é por aí. Mudarmos datas não pode ser um obstáculo à capacidade hoteleira, porque ela será a mesma em junho como será em julho, ou em agosto, ou em setembro. Será igual. Tens o mesmo número de quartos em qualquer um dos meses. Durante esta semana não se passa mais nada no Fundão, se não seja a feira.
1: Sim, mas temos a cereja,
0: mas isso foi antes.
1: Pois.
0: Isso é antes, e a Expo é depois. Não é por aí, é que existe mesmo falta para este tipo... podem dizer, bem, mas estamos bem assim, temos capacidade, depois nos outros meses não. A verdade é que eu acho que falta mais capacidade hoteleira no Fundão, faltam mais camas. Porque nós não conseguimos, por brincadeira, eu todos os anos na feira, eu passo cerca de 15 dias, 3 semanas, a gerir rooming list. E é uma coisa brutal, porque eu acordo a pensar em Excel e quadradinhos de Excel e a vê-los todos durante a noite na cabeça. Ah, este vai para aqui. Puzzles completos de como é que eu vou encaixar um quarto duplo quando este hotel já não tem quartos disponíveis. Onde é que eu vou descobrir mais quartos? Quem é que... Nós, neste momento, na feira, os quartos que nos dão no Samasa, no Garden House e no Alambique estão a top. Estão fechados. E tenho pessoas a dizer, eu gostava de ir. Impossível.
1: Há sempre os alojamentos locais, os turismos rurais das aldeias.
0: Mas são características diferentes.
1: E há o problema da mobilidade.
0: Claro. Claro. Nós, já com o Alambique há um problema de mobilidade. Neste tipo de evento, uma das mais-valias de um evento deste género é exatamente a mobilidade. Aquilo que as pessoas gostam de vir para uma feira no Fundão, em relação, por exemplo, a muitas de Espanha, é o poderem andar a pé na cidade, irem ver o que têm a ver, visitar a cidade e não precisarem de andar de carro para ver tudo. Verem os espetáculos, conhecerem os pontos da cidade, poderem desfrutar do ambiente. Estando no Alambique, já começa a trazer areia para a engrenagem, porque já precisam de se deslocar de manhã, depois se querem ir à tarde passar pelas brasas, têm que voltar lá, depois têm que... É completamente diferente. Se tivéssemos aqui mais um hotel no Fundão. Mas isso, pronto, isso é o que é.
1: Acho que já não falta tudo para
0: obviamente,
1: a abertura
0: esta
1: do
0: é uma. Para crescer, também precisamos de mais, de melhores espaços para
1: espetáculo. Sim, que falamos lá atrás, falta-nos o cinema Gardunha. Esta feira tem algo que me parece muito poderoso, é um produto artístico que vende logo o nome Fundão. Poderia chamar-se Sim. feira de outra coisa qualquer, mas é de teatro do Fundão.
0: Sim.
1: E isto é forte.
0: Sim.
1: Quando nós dizemos, a minha questão é forte para encontrarem parceiros económicos? O tecido empresarial desta região é sensível a ser vosso parceiro ou ainda temos que
0: caminhar... Eu vou dizer uma coisa politicamente incorreta. O tecido empresarial no Fundão nunca foi sensível a apoiar a cultura no Fundão. Ponto.
1: E o que é possível fazer
0: para... É isso que eu digo. Este ano tivemos duas exceções que... Pode ser que tenhamos mais futuro para andar. Mas a minha experiência no Fundão revela-me isso. Há pouca sensibilidade para um apoio efetivo. E não estou a dizer, não estou a falar só por mim, da Este. Eu conheço o trabalho das outras entidades de criação e agentes culturais no Fundão. Trabalho e tenho um trabalho assinalável. Mas se tu fores ver... Qual o impacto do tecido empresarial nesses eventos?
1: Esse impacto eu não o estudo, mas sou espectadora de muitos eventos culturais no Fundão e digo isto muitas vezes e com alguma mágoa, e estou muitas vezes nos eventos e as pessoas que lá estão não são do Fundão. Lamento voltar a dizê-lo, mas é o que eu sinto, é o que eu vejo. E as pessoas, se me é permitido dizê-lo com esta franqueza, as pessoas que estão nas redes sociais... A dizer, no Fundão
0: não acontece nada, não é qualquer coisa que a mim também me dá uma volta ao estômago.
1: São essas pessoas que eu não vejo em lado nenhum. É, aliás, eu tinha um hashtag, até mudar a câmara, um hashtag aí no Fundão não acontece nada. Pronto, quem nos está a ouvir talvez possa fazer
0: sim. Não, eu digo-te uma coisa, no Fundão, nos últimos anos, eu até acho que neste momento aí existe uma hiperprogramação. Há coisas que às vezes menos é mais. O menos é mais. E eu acho que neste momento o Fundão passa por uma fase destas, de ter que seriamente sentar-se e escolher.
1: Repensar
0: as coisas, porque não vale a pena estarmos a carregar para cima das pessoas todas as semanas, 2 e 3 espetáculos, 2 e 3 eventos, todos os meses, um fim de semana há um evento aqui, outro dia, logo seguido. Isto cansa. Isto vai cansar. Pode acontecer que as coisas tenham um público até certo ponto, mas depois vai cansar. Eu vejo programação, e já o disse, na moagem, por exemplo, como é que aquelas equipas descansam? E que isso é fundamental para que um equipamento cultural possa funcionar a 100%. Ter uma equipa de produção e uma equipa técnica que trabalhe eficientemente e são competentes naquilo que fazem. Eles já estão há muitos anos naquilo. Quer equipa de produção, quer equipa técnica. São duas componentes essenciais daquele equipamento e trabalham muito bem, são competentes, mas chega um ponto, eu percebo e olho para eles, aquilo é de morte, não há tempo para descansar. E depois com as regras dos bancos de horas que por aí vêm, e mais as horas extraordinárias, não sei do que, eu quero ver como é que depois, de repente, vão ter alguém para abrir a porta da moagem para fazer um espetáculo que está programado há não sei quantos meses. Bom, mas isso eu falar assim que tenho mau feitio.
1: Sim, e fazemos bem em trazer isto à coação, que sempre alguém reflete sobre as conversas que se têm no Porque Hoje é Domingo. Depois de 7 edições, já não faz sentido olhar para trás, isto agora em termos deste, e repensar a possibilidade de voltarmos a ter um teatro a gosto, que era de facto uma coisa única, a gosto, e agora com uma Expo Fundão concentrada também em junho, quando agosto
0: é junho e julho,
1: quando agosto é tradicionalmente o mês de toda a gente descansa, o mês em que temos os nossos descendentes vindos do estrangeiro aqui, mas o regresso
0: se calhar és de uma opinião de algumas pessoas que se calhar a Expo tinha mais sentido em agosto, não era? Já estamos a falar de outra coisa.
1: Sim, mas trabalhamos
0: se,
1: no
0: se calhar, órgão. Se calhar tinha mais sentido em agosto, porque são os... quem quer reviver aqueles tempos da FACIF, e eu sou do tempo da FACIF.
1: Da FACIF, sim.
0: E gostei muito de viver a FACIF, quer como jovem, quer como jornalista na altura, e aqueles momentos da FACIF eram sempre coisas diferentes no ano, esperávamos por aquele momento. Mas ele tinha o encanto de ser em agosto.
1: E trazia as multidões das pessoas.
0: Sim,
1: que
0: os imigrantes que vêm matar as saudades da sua terra e encontravam ali aqueles momentos de convívio. E isso era um fator importante. Porque acabou, isso será outra história que a gente depois um dia a gente pode falar, mas porque é que aquilo acabou e porque é que agora quer recomeçar, não sei o quê. Mas se calhar foi em agosto. Nós quando começamos a fazer o teatro agosto, e agora para voltar ao nosso trabalho, nós quando começámos a fazer o teatro agosto, há 20 anos, mais, 21 anos...
1: Era o único no país.
0: Não havia nada em agosto no Fundão. Não havia nada, não se passava nada. E toda a gente dizia, pá, fazer isso em agosto, vocês são malucos, pá, isto pessoal está é tudo na praia, não vão ter ninguém. Eu disse, pá, olha, e se não for assim? E por que não? Vamos experimentar.
1: E era sempre casa cheia.
0: Começamos a fazer um fim de semana e logo do primeiro ano percebemos, não, vão ser 2 fins de semana, já para o ano, e a partir daí nunca mais parou. Obviamente que esse formato do Teatro Agosto foi um formato que, do ponto de vista da produção e da programação de uma companhia de teatro, começou a ficar muito formatada e muito fechada, já não dava para sair dali. Era aquilo.
1: Não tinha como progredir? Como...
0: Não tinha mais por onde andar. Aquele formato, as pessoas gostavam muito daquele formato, porque era ao ar livre, em agosto, também chovia. Houve momentos em que choveu.
1: Também houve noites de frio.
0: E noites de frio. Mas pronto, era diferente. Só que do ponto de vista artístico, se quiseres, aquilo já não nos trazia o gozo de ter a possibilidade, muitos festivais por onde passámos, e eu passei, de poder também haver a outra componente, não só do público, mas da componente artística, em que os artistas se cruzam, têm tempo para falar, têm tempo para debater ideias, têm tempo para ver os espetáculos dos outros, e isso não acontecia. As companhias chegavam aqui num dia, tinham que montar durante de madrugada, porque no outro dia fazia calor e era sempre ao ar livre, não se podia, para fazer depois o espetáculo no dia à noite e no outro dia iam-se embora. E isso cansou também, e cansou-me, a mim particularmente, cansou-me estar sempre a fazer aquele formato. A Feira Ibérica foi um formato que é um formato completamente diferente e diferenciador em Portugal, porque não existe mais nenhuma feira em Portugal. E é esta a proposta. a proposta continua a manter espetáculos de ar livre, continua a manter espetáculos à noite em que são abertos a toda a gente pode ir ver os espetáculos. Não é porque se chama Feira Ibérica ou porque é o Teatro Agosto. Vamos deixar estas coisas do revivalismo, porque senão voltamos à FACIF e voltamos ao Teatro Agosto.
1: Muito bem, e vamos, noutra altura, falaremos dessa saudade de outras coisas. Quem tem saudade, não é o meu caso. Alexandre Barata, obrigada por teres vindo ao Porque Hoje é Domingo aqui na Rádio Cova da Beira, falar-nos da edição 7 da Feira Ibérica de Teatro do Fundão, que arranca dia 17 e que contará com a presença de 135 agentes culturais, entre programadores, diretores de festivais, distribuidores e companhias, o que reforça a dimensão profissional deste evento que, de acordo com as palavras que deixaste nesta nossa conversa aqui no Porque Hoje é Domingo, gera um forte impacto económico na economia local do Concelho do Fundão. Outras avaliações para depois de dia 21 na informação da Rádio Cova da Beira, que é, vamos dizer as coisas pomposamente, que é a rádio oficial desta Feira Ibérica. Obrigada, Alexandre.
0: Sim, senhora, por isso o spot acaba com o apoio da RCB Rádio Cova da Beira.
1: Obrigada por esta oportunidade.
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